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2: 21:14.
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2: 21 horas e 31 minutos.

0: 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E a hora certa.
1: 21 horas e 45 minutos.
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2: 22:14.
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2: 22:28.
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2: 22:43.
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Prestamos aqui uma homenagem ao saudoso Tião Carreiro, o maior violeiro que este país já teve. Partiu sem realizar o sonho de gravar esta música que ele tanto gostava, Ingrata Maria, de Raul Torres.

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2: 5:01.
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2: 5:13.
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0: Sai da frente, caipira, que eu quero passar com a minha charanga.
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0: 5:24.
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4: 5 horas e 27 minutos.

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2: 5:29.
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1: 5 horas e 30

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2: Alô, Itumbiara, alô, região, alô, amigos, o meu bom dia. Está começando aqui pela Paranaíba. Calma aí. Calma aí, computador, calma aí. Está começando aqui pela Paranaíba mais um programa, o Paranaíba no Sertão. Hoje, segunda-feira, dia 20 de julho de 2026, vamos juntinhos até às 7 da manhã com muita música para você.

Para a apresentação é minha, Franklin Gaspar. Vamos começando muito bem, desde já mandando abraço aos nossos ouvintes, né? O Otávio Rastrello lá na sintonia, né? O Guilhermin também lá na escuta, né? Bom dia, meu amigo. Abraçando aqui também a Aparecida Vieira do bairro Paranaíba, né? Ligadinho na Paranaíba. Também o Peninha do bairro Afonso Pena, ligado no nosso programa. Grande abraço. Abraçando aqui também o João Batista do bairro Santa Inês, meu amigo Niltinho também, né? O Niltinho lá na sintonia, grande abraço. Meu amigo o Décio Eustáquio da rua Arlindo Vilela, a Salma da rua Goiás, né? Aquele abraço, pessoal. A Dirce do Jucarantes também, né? Bom dia, uma ótima semana para você também, minha amiga. E aquele abraço. Vamos então com Sertaneja com Cascatinha e Ana, depois Teodoro Sampaio, Água no Leite, e fechando com o Mato Grosso e Matias, Estrada Sem Saída. Bom dia, são 5:35 agora.

0: 5:48.
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4: Tá ligado na Paranaíba, tá bom demais. O programa O Paranaíba no Sertão. São 5:48, 5:48. Vamos seguindo em frente com o nosso programa, mandando abraço aí aos nossos ouvintes, né? Meu amigo Raimundo do Piqui, lá na sintonia, né? O Leandro do Mototáxi também curtindo o nosso programa, o Leandro do Frete. O Zé Paulo da Encomenda, né? Meu amigo Zé Paulo da Encomenda, lá na sintonia. Bom dia para você, meu amigo. Abraço daí também a Dorinha da Cidade de Jardim, o esposo divino, e a filha Elaine. Minha amiga Maria da Horta, lá de Araporã, bom dia para você, minha amiga. Daqui a pouco eu passo uma música para você. Abraçando aqui também a Joana de Araporã, também curtindo nosso programa. A Glória Maria de Centralina, também ligadinha na Paranaíba. Aquele abraço. Vamos agora com mais música, chegando agora Chitãozinho Chororó, Estrada. Depois o César e Paulinho, Menino Folgazão. Em seguida o Irid Irineu, Vem Cá Moreninha. E fechando com o Zilizalo, Boiada Perdida.

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2: 6:04.
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7: São 6:04, 6:04. Vamos seguir em frente com o nosso programa. Mandando abraço agora lá para minha amiga Marli, da Vila Vitória, né? A Luzinete e o Heleno, lá do Morado. A Luzinete, lá do Jardim Leonora, né? E o Heleno, Morado Sonhos, também na sintonia. Meu amigo Zé Ronildo, lá curtindo nosso programa no bairro Paranaíba. A ele, a Dona Rosa, né? O Barriga. Grande abraço para vocês. Eu quero atender agora, então, o meu amigo, o Zezão, lá da Walter Barra, né? Lá do Buriti 1. Ele tá a fim de ouvir uma música oferecendo aí para o Otávio Rastrella e a família Rastrella, também o João Vitorino no setor rodoviário. Tem a música do Teixeirinha, né? O Colono. Então vai para você agora, meu amigo. Depois tem o Zé Mulato e Cassiano, Carreiro Sebastião. Em seguida, o Leôncio Leonel, O Preço da Mentira. Depois, o Dino Frank Moraí, Caboclo na Cidade.
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2: 6:19.
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5: É a Paranaíba de Itumbiara, 94.7, programa O Bom Dia Sertanejo. São 6 horas mais 20 minutos, né? Deixa eu pegar um alô da meu amigo, da minha amiga Luzinete, né? Lá do Jardim Leonora. Bom dia, minha amiga.
6: Bom dia, meu amigo Frank Caspar. Que Deus abençoe seu dia. Uma boa segunda-feira. Passa a música aí, A Coruja e a Cutia. Panega, Lucinda, Zé de Brito, Marilda, Maria Ferreira, Luciana Santos. E para todas minhas amigas de Aze, para não esquecer de ninguém. Tchau, um abraço.
5: Grande abraço pra você, meu amigo. Vou procurar essa música não tem no sistema, viu? E não tem, tá tendo na internet, viu? Vou procurar, se eu achar, eu rodo pra você, viu, minha amiga? Abraço aqui também a Marli da Vila Vitória, né? O Heleno do Morado dos Sonhos, né? Bom dia, meu amigo.
7: Bom dia, meu grande amigo Frank Gaspar. Bom dia, colega. Feliz segundo para todos. A canção hoje, Atitude, com Adalberto e Adriano. Comprada Boa Ligada da 5 da manhã, Celso das Antigas, Edson Zequelé, Manezão do Açougue, Soianoque, Zezão na Ponte Funda, os comandantes da Grande Saco, Pedro Nascer, Juquim da Saúde Experiente, Toninho Joel de Viagem, meu amigo Vânio do Bairro Paranaíba, Carim Carfã, Celso Rosa, Casimério, Lulu do Frango Assado e Família na 27 na Batalha, região da Fazenda Trindade, meus irmãos Pedro e Igor, Chiquinho e Marilene, Chicão da Altilimax, Neném do Panamá, João Paes da Peio, cantor das multidões, meu primo João Batista Fernandes, tocador de violão do Bairro Juca 3, e meu irmão Zina Azudo, mais conhecido como Valdemar, da Equipe Calçados. Baixa a gola que é moda boa.
5: Grande abraço para você, meu amigo Heleno, tudo bom? Uma ótima segunda-feira, bom começo de semana, meu amigo. E abraçando aqui meu amigo Zezão do Bairro Planalto, que agora é lá da Ponte Funda, né? Daqui a pouco no próximo bloco eu já te atendo, viu, meu amigo? E então vamos primeiramente agora com Praião e Prainha, Percorrendo Mato Grosso. Essa música vai lá para o Edson Gonçalves, na Chácara Arizona, que tá lá curtindo o nosso programa, né? Um grande abraço para você, meu amigo. Tá ele, o Demerval aí, tudo curtindo o nosso programa, né? Então, Percorrendo Mato Grosso, Praião e Prainha. Depois o Adalberto Adriano, Atitude, lá para meu amigo Heleno Morado Sonhos. Depois o André Andrade, Coração Sem Dono, e fechando com o Peão Carreiro Praense, Lamento de Carreiro.

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2: 6:34.
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6: Você está na Sintonia da Paranaíba 94.7, o programa O Bom Dia Sertanejo. São 6:35. Eu quero abraçar agora meu amigo Zezão, lá da Ponte Funda, né, que está lá curtindo o nosso programa. Bom dia, meu amigo.
7: Ô, Flávio, bom dia. É o Zezão aqui da Ponte Funda. Queria te pedir uma música aí, o Divino Donizete.

0: Darkana, oferecem para minha paixão, o meu Cir Rodrigo, Patrício, René, Nedinho, o Luciano Fragaçado e família, o meu irmão Antônio, minha cunhada Tereza, ainda Dionara, Helena, morada do sonho, o Joca no Planalto, e para vocês aí da rádio, todos que gostarem da música, todos ouvintes, um bom dia, uma boa segunda-feira, um bom começo de semana para nós. Muito obrigado.
1: Grande abraço para você, meu amigo. Boa segunda-feira, bom começo de semana. E depois, meu amigo Zezão, meu amigo Nilvan Pereira Alves, né, lá na sintonia. Bom dia, meu amigo.
2: Semana, meu amigo.
0: Bom dia, Frato. Aqui é o Nilvan, aqui da Vila Vitória, em frente à Praça de Silva. Manda pra nós aí a música aí de Chico Rei do Paraná, qualquer um é boa. É, pro meu netinho, pra minha esposa, pra minha enteada, pro meu genro, meus amigos aqui, todos eles que estiver ouvindo. Vai um forte abraço para todo mundo e para você também. Falou!
1: Grande abraço, meu amigo. Boa segunda-feira, bom começo de semana. E depois do meu amigo Nilvão, meu amigo Wellington Tomás de Ituiutaba, Minas Gerais, né? Ele mandou uma mensagem pra gente. Bom dia, meu amigo comunicador da Paranaíba FM 94.7 de Itumbiara. Franklin Gaspar passa para nossa apreciação a música com Nenete Dorinho, Recordação. Um forte abraço, tchau e obrigado pela atenção e gentileza. Fica com Deus. Sou Wellington Tomás, da cidade de Ituiutaba, Minas Gerais, do bairro Alcide Junqueira. E daqui a pouquinho eu atendo meu amigo João Paz, né, lá na sintonia, né? Então vamos de música no nosso programa, trazendo então Divino e Donizete, Rei da Cana, depois o Chico Rei Paraná. Eu escolhi para você, meu amigo, é o Amor Rebelde, né, o Nilvan. E depois o Nenete Dorinho, Recordação, e fechando com Jorge Luiz e Fernando, Riozinho.

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1: 6:52.
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1: 6:53.
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4: Bem, gente, assim chegamos ao final de mais um programa, o Bom Dia Sertanejo, né? Que estará de volta novamente amanhã, a partir das 5 da manhã, na apresentação do seu amigo Franklin Gaspar. Daqui a pouquinho tem o Jornal da Paranaíba, na apresentação do José Carlos Carol. Agora deixa eu pegar um abraço lá do meu amigo João Paz, né? Um alô do meu amigo. Fala, meu amigo, bom dia.
5: Vamos por aí, um beijo sumido, né, Frank? É, correria, um abração pra você.
4: Isso aí, meu
5: amigo. Passa pra nós aí, tinha um carreiro pardinho chamado a cobrar, tá bom? Abraço pra você aí, pro Helena, morado do sonho, grande amigo meu, o meu compadre lá também, João Batista, violeiro, o Elias, aqui no Granville, minha esposa Silvia, e todos que estiver na escuta, tá bom, meu irmão? Obrigado.
4: Grande abraço pra você, meu amigo, boa segunda-feira, meu bom começo de semana, meu amigo João Paz, né? A Célia Maria do Alcides Rodrigues, bom dia, minha amiga.
6: Será que a semana vai acabar mais, não? Você tá doido, hein? Depois da manhã ainda vai ser quarta-feira, hein?
4: Alô, minha amiga. Não, começou a semana agora. Calma aí, minha amiga Célia Maria. Então, gente, assim eu fico chegando ao final do nosso programa, né? Daqui a pouco tem o Jornal do Paranaíba, as últimas músicas do programa. A primeira música vai lá pra minha amiga Maria da Horta, de Araporã. Tá lá curtindo o nosso programa, né? Deu das 5 da manhã. E vai essa música então do Eduardo Costa, Anjo Loiro, vai pra você, minha amiga. Depois do Tião Carreiro Pardinho, Chamado a Cobrar, lá para o meu amigo João Paz. Grande abraço, fique com Deus e até amanhã.

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2: 7 horas e 2 minutos.

0: 7:04. Lá, bom dia. Hoje, segunda-feira, 20 de julho de 2026. Confira as principais manchetes de hoje do Jornal da Paranaíba. ONU amplia apelo por ajuda a terremotos na Venezuela. Brasil e Google fecham parceria para verificar anúncios financeiros. Tempo frio pela manhã em Goiás continua até o final do mês. Paróquia Nossa Senhora das Graças divulga data da tradicional festa. Espanha bate Argentina e conquista a Copa do Mundo de 2026. 7:05, está começando o Jornal da Paranaíba.
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0: Bom dia! Hoje, 20 de julho, comemora-se o Dia do Amigo e Dia da Amizade. No Brasil, em diversos outros países, a data celebra os laços de fraternidade e carinho entre as pessoas.

0: No Brasil, a comemoração foi popularizada devido ao argentino Henrique Ernesto, que escolheu esse dia para celebrar a chegada do homem à Lua em 1969. Para ele, a união global em torno do feito espacial simbolizava que nenhuma conquista é impossível quando se tem amigos e união. 7 horas 5 minutos. De acordo com o site climatempo.com.br, a previsão do tempo para hoje em Itumbiara é de sol com algumas nuvens, não chove. Temperatura mínima na madrugada foi de 18 graus e a máxima pode chegar a 30. Umidade relativa do ar variando próxima a 73%. Ventos com velocidade média de 8 km por hora. O sol nasceu às 6 horas e 48 minutos. Irá se pôr às 17 horas e 57 minutos. 7 horas 6 minutos.
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0: Uma concentração de torcedores argentinos no Obelisco de Buenos Aires após a derrota da seleção para a Espanha por 1-0 na final da Copa do Mundo tornou-se violenta neste domingo, quando o grupo de pessoas começaram a tirar pedras e garrafas contra a polícia. Os confrontos levaram ao fechamento das principais vias da região. As autoridades não confirmaram ferido e nem prisões. O presidente da Argentina, Javier Milei, anunciou nas redes sociais que seu governo decretaria feriado nacional para homenagear o vice-campeonato da equipe, com a data a ser definida assim que os jogadores e a comissão técnica decidirem quando realizar as comemorações. Com a conquista, o país alcançou o bicampeonato mundial. Na primeira vez, em 2010, o país europeu bateu a Holanda por 1-0 na prorrogação, com gol marcado por Andrés Iniesta. A Argentina chegou ao seu quarto vice-campeonato em 7 finais disputadas. O confronto também marcou despedida de Lionel Messi. 7 horas 7 minutos. ONU amplia apelo por ajuda após terremoto na Venezuela. Renato Ribeiro.
3: Mais de 5 mil pessoas morreram por causa dos terremotos na Venezuela. Outras 16 mil ficaram feridas e mais de 6 mil foram resgatadas. Esses são os últimos números divulgados sobre a tragédia no país. Os acampamentos temporários nas cidades de Caracas, La Guaira, Miranda e Aragua acolhem cerca de 21 mil pessoas. Para apoiar as famílias e comunidades afetadas, a Agência das Nações Unidas para as Migrações pediu 98 milhões de dólares, cerca de 500 milhões de reais em ajuda humanitária. A assistência deve financiar o plano de resposta da agência para os próximos 12 meses. Os terremotos de 24 de junho danificaram milhares de instalações, como hospitais, escolas, casas e unidades de saúde. Os tremores causaram danos em mais de 1000 prédios, sendo que 190 desabaram. Houve prejuízos a serviços essenciais como assistência médica, abastecimento de água e sistemas de transporte. Os programas de assistência da Venezuela já atenderam 128 mil famílias, além de distribuírem 10 mil toneladas de alimentos e 29 milhões de litros de água. Da Rádio Nacional em Brasília, Renato Ribeiro.
0: 7 horas 9 minutos. Apoiadores do movimento juvenil das baratas da Índia foram agredidos com cacetetes pela polícia nesta segunda-feira ao tentarem marchar em direção ao parlamento na capital, Nova Delhi, apesar de as autoridades terem negado a autorização para o protesto. Dois integrantes do movimento estão a caminho de uma reunião com um ministro sênior do gabinete do primeiro-ministro, informou nesta segunda-feira o principal porta-voz do partido em uma publicação na rede social X. O governo entrou em contato para conversar pela manhã. Nossas reivindicações são claras. A juventude se reuniu em grande número, afirmou. 7 horas mais 10 minutos.
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0: 7:10. Começa hoje o prazo para os partidos políticos fazerem suas convenções. Essa é uma das etapas mais importantes do período eleitoral, pois é nas convenções que os partidos definem seus candidatos aos cargos em disputa. Os partidos terão até o dia 5 de agosto para realizarem suas convenções e enviarem as informações dos candidatos e seus respectivos números para o Tribunal Superior Eleitoral. Esse envio é feito através de módulo externo do sistema de candidaturas. Além da escolha dos requerentes dos partidos nas eleições, são sorteados os números com os quais o candidato concorrerá. O partido tem direito a manter o número de legenda usado na eleição anterior. Os candidatos também têm o direito de manter o número que usaram na eleição anterior para o mesmo cargo. Também é na convenção que o partido formaliza coligação com um ou mais partidos. Em 2026, os eleitores vão votar para os cargos de presidente da República, governador, senador, deputado federal e deputado estadual ou distrital, no caso do Distrito Federal. Este ano, os partidos deverão fazer convenções estaduais para escolha de candidatos a governador, vice-governador, senador, suplentes, deputados federais, estaduais e distritais. A Convenção Nacional decide os candidatos à presidência e vice-presidência da República ou a participação em uma coligação nacional. 7:12. Brasil e Google fecham parceria para verificar anúncios financeiros. Tatiana Alves.
8: Quem costuma buscar investimentos ou serviços financeiros pela internet pode ganhar uma proteção extra contra golpes. É que o governo federal e o Google Brasil fecharam uma parceria para criar um sistema de verificação de anunciantes do setor financeiro. A ideia é dificultar a ação de criminosos que usam anúncios pagos para divulgar investimentos falsos, empréstimos fraudulentos, corretoras inexistentes e outros tipos de golpes que circulam na internet. Pelas novas regras, empresas que quiserem anunciar produtos financeiros no Google terão que provar que existem de fato, apresentar documentos, confirmar a identidade dos responsáveis e mostrar autorização dos órgãos reguladores para atuar no mercado. A medida segue o decreto que regulamenta o Marco Civil da Internet e reforça a obrigação das plataformas digitais de agir para evitar a divulgação de conteúdos e anúncios fraudulentos. Na prática, o Google vai conferir informações de bancos, corretoras, seguradoras e financeiras antes de liberar a publicação dos anúncios. A empresa também vai verificar se o anunciante possui autorização de órgãos como o Banco Central, a Comissão de Valores Mobiliários e a Superintendência de Seguros Privados. Depois dessa checagem, a empresa pode receber o selo de anunciante financeiro verificado. Sem essa verificação, o anúncio não poderá ser divulgado. E se forem encontradas informações falsas ou suspeitas de fraude, o selo poderá ser cancelado. O acordo também prevê a criação de um cadastro oficial com informações de instituições autorizadas. A expectativa é dificultar a ação de golpistas que tentam se passar por bancos ou corretoras para enganar consumidores. Outro ponto importante é a proteção dos dados pessoais. O documento determina que todas as etapas sigam as regras da Lei Geral de Proteção de Dados, a LGPD, com medidas de segurança para evitar vazamentos e uso indevido das informações. Da Rádio Nacional no Rio de Janeiro, Tatiana Alves.
0: 7:14. Os critérios técnicos para testes e parâmetros de ruídos em voo da EV100, modelo de carro voador em desenvolvimento, estão em consulta pública até o próximo dia 8 pelo setor de programa de certificação da Agência Nacional de Aviação, ANAC. O documento prevê como base que os sons emitidos pelo veículo de 100 a 150 metros do chão, em condições ideais de viagem, chegue para os usuários a cerca de 15 decibéis, o que é semelhante a um sussurro. Esse tipo de certificação primeiro passa para veículos elétricos de decolagem e pouso verticais, indica o avanço no processo de certificação ambiental e é um passo

0: necessário para liberação das primeiras viagens previstas ainda nessa década e foram celebradas pelos executivos. A publicação da ANAC da proposta dos critérios de ruído é um marco importante no desenvolvimento na certificação. Apesar de ainda em desenvolvimento, o equipamento começa a chamar a atenção de investidores, inclusive pelo apelo ambiental, com a possibilidade de transporte com matriz energética elétrica. A EV anunciou a assinatura de um acordo de intenção de compra de 30 aeronaves elétricas com a empresa Move, voltadas para o atendimento da indústria do turismo e mobilidade regional em Cabo Verde. 7:16. Justiça Eleitoral afasta servidores com parentes candidatos. Solimar Luz.
1: A partir de segunda-feira, servidores da Justiça Eleitoral que tenham parentes candidatos nas eleições gerais deste ano não poderão trabalhar em processos eleitorais na região onde o familiar for concorrer a um cargo político em outubro. A regra vale do período das convenções partidárias até a diplomação dos eleitos. Segundo a Justiça Eleitoral, a medida busca garantir a imparcialidade e a transparência do processo eleitoral. O impedimento vale para juízes eleitorais, integrantes dos tribunais eleitorais e chefes de cartório que sejam cônjuge ou parente, até o segundo grau, de um candidato registrado na região onde atuam. O descumprimento pode resultar em demissão. O Código Eleitoral também proíbe que candidatos, familiares e integrantes de diretórios de partidos políticos exerçam a função de escrivão eleitoral. A regra busca evitar conflitos de interesse e garantir a imparcialidade das eleições. Da Rádio Nacional, no Rio de Janeiro, Solimar Luz.
0: 7:18.
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0: 7:18. A empresa Jaive Mauá assume 80% do consórcio Rota Verde, responsável pela BR-060 no trecho entre Goiânia e Rio Verde e pela 452 que liga Rio Verde a Itumbiara. Além de consolidar o investimento, a companhia já observa novas oportunidades como a futura licitação da Rota Pequi, que consiste na BR-060 entre o trecho Goiânia-Brasília, que hoje é administrada pela Triunfo Concebra. Nosso objetivo é que a empresa, agora com a sócia direta da Rota Verde, é possibilitar que a rodovia continue evoluindo como tem acontecido desde o ano passado, quando saiu o processo de concessão. Estamos muito felizes por poder fazer parte de um empreendimento que entendemos ser bastante importante para toda a região do estado, afirmou Diego Fonseca, sócio da empresa. Ele disse que a entrada da gestora reforça a capacidade da concessionária em cumprir os compromissos assumidos com os usuários e reguladores. Para a rodovia, em si, nada muda. Pelo contrário, só reforça e expande a capacidade dela de entregar os investimentos e o desempenho operacional necessário, apontou. Bernardes Gutierrez, também sócio da empresa, explicou que o contexto da aquisição, a Jaive Mauá, tem como um dos empresas e dos objetivos ir atrás de investimentos que chamamos de assimétricos, quando vimos a situação dos acionistas numa rodovia extremamente interessante, tentando entender os riscos e assumir esse projeto. Felizmente conseguimos fazer isso. Investimos na rodovia em dezembro de 2025 e desde 27 de maio temos operado firme e forte na concessão, culminando com a autorização da Agência Nacional de Transportes Terrestres. 7 horas

0: 20 minutos. Tempo frio pela manhã em Goiás continua até o final do mês. Rafael Mesquita.
1: Mês de julho, final do período de baixas temperaturas em Goiás, e as vendas de roupas de frio na loja da Cátia aumentaram. Jaqueta de moletom é a peça preferida. Época boa para comprar esse tipo de roupa.
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1: As menores temperaturas em Goiás nesta semana foram registradas na região sudoeste, com a madrugada atingindo 10 graus. Em Goiânia, a mínima foi de 14. Uma massa de ar frio de origem polar foi a responsável pela queda de temperatura no estado. Teve gente que não perdeu tempo e foi às compras para garantir o agasalho adequado.
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1: A previsão é que o frio continue até o fim do mês, com grandes variações de temperatura.
5: Friozinho pela manhã, temperaturas elevadas no período da tarde, chegando, por exemplo, Goiânia 30, 31 graus. Porangatu começando com 21, não é a temperatura muito baixa, mas chega aí a casa dos 34, 35 graus. Por enquanto, segue esse friozinho pela manhã. Muita atenção com a hidratação e cuidados redobrados com a saúde, principalmente com crianças e também o pessoal da melhor idade.
1: Rafael Mesquita, da Agência Brasil Central.
0: 7 horas mais 22 minutos. Um homem de 49 anos ficou gravemente ferido após um acidente envolvendo um motociclista e um carro na tarde de sábado em Jataí, na região sudoeste. A vítima sofreu um traumatismo craniano e precisou ser encaminhada ao Hospital Estadual de Jataí após atendimento do Corpo de Bombeiros. A colisão ocorreu por volta das 18 horas, quando a equipe do 13º Batalhão de Bombeiros Militar chegou no local e encontrou o motociclista inconsciente, apresentando traumatismo craniano e sangramento na região da boca. Os bombeiros realizaram a avaliação da vítima, controlaram o sangramento, fizeram a aspiração das vias aéreas, aplicaram um colar cervical e mobilizaram o homem em uma prancha longa. Conforme a corporação, ele apresentava 12 pontos de escala da coma, utilizado para avaliar o nível de consciência de pacientes e vítimas de trauma. 7 horas mais 23 minutos.
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0: Vai acontecer mais um leilão, desta vez da Moçambique Rosa Branca. Vai ser no dia 8 de agosto, local Água Suja, Avenida Água Suja, na Chácara do Bata. Então você já se prepara aí, que vai ter show também do Marquinhos Show. Vem aí também já se preparando para o quarto pedal IUBI MTB. As inscrições já estão abertas e podem ser feitas através do site. Esse evento tem aí a organização do Bike Clube Itumbiara. Vamos ter também, aliás, encerrou-se ontem a festa de Nossa Senhora da Rosa Mística. Desde o dia 11, a festa estava sendo realizada e ontem chegou a sua conclusão final. Também teve no sábado a realização do Arraiado Fórum, evento bastante movimentado. O prefeito Johnny Araújo lá esteve, juntamente com outras lideranças da cidade, OAB, representantes do Ministério Público e do Judiciário, e muitas pessoas que lá foram prestigiar e participar deste evento no fórum. Tivemos também no sábado, com grande participação, a celebração do Terço das Crianças, que é realizado mensalmente na cidade de Itumbiara e que neste sábado foi na Capela de Santa Luzia, no bairro Marulina. Vamos ter no próximo sábado a última apresentação, aliás, na próxima sexta-feira, a última classificação.

0: Apresentação classificatória do primeiro Canta Araporã. Os primeiros colocados, primeiro, segundo e terceiro, serão premiados em dinheiro além de troféu. E os eventos estão acontecendo no Teatro João Guimarães Rosa. Vamos ter no próximo dia 26 a realização da feijoada. A feijoada da AME, assistência ao menor de Itumbiara. Você pode comprar aí o seu ingresso. A grandiosa festa de Nossa Senhora das Graças vai começar no próximo dia 6 e segue até o dia 16 de agosto, quando acontecerá a tradicional procissão fluvial. Então você já se prepara aí, porque vai ser um grande evento, um dos maiores eventos da cidade de Itumbiara, um dos maiores eventos religiosos do estado, sem dúvida alguma. 7 horas 26 minutos.
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0: A equipe do Itumbiara Esporte Clube, o Tricolor do Vale, vai realizar no próximo sábado, a partir das 15 horas, no estádio Virgílio Antônio da Silva, em Centralina, a avaliação técnica para os atletas nascidos entre 2010 e 2006. Então, se você tem interesse aí de participar, programe aí, tá? Sábado, no estádio Virgílio Antônio da Silva, na cidade de Centralina. Tá, faça parte aí desse novo gigante. Você precisa levar RG, CPF, certidão de nascimento, atestado médico, menor de idade, levar também documento assinado pelos pais, tá certo? 7h27, Espanha bate a Argentina e conquista a Copa do Mundo de 2026. Raíssa Saraiva.
2: Depois de 16 anos, eles voltaram ao topo do mundo. A Fúria, a Espanha, é mais uma vez a campeã da Copa do Mundo. A vitória veio em cima dos até então donos da taça, os argentinos. Jogo duro, de placar magro, 1 a 0 na prorrogação. Mas o suficiente para que a Espanha se tornasse bicampeã do mundo em 2026, depois de ganhar seu primeiro título em 2010. Entre as estrelas da seleção espanhola está o atacante Lamine Yamal, de apenas 19 anos, o mais jovem campeão mundial desde Ronaldo, que tinha 17 anos no Tetra do Brasil em 1994. O líder do ranking também é do Brasil, Pelé, que em 58, quando campeão na Suécia, tinha 17 anos e 249 dias. A Espanha ainda atingiu outros dois marcos históricos com a conquista deste domingo. Além de atual campeã da Eurocopa e das Olimpíadas, também é atual dona do título da Copa do Mundo de Futebol Feminino, realizada em 2023. A próxima edição do torneio feminino acontece no ano que vem, no Brasil. A Fúria se tornou ainda a seleção com mais jogos de invencibilidade na história. Com a vitória sobre a Argentina, são agora 38 partidas sem derrotas, marca que supera a sequência vitoriosa da Itália entre 2018 e 2021. Já do lado argentino, frustração pelo adiamento do sonho do Tetra e pela despedida amarga do craque Lionel Messi das Copas. Aos 39 anos, em seu sexto Mundial, o camisa 10 se despede com o título de 2022, dois vice-campeonatos em 14 e 26 e o posto de segundo maior artilheiro da história do evento com 21 gols. Ele foi superado por Kylian Mbappé, que chegou aos 22 acertos no sábado, na derrota da França contra a Inglaterra. Na comparação com a disputa do terceiro lugar, aliás, o jogo ficou devendo. A Espanha dominou a partida, mas os dois times jogaram bem menos do que o esperado. A situação dos hermanos era ainda pior, com um jogador a menos depois da expulsão de Enzo Fernandes. Quando Ferran Torres marcou no segundo tempo da prorrogação, a Espanha tinha 20 chutes ao gol contra apenas um da Argentina. E a defesa da Espanha, que levou apenas um gol nos 8 jogos que disputou na Copa do Mundo de 2026, saiu invicta mais uma vez para garantir a taça. Com informações de Lincoln Chaves e da Agência Brasil, da Rádio Agência Nacional em Brasília, Raíssa Saraiva.
0: 7h30, ponto final em mais uma edição do seu Jornal da Paranaíba, que volta amanhã às 7 da manhã. Eu volto logo mais às 12 com Itumbiara ao meio-dia. Vem

0: E aí, Jesmar Ricardo e o show da manhã.
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1: E a hora certa.
2: 7:39.
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0: 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E a hora certa.
1: 7:52.
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É a força do rádio chegando até você. Bom dia.

O Senhor é o meu pastor, nada me faltará. Deitar-me faz em verdes pastos, guia-me mansamente, águas tranquila, refrigera minha alma, guia-me pelas veredas da justiça, por amor do teu nome. Ainda que eu andaste pelo vale da sombra da morte, não temeria mal algum, porque tu estás comigo. A tua vara e o teu cajado me consolam. Preparas-me uma mesa perante mim, na presença dos meus inimigos. Unges-me a minha cabeça com óleo, e o meu cálice transborda. Certamente que a bondade e a misericórdia me seguirão todos os dias da minha vida, e habitarei na casa do Senhor por longos dias. Amém. Bom dia!

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1: Opa, bom dia! Bom dia pra você, bom dia pra você, bom dia pra você também. Bom dia, meu amigo, bom dia, minha amiga, ligados aqui na Rádio Paranaíba. Pra você no show da manhã desta segunda, bebê. Hoje é dia 20... Dá uma fechadinha no meu retorno aqui, só um pouquinho aí. Aí, né? Hoje é dia 20 de julho, ano 2026. Bom dia pra vocês aqui no show da manhã desta segundona, segunda maravilhosa. Bom dia, Itumbiara. Bom dia, meu Goiás. Bom dia, Minas Gerais. Bom dia, meu Brasil.
2: Brasil.
1: Bom dia. Acabou a Copa do Mundo, né, rapaz? Acabou ontem, né? Você gostou do título?
3: Rapaz, eu não queria que nenhum dos dois tivesse ganhado, né? Como diz, pra mim, tanto faz.
1: Tanto faz, tanto fez.
3: Tanto faz, tanto fez. Eu vi o jogo, como diz, só por

0: Grêmio.
1: Tá vendo, né? Porque a gente gosta de futebol, né? Mas que emoção nenhuma,
0: não,
1: né?
0: Não, zero emoção.
1: Zero emoção, zero emoção. Ai, bom dia pra você na fazenda, bom dia pra você na chácara, bom dia pra você no sítio, você no rancho. Bom dia com alegria aqui da Nova Paranaíba, pra você que tá na rodagem também, na BR-153, na 452, pra você na GO, nas MGs também. Obrigado pela carona, pra você que tá chegando a Itumbiara, seja bem-vindos. Pra você que tá saindo de Itumbiara, tenha uma boa viagem. Bom dia pra vocês. Esse é o show da manhã, que daqui a pouquinho tem as ocorrências das últimas 48 horas da área policial, tá? Daqui a pouquinho aqui no show da manhã, daqui a pouquinho tem o Lázaro Neto comprando, vendendo e alugando no show da manhã. Bom dia, bom dia! E agora tem o Roberto Carlos, amor perfeito para lojas Casa Nova e Óticas Vista.

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1: 8 horas e 7 minutos.

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5: Show da manhã. Bom dia. 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Bom dia para as lojas Casa Nova. Meu primeiro bom dia hoje vai para a Joyce, lá na Fazenda Águas da Prata. Bom dia, minha amiga. Que o seu dia seja bom dia para o seu coração. Que hoje seja um bom dia para o seu coração. Leve sua alma e é abençoado em cada detalhe, né? Bom dia, minha amiga. Para você também aí, toda a família, viu? Lá do Panamá para o setor Afonso Pena. Bom dia, minha amiga Abigail. Passando para lhe desejar um lindo dia, que a presença de Deus esteja constante em sua vida. Bom dia, Afonso Pena. Vamos lá no... Então, é segunda-feira, né, Maria Sônia? Bom dia. Ah, tá lá no Flamboyant. Bom dia. Ah, que o Senhor abençoe nossos caminhos, guie nossos passos e proteja quem amamos e sempre nossa companhia. Bom dia. Bom dia. Santa Inês, João Batista. Bom dia, meu fera. Fé não é ter medo quando muda a direção, pois pode ser um sopro de Deus iniciando o caminho, indicando o caminho, né? É isso aí, amigo. Bom dia para você. A Inês está lá no Zenon Borges. Bom dia, Inês. Aí no Zenon. Bom dia, Deus te abençoe hoje sempre. Valeu, amiga. Margarida, bom dia.
6: Gismar, bom dia para todos. Deixa eu te falar, Gismar. Estou precisando de uma cama hospitalar. A pessoa está em Goiânia e só, o médico só dá alta para ele quando ele tiver com a cama hospitalar preparada para trazer ele. Uhum. Se alguém puder me emprestar essa cama por uns dias, porque eu tenho quatro, mas as minhas estão todas emprestadas, tá bom?
5: Uhum.
6: Obrigado, bom dia.
5: Bom dia, Margarida. Alguém tem uma cama aí, gente, para emprestar aí? Uma cama hospitalar? Bom dia, Gesmar, é o André. Bom dia, Gesmar da Palmilha. Toca toalha branca pro Juquinha, Luciano, Heleno, Domingão, o Rony, Zé de Brito, Chicão,

0: Mané da Pedra, o Gibimba e o Burro do Marulina. Bom dia. Bom dia para você aqui do Show da Manhã. São 8 horas e 11 minutos agora, 8 e 11. Ah, bom dia, a Célia tá gravando aí. Bom dia, minha amiga. Amigo, a gente... Como é que é? Amigo, a gente não procura, o coração é quem encontra. Sorte minha ter encontrado você. Valeu, amiga.
1: Bom dia.
2: Bom dia, meu amigo Esmaica. Segundo, né? Uma boa segunda-feira, uma boa semana para todos nós. Bom dia.
0: Bom dia, bom dia, bom dia. Jadir, a Helena do bairro Paranaíba. Bom dia, minha amiga. Feliz dia do amigo, segunda-feira, bom dia, dia 20 de julho é dia do amigo, é?
3: Ué, pois é, tem que pesquisar aqui, acho que é dia
0: olhada
3: do amigo
0: aí.
3: Hoje,
0: bom
3: né?
0: dia, minha amiga, obrigado por ser minha amiga também. Bom dia, agradeço que nunca acorde agradecendo e nunca se esqueça, mesmo nos dias difíceis de sua vida, Deus cuida de você. É o Jadir Oliveira do setor São Sebastião, bom dia pra você. A Carmen Lúcia lá do Guri Rodrigues, bom dia.
3: É isso mesmo, né? Hoje é dia do amigo.
0: Hoje
3: mesmo.
0: É dia do amigo, né? Dia 20 de julho, dia do amigo. É isso aí. Bom dia, meus amigos, minhas amigas, aqui do Show da Manhã. E o Chapeludo?
3: Essa música, a Maria da Horta, tá
0: Dona Maria.
3: O nosso programa lá, né? Uhum. E tá pedindo essa música, mandando pra todos que gostam da música. A Dorinha também, né? Que gosta
0: Cidade
3: dessa
0: Jardim.
3: Música. Isso, a filha Elaine lá no rancho, lá do Paranaíba.
0: Isso. Bora lá então, aqui no Show da Manhã.

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1: E a hora certa.
2: 8:16.
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5: Opa, aqui no Show da Manhã, bom dia, bom dia. 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Maria do Dionária, bom dia! Boa semana para todos, para você também, amiga. Bom dia para quem é a Maria Aparecida. Bom dia.
6: Bom dia para vocês. Que Deus abençoe a semana de cada um de vocês. Bom dia. Hoje é dia do amigo. Que Deus abençoe vocês. Que seja uma semana maravilhosa. Fica todo mundo com Deus.
5: Amém, amiga. Com Deus também. Valeu. Obrigado, Maria Aparecida. 20 de julho, dia do amigo. A verdadeira amizade é um presente de Deus. Que nunca falte amigos sinceros, leais, cheios de amor da nossa caminhada. Feliz dia do amigo, Abigail do Afonso Pena. Valeu, minha amiga. Bom dia. E amigo é?
7: E amigo é. Das Harmoniquettes, hein? Em homenagem ao dia dos amigos, então.
5: Então vamos lá, Harmoniquettes aí. Bom dia.

0: horas e 21 minutos.
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0: 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E a hora certa.
1: 8:28.
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9: Esse é o Show da Manhã. 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Daqui a pouquinho, está só organizando o plantão policial aqui. Daqui a pouquinho, a trazer para você que um recém-nascido é encontrado em uma lixeira de um hospital. E aí, tá a dúvida, e quem é a mãe? Estão investigando para saber quem foi a pessoa que deixou esse recém-nascido dentro de uma lixeira de um hospital. Tá? Daqui a pouquinho a gente vai trazer para você, aqui no plantão policial. Criminosos furtam R$400 mil de joalheria em shopping após passarem a noite dentro de forro da loja. Olha, mano. Que louco, hein? 8:31, bom dia.

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0: Show da Manhã. Bom dia, 8 horas e 35 minutos. Bora lá sabermos daquilo que aconteceu de errado nas últimas 48 horas. Bom dia.
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1: 8h37. Bora lá então. Começamos pelo mundo daquilo que aconteceu de errado nas últimas 48 horas, de sábado para domingo, domingo para segunda. Ataque dos Estados Unidos ao Irã geram impactos na região. Os Estados Unidos intensifica ataques ao Irã pelo nono dia e tensão em Hormuz aumenta. Donald Trump diz que os Estados Unidos atacam fortemente o Irã para honrar americanos mortos. O exército dos Estados Unidos anuncia ataque contra o Irã pela nona noite consecutiva. Só guerra, né? Mais aqui que nós temos aqui no mundo. Primeiro recém-nascido aqui. Militar dos Estados Unidos morre no Iraque após detonação de explosivo de drone iraniano. Polícia Federal inicia hoje segurança presidenciável aos presidenciáveis, né? 8 horas e 38 minutos. Por mais, é só falar da guerra, né? Estados Unidos ataca a usina nuclear do Irã em construção e Teherã pede que a ONU condene a ação. Bora pro Brasil. Olha, um recém-nascido foi encontrado numa lixeira de um hospital em Sorocaba. Segundo a Polícia Militar, a corporação informou que o bebê foi levado com vida ao conjunto hospitalar de Sorocaba. O bebê foi achado no banheiro feminino do pronto-socorro de um hospital particular. Isso aconteceu na tarde de ontem e, segundo a PM, informou que o recém-nascido recebeu um chamado de que havia encontrado um recém-nascido, já sob os cuidados médicos. O Hospital Evangélico de Sorocaba confirmou que sua equipe prestou os primeiros atendimentos ao bebê e, em nota, a unidade afirmou que o recém-nascido recebeu todos os cuidados emergência necessário antes de transferir. A polícia investiga a suspeita de que o bebê seja filho de uma paciente menor de idade atendida no hospital. Familiares da jovem negam que ela seja a mãe. Os exames médicos serão solicitados para confirmar se ela é a mãe do bebê. O Conselho Tutelar e o Delegado de Plantão foram acionados para registrar essa ocorrência. Policiais levaram a possível mãe e os responsáveis pela jovem até o Distrito Policial e a Polícia Civil investiga o caso. Agora, mas lá tem câmera, né? Não faço, não tá difícil de desvendar esse mistério, não, hein? O que mais nós temos aqui no Brasil?

Vamos aqui, então, tempestade no Rio Grande do Sul. Chuva e ventania provocam danos em 41 cidades do estado. Chuva forte com ventos de mais de 100 km por hora afetaram mais de 41 municípios no Rio Grande do Sul, deixando 19 pessoas desalojadas. Vamos mais aqui. Homem é morto a tiro após deixar o pagode na Grande BH. O motorista diz que o alvo era ele. Um homem identificado como Adalberto Martins, de 40 anos, foi morto após ser baleado enquanto voltava de um pagode neste domingo, na região metropolitana de Belo Horizonte. Conforme o boletim de ocorrência, Adalberto estava em um carro modelo Volkswagen Fox com um casal de amigos e a namorada, quando o grupo deixou um pagode realizado no bairro Monsenhor da Horta. Segundo os militares, durante o trajeto, o veículo teria sido abordado por outro carro de cor prata, de onde partiram diversos tiros contra os ocupantes. Adalberto foi atingido com 2 tiros nas costas, chegou a ser socorrido para o hospital, mas não resistiu aos ferimentos. O motorista do carro, de 32 anos, contou aos militares que acelerou o veículo e seguiu até o hospital para socorrer o amigo. Ainda de acordo com o boletim de ocorrência, o homem não possuía carteira de habilitação. Segundo o registro, o condutor afirmou não conhecer autores e nem saber a motivação do ataque. Ele relatou, no entanto, que acreditar que era o verdadeiro alvo dos criminosos, pois suspeita está sendo confundido com um homem conhecido pelo apelido de Loirinho, apontado por ele como envolvido com o tráfico de drogas e atualmente preso. Que louco, hein, mano? Sai. Vapo, parecido com o Loirinho. Tô fora. Convenções partidárias dão início à oficialização de candidaturas, né? Começa. Vamos lá mais. Calor, Santa Catarina registra ventos fortes e calor no fim de semana. Casal desaparecido. Ah, o menino lá aqui de Bom Jesus, né? Aquele que afogou lá no mar, encontrou. Meu. O corpo do turista goiano Carley Garete, de 17 anos, foi encontrado na praia de Copacabana. Identificado pelo IML, a informação foi confirmada e o IML informou que o corpo já foi liberado para os familiares. Ele estava desaparecido desde a última terça-feira, quando foi arrastado por uma forte correnteza enquanto tomava banho de mar com 2 amigos, na altura do Copacabana Palace. Segundo os colegas, a água estava na altura da coxa, quando uma sequência de ondas fortes atingiu o grupo e os dois conseguiram sair do mar, mas o adolescente desapareceu. Morador de Bom Jesus, ele estava no Rio de Janeiro para passar férias e assim que souberam do desaparecimento, os pais viajaram para a capital fluminense para acompanhar as buscas. O corpo foi encontrado na manhã de sábado pelo Corpo de Bombeiros, próximo ao posto 2 da Praia de Copacabana. Durante a operação de busca, a ação mobilizou equipes do 1º e 3º Grupamento Marítimo, além do Grupamento de Operações Aéreas, com guardas-vidas, mergulhadores, embarcações, helicópteros e drones. É, rapaz, bom. Do pesadelo, né? Mas nós temos aqui para Goiás.

Rogério. Super El Nino já tem data para atingir o Brasil com força máxima. Te prepares. Para Goiás, o que nós temos aqui no Goiás? 8 horas e 45. Justiça de Goiás autoriza estudante a usar beca branca na formatura em respeito ao candomblé. A jovem está em período de resguardo religioso, que exige o uso exclusivo de roupas brancas até maio de 2027. Criminosos furtaram mais de 400 mil reais em joalheria do shopping. Uma loja de uma rede de joalheria sofreu um prejuízo de 400 mil reais após ter anéis, relógios, pulseiras furtados na madrugada de sábado para domingo. A Polícia Militar fez diligência na manhã de hoje, para encontrar os suspeitos. Os criminosos teriam se escondido no forro de uma loja vizinha. Conseguiu acessar a joalheria localizada em um shopping de alto padrão no setor Marista. Os suspeitos reviraram o local em busca de itens de valor antes de fugir. O crime foi descoberto por funcionários que chegaram no local e viram a loja desorganizada. Eles acionaram a Polícia Militar e a Polícia Civil, que compareceu ao local, juntamente com a Polícia Técnica, que também foi chamada para realizar os primeiros trabalhos de perícia na loja.

0: No sábado, um homem foi preso suspeito de invadir uma joalheria e furtar 20 mil reais em joias, semijóias folheadas no setor Campinas. Conforme a PM, o investigado teria vendido toda a mercadoria por cerca de R$ 400 para um traficante atuante da região da Praça do Trabalhador. Meu Deus. Que louco. Mais aqui. Para Goiás. Fala da Espanha, bate a Argentina e é bicampeã do mundo. Bioga Justiça autoriza essa chá. Que mais aqui? Vamos aqui. Oito horas e 47 minutos. Mais Goiás que nós temos aqui. Veterinário morre após cair de cavalo durante uma vaquejada. O médico veterinário morreu depois de sofrer um acidente com um cavalo durante uma vaquejada em Niquelândia. Jorge Carvalho Santiago, de 33 anos, morreu enquanto ajudava a recuperar animais que tinham fugido do evento para o parque de exposição. O acidente aconteceu na noite de sábado. Natan Soares, um amigo de 22 anos de Jorge, contou que ele mora em Goiânia e foi visitá-lo. Os dois, que não se viam há 19 anos, passaram a sexta e o sábado juntos. Eu nasci aqui, a gente era amigo desde a escola, estudamos juntos na infância, fiquei 19 anos fora, mas aí a gente sempre se falava, contou Natan, que neste domingo continuava na cidade após a morte do amigo. Que isso, hein, rapaz? Tem mais aqui. Um caso que aconteceu no Santo Antônio Descoberto. A dor da perda da servidora Rayane Lins Farias de Campos foi descrita como "o mundo não terá mais cor". Isso pela irmã da vítima, a pedagoga Dejane Lins. Em um desabafo, Dejane afirmou que a saudade é dolorosa. A mulher e o marido, Leonardo Oliveira Campos, foram mortos a tiros dentro de um condomínio no Distrito Federal. Um vizinho foi preso suspeito de cometer o crime. Rayane trabalhava em Santo Antônio do Descoberto, no entorno do Distrito Federal. O vizinho, Evandro Gabriel, segundo consta, a investigação apontou que o crime teria sido motivado por desentendimento em relação ao muro. Rayane trabalhava de coordenador do Cadastro Único em Santo Antônio. Leonardo era representante comercial. O casal tinha deixa uma filha de 7 anos. Que doido, hein, mano? Por causa do muro. Rayane e Leonardo foram encontrados mortos com um tiro no rosto e na nuca, no lote da família. O casal estava no local para limpar o terreno após uma notificação do condomínio sobre um mato alto. Meu Deus, que crueldade, barbaridade, hein? Bora então, 8 horas e 51 minutos para as últimas da região sul. Bora ver o que nós temos aqui.
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0: Polícia, começamos então pela Polícia Rodoviária Federal. Essa aqui foi de sexta nós falamos, né? Cigarro, né? Mas neste final de semana, nas rodovias federais, sob responsabilidade da Polícia Rodoviária Federal, foram registrados 17 acidentes com 18 pessoas feridas e nenhuma morte. O esforço na fiscalização para garantir a mobilidade e segurança viária resultou em 567 autuações por infração de trânsito. A Polícia Rodoviária Federal apreendeu na manhã de sábado aproximadamente 37 quilos de haxixe escondido no tanque de combustível de um automóvel abordado na BR-153 em Morrinhos,

Um homem de 41 anos foi preso em flagrante por tráfico de drogas. A abordagem ocorreu durante uma fiscalização baseada em análise de risco. Os policiais deram ordem de parada para um Chevrolet Prisma e perceberam que o condutor demonstrava nervosismo excesso. Além disso, ele apresentou informações contraditórias sobre a viagem. Não soube fornecer detalhes básicos sobre o suposto caminhão que buscaria em Anápolis. Durante a fiscalização, a equipe encontrou indícios de adulteração no veículo, entre eles um galão de combustível transportado no interior do carro. Na inspeção minuciosa, os policiais constataram que o tanque havia sido adaptado para funcionar como compartimento oculto. E aí, no compartimento foram localizados 102 pacotes de haxixe, totalizando aproximadamente 37 quilos da droga. O motorista informou que recebeu um entorpecente em Campo Mourão, no Paraná, e que faria o transporte até Brasília, onde receberia R$ 2.000 pelo serviço. O homem foi preso em flagrante por tráfico de drogas e encaminhado juntamente à droga delegacia da Polícia Civil de Caldas Novas. Eita, rapaz, deu ruim, hein? O que mais aqui que nós temos aqui? Mira da Lei, Honda 190. O que tem aqui no Honda 190? Os mais aqui. Mira da Lei, que tem aqui. Bom, aqui tá dizendo: pessoal, toma cuidado que essa noite teve um furto de gado nessa região aqui próximo a Itumbiara também. Um foi próximo a Buriti Alegre e o outro foi próximo à entrada de Itumbiara. Roubo de gado, tá aqui a informação. Equipes do Corpo de Bombeiros e do SAMU foram acionadas na tarde deste domingo para atender uma ocorrência de afogamento no Rio Paranaíba, nas proximidades da Prainha do Gesmar. Segundo as primeiras informações, a vítima é um homem. No local, os bombeiros e profissionais do SAMU atuaram conjuntamente no atendimento. A equipe do SAMU realizou manobras de reanimação na tentativa de restabelecer os sinais vitais da vítima. E aí, não tem o que se sabe. Bom, verdadeira. Ele foi resgatado a tempo, entregamos ele no hospital medicado. Todos os procedimentos necessários com vida. 8 horas e 54 minutos. Vamos mais aqui que nós temos aqui. Lumira, Itumbiara News, tá News. Muito bem, esse foi o resumo das ocorrências registradas nas últimas 20, 48 horas da área policial. Vem aí Lázaro Neto comprando, vendendo e alugando no Show da Manhã. Bom dia.

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2: 8:56.
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2: 8 horas e 58 minutos.
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7: O que dizem os astros para Áries, Touro e Gêmeos?
8: Muito bem, Áries, Touro e Gêmeos, bom dia. 21 do 3 a 20 do 4 é você, Áries. Então, toma para esta segundona, olha lá. Segundou e a sorte tem tudo para sorrir para o seu lado. Vale fazer uma fezinha logo cedo, já que as chances de se dar bem são grandes. Os relacionamentos estão em alta, o que ajuda a melhorar a convivência com colegas ou clientes. Também sobra criatividade para se destacar em qualquer área. Talvez seja preciso ir com calma para deixar o ambiente mais leve em casa, viu? Mas logo as coisas se ajeitam. A vida a dois segue protegida. Sobra, embora o ciúme possa dar as caras em alguns momentos, se está só, será fácil virar o jogo e o seu charme, viu? Números é o 02, 11, 56 e a cor do dia para vocês é cinza. Bom dia. Bora lá então para Touro, 21 do 4 a 20 do 5. Bom dia você, Touro. Assuntos familiares podem ser resolvidos hoje, ainda mais se agir de maneira sensível e ouvir a sua intuição e deixar os atritos de lado. Sua dedicação será notada hoje. Vale concentrar o foco que precisa fazer porque tudo indica que deve chover serviços no seu caminho. Talvez precise lidar com distrações em alguns momentos, mas nem isso vai te atrapalhar. Saúde, energia são positivas para iniciar um tratamento e se cuidar melhor, hein? No amor, talvez a paquera fique em segundo plano. A rotina e o ciúme podem dar as caras, mas o romance segue estável. Números é o 21, 57, 12 e a cor é violeta. Bora lá para você de Gêmeos. Bom dia, 21 do 5 a 20 do 6. Bom dia, Gêmeos. Olha hoje, né? Hoje é o último dia do signo de Gêmeos, né? Que tá indo aí. Segundou com as melhores vibes para trocar ideias, interagir com os amigos e expandir os seus contatos. As estrelas ajudam a colocar os seus planos em prática, especialmente se precisa lidar com pessoas em geral ou usar a criatividade aos seus projetos. Você conta com boas energias para fazer uma fezinha logo cedo, mas não exagere, porque pode ter prejuízos se você se empolgar demais. Em alguns momentos, valorize sua grana. No amor, declaração de amor ou um gesto romântico tem tudo para derreter o seu coração. Há sinal de sucesso na paquera, viu? Números é o 49, 58, 14 e a cor é lilás. Bom dia!
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8: Uma aposta de Castelândia na região sul de Goiás, sudeste de Goiás, acertou 5 números do sorteio 3.033 da Mega Sena, realizado na manhã de ontem, e levou 120 mil. Além de Goiás, mais 12 estados tiveram.

0: apostas premiadas com 5 acertos, mas nenhum bilhete acertou 6 números sorteados. O próximo concurso tem um prêmio de 42 milhões. Os números sorteados ontem foi 18, 21, 23, 43, 55 e o 58. A Espanha é campeã do mundo num jogo que dominou completamente a Argentina. A Fúria sofreu para transformar as 5 chances em gol e só conseguiu vencer Dibu Martínez a 20ª finalização. Ferran Torres foi herdeiro de Iniesta em 2010, marcou para o título no início do segundo tempo da prorrogação. O segundo título mundial da Espanha, que voltava e volta a conquistar o torneio após 16 anos. E coroa um trabalho primorioso de Luis Fuente, campeão da Euro, há 2 anos, comandando uma geração, né, da Espanha. 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Última, o efeito do Super El Niño começa a se intensificar no Brasil. O segundo especialista, o El Niño já tem data para chegar e atingir a categoria mais forte, nível máximo de classificação entre outubro e dezembro, tá? Então existe essa possibilidade, caso a previsão se confirme, o Super El Niño mais intenso dos últimos 150 anos, aumentando o risco de eventos climáticos extremos no Brasil e em diversas partes do mundo. O seu repórter Paranaíba estará de volta em uma hora. Um abraço a todos e até lá.
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3: 9 horas e 4 minutos.

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2: 9:14.
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6: 9:15, 9:15 na sua manhã de segunda-feira. A partir de agora chega para você mais uma edição dos classificados. Até, portanto, às 10:40. 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

0: 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E daqui a pouquinho eu estou de volta com mais classificados no seu Show da Manhã.
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4: O que dizem os astros para Câncer, Leão e Virgem?
5: Muito bem, Câncer, Leão e Virgem, bom dia para você do signo de Câncer. Bom dia, 21 do 6 a 21 do 7. Bom dia. Bora lá então, saber o que os astros têm para você hoje. Olha, se depender das estrelas, você começa a semana com ótimas energias para as finanças. Pode receber aumento, nova proposta de emprego ou até fechar um negócio lucrativo. Abra o olho. A convivência com o pessoal de casa segue protegida. A relação com os parentes fica ainda melhor. Pode pintar um ou outro atrito no final da manhã, mas as coisas entram nos trilhos rapidinho. Reserve tempo para curtir o seu canto, viu? No amor, há sinal de ciúme no romance, mas estabilidade cresce e ajuda a manter uma boa relação com o par, viu? Números 36, 56, 38 e a cor do dia é azul claro. Bom dia para nós do signo de Leão, 22 do 7 a 22 do 8. Bom dia para nós, ó. Segundou e tudo que envolve comunicação está em alta. É hora de direcionar essa habilidade para fazer contatos, tirar dúvida, mostrar suas ideias no final da manhã, porém vá com calma para não dizer até o que não deve. As estrelas reforçam seu lado confiante e fica mais fácil conversar com outros, reforçar os relacionamentos e aprender coisas novas, espantar a rotina, viu? No amor, um bom papo será a melhor pedida para animar os momentos a dois. Seu jeito descontraído, descontraída, aliado ao seu charme, tem tudo para fazer o maior sucesso, se está na pista. Números é o 11-56-27 e a cor do dia para vocês, para nós, é rosa. Virgem, 23 do 8 a 22 do 9, bom dia. O céu promete boas energias para cuidar de qualquer assunto que envolve dinheiro. E há chance de fechar um acordo, descobrir uma nova fonte de renda e dar uma movimentada na carreira, ainda pela manhã. Só tenha cautela para não gastar demais, ok? Talvez não seja a melhor ideia misturar amizade e negócios hoje. Por outro lado, sua intuição se destaca e pode enviar avisos importantes a você. No amor, sua atenção pode se voltar para outras áreas e deixar a conquista um pouco arrastada. O desejo de estabilidade fala mais alto nos assuntos amorosos, viu? Números é o 510560 e a cor do dia para vocês é bege. Bom dia!
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6: 9 horas e 26 minutos.
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0: Muito bem, 9 horas e 33 minutos aqui no Show da Manhã da sua Nova Paranaíba. Bom dia para você, com alegria, nesta segunda-feira. Deixa eu falar com o pessoal que tá aqui. Chega mais. Aí vai cair isso. Ah, caiu aí. Eita, pode deixar, pode ficar tranquilo aí, não tem importância não. Manda a mão, chega só um pouquinho para cá, a cadeira da senhora aí, só pra gente. É, chega aí, pode chegar perto aí, pode chegar perto do microfone aí. Opa. É. Tudo bem? Bom dia.
1: Bom dia,
0: João. Como é que é o nome da senhora?
1: É Carmelita.
0: Dona Carmelita. Dona Carmelita chegou aqui que na última semana, seu esposo que sofreu um acidente de... acidente de percurso de trabalho em casa, isso, né? Um acidente doméstico.
1: Caiu do telhado.
0: Caiu do telhado e acabou machucando a cabeça.
1: É, machucou a cabeça, deu 4 pontos na cabeça, mas saiu de menos, né? Uhum. O problema foi que ele quebrou 4 vértebras. Uhum. E tá lá no Hugo.
0: Tá lá no Hugo.
1: É, tá lá no Hugo, lá em Goiânia. Inclusive, eu vou pra lá agora, 11 horas, visitar ele, mas a minha menina.
0: Uhum.
1: E eu precisava, sabe o que é? Com um anjo, se tivesse abono por aí. Me doasse uma cama por uns 60 dias. É só emprestado, uma cama com colchão de hospital.
0: Uhum.
1: Não importa daquelas camas for mais antigas, de manivela, sabe? Uhum. Não importa. Pra mim colocar ele, que eu tenho só duas camas de casal.
0: Ele tem que ficar, ele vai ter que ficar 60 dias imóvel.
1: Imóvel, sim. Aí, ele não veio embora ainda hoje, não vai vir embora hoje, por conta que o colete... Mandaram fazer o colete, eu tenho que pagar esse colete.
0: Colete cervical.
1: O colete,
0: uhum,
1: que não tinha lá em Goiânia para comprar, que serviço, daquele jeito que serviço para ele, né? Aí mandou fazer, vai ficar pronto quarta-feira.
0: Como é que chama o esposo da senhora?
1: É seu José Pereira da Silva.
0: José Pereira.
1: Conhecido como Zezinho. O povo chama
0: Zezinho. Zezinho, senhora moradora de qual setor?
1: Lá no bairro Afonso Pena.
0: A senhora mora no bairro Afonso Pena?
1: É, 921.
0: Uhum.
1: Lá no bairro Afonso Pena que eu moro.
0: Sim. E aí a senhora está querendo, então, uma cama hospitalar emprestada aí pelos 60 dias aí.
1: É, com colchão. Que aí eu tenho que dar, tenho que adaptar para dar banheiro. Tudo, dar banho, comida, tudo, necessidade, tudo na cama. E que ele não pode levar ele pro banheiro. Ele tá dessa situação.
0: Por causa
1: pra
0: das
1: cicatrizar,
0: vértebras, né?
1: Tem que cicatrizar as vértebras e vai pra casa com remédio, né? Uhum. Coisa assim. E, não, e tem que ficar imóvel. Lá ele não tá tirando ele pra nada, pra ir pro banheiro, pra nada. É imóvel o tempo todo. E ele acha que tá de colete no hospital, mas e...
0: Ele ganhou alta, aí tá dependendo só desse colete pra vir e uma cama hospitalar.
1: Mas todo jeito eles vão dar alta quarta-feira pra ele vir embora. Aí eu precisava dar a cama e
0: um colchão.
1: Pra mim colocar ele, pra ir ajudando, né? É uns 60 dias, não é assim, como é que falou?
0: Não é para toda a vida.
1: Não, é só emprestado mesmo.
0: Só emprestado.
1: Quer ver se às vezes alguém tem, tá em casa, encostado, tudo lá.
0: Então, qual que é o telefone da senhora?
1: O meu telefone é 9... Pode pôr o meu, né, Andressa? É 7752.
0: O nome é?
1: É Carmelita Cabral.
0: Dona Carmelita.
1: Se tiver essa câmera, coisa assim, eu tô indo pra Goiânia hoje. Pra visitar ele das 3 às 4.
0: Sim.
1: E depois das 4 horas eu vou vir embora. Aí eu já tô lá em casa já. Aí quem quiser me ligar, eu atendo tudo. E se cuidar da cama, eu vou lá buscar. Em qualquer lugar que for aqui em Tumbiara, se for assim, por perto, assim, na redondeza, eu vou buscar também, que eu tô precisando, você entendeu?
0: Não, tá bom, dona Carmelita. Vamos organizar aqui.
1: Um
0: anjo tiver de plantão aí, vai.
1: É, um anjo que vai me ajudar.
0: Vai ajudar a senhora.
1: Não dou conta de comprar uma cama agora nesse momento.
0: Realmente,
1: né?
0: Ela é um
1: pega
0: pouco
1: a gente surpresa,
0: valor,
1: um acidente, né?
0: Uma coisa que a gente não espera, né?
1: É, um valor é muito alto,
0: é alto,
1: né?
0: Eu sei que a gente tá
1: desde já eu agradeço
0: também
1: você e agradeço o povo que querer me ajudar, você entendeu?
0: Obrigado. Porque vai dar tudo certo, Deus
1: nunca
0: quiser.
1: A gente nunca teve nessa situação, né? A gente fica até nervosa. Assim.
0: Não, pode ficar tranquilo aí que vai dar certo.
1: Obrigado já de já, agradeço.
0: Obrigado a senhora.
1: Querer me ajudar, você entendeu?
0: Na hora.
1: A cama e o colchão, porque eu também não tenho colchão, né? Um colchão assim, que é aqueles encapados pra gente dar banho no hospital, né?
0: O inflável, né?
1: É, aqueles que tem aquela capa, né? Eu não tenho.
0: Não, mas nós vamos conseguir isso,
1: então,
0: Deus
1: obrigado,
0: quiser,
1: viu?
0: Tá bom, dona
1: obrigado
0: Carmelita?
1: Obrigado mesmo, e bom
0: vamos
1: dia
0: lá,
1: pra você.
0: Amém, obrigado. 9h37, bom dia.
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3: 9 horas e 37.

0: 7 minutos.
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0: 12:45.
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1: 9 horas 47 minutos, 9h47 na sua manhã. Eu chego com mais uma edição para você. Vende-se uma escova modeladora para cabelo com pranchas, ambas profissional. Vende-se

0: Meu micro-ondas Consul 20 litros, cor prata, R$ 200. Vende-se também uma caixa de ferramenta com várias chaves com um cabo para chupeta. Vende-se também uma mala de viagem com rodinha seminova, valor R$ 120. Vende-se uma cadeira giratória com rodinhas, valor R$ 100. Vende-se um microfone sem fio, R$ 280. Interessados, tratar pelo 64-9267-0465. Repetindo, 64-9267-0465. Vende-se duas prateleiras de madeira, 2,5 por 2,5. Vende-se também 70 sacos de argamassa interna. Vende-se uma pia de mármore 60 por 90, com uma cuba em cima nova. Interessados, tratar no 064-981-20-2912. 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Anote o endereço, Avenida Goiatuba, número 1430, bairro Social, em frente à Igreja Quadrangular. 9h49, 9h48, hoje, segunda-feira, dia 20 de julho. Vamos lá, então, portanto, agora, vamos chamar o horóscopo agora, o meu querido Gesmar Ricardo. Só fala aí pra mim qual que é que agora perdi. É o Libra, Escorpião e Sagitário, chega aí.
1: Dois do 10, bom dia pra vocês, olha lá. Júpiter reforça os laços com os amigos hoje e o pessoal estará ao seu lado para o que precisar. É um bom dia para retomar alguns contatos, conhecer gente nova e se divertir. Segundou com um pique renovado para cuidar das tarefas e resolver alguns assuntos que dependem da sua iniciativa. O período da manhã tem tudo para ser muito animado, viu? Mas talvez seja preciso um pouco mais de diplomacia em alguns momentos. Agora no amor, a paquera fica animada e há sinal de sucesso, inclusive nas redes sociais. Seu jeito autêntico deixa o romance ainda melhor. Números é o 415905 e a cor do dia para vocês é branco. Alô, Escorpião, 23 do 10 a 21 do 11, bom dia. Olha, Júpiter e Netuno sinalizam ótimas notícias nesse setor. E se estava disputando promoção ou buscando aumento, pode ter boas novas. Mantenha um perfil discreto e não comente seus planos com qualquer um. Assim vai aumentar sua chance de sucesso, hein? Talvez pinte um desejo de ficar no seu canto, descansar e se isolar um pouco. Siga sua intuição e diminua um pouco o ritmo para se sentir mais confortável, viu? No amor, talvez seja no romance ou na conquista, o seu desafio será encarar as coisas com leveza. Talvez a distância incomode no final da manhã. Números é o 46, 43, 25 e a cor do dia para vocês é amarelo. Sagitário, bom dia! Minha mamãe, Dona Jandira, sagitariana, Dona Fátima também, 22 do 11 a 21 do 12. Olha lá! Você começa a semana com seu jeito otimista, no modo turbo, e a sorte também sorri para o seu lado logo cedo. Passeio ou viagem, assim como o contato com os amigos, tem tudo para animar a segunda. Agir em parceria ou equipe pode ser uma ótima maneira para lidar com tarefas. Você terá facilidade para pensar fora da caixa e compartilhar suas ideias. No amor, não deixe um atrito com os amigos respingar na paquera ou no final da manhã. Mas as estrelas destacam seu carisma e você tem tudo para se divertir com quem ama ou um novo crush, viu? Números é o 36-2509 e a cor do dia para vocês é magenta. 9h52 agora.
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1: Muito bem, 9:52, segunda-feira, hoje é segundona. 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
1: Bom dia, bom dia, bom dia, Geismar. Tudo bom dia a todos os ouvintes aí. Tudo bem, graças
0: Passou
1: a Deus.
0: Passou bem a semana.
1: Nossa, acho que tá em casa com a família não tem coisa melhor.
0: Bom, né?
1: Então,
0: recarregar as energias.
1: Recarregar as energias, que a semana tá com tudo, né? Uhum. 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
1: 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Então, um abraço pra você, tá, Jean? Deus abençoe sua vida. Ele tá passando por um momento bem difícil aí na vida dele. Mas eu tenho certeza que
0: Deus
1: tá à frente.
0: E vai resolver.
1: E vai resolver,
0: né?
1: A tempestade vai passar.
0: Com certeza, irmão. Em nome de Jesus, né?
1: Amém.
0: Tá bom? Vitória, um abraço pra você, boa semana.
1: Outro
0: viu?
1: Abraço pra
0: Os
1: nós.
0: Os babies estão aí de férias?
1: Estão aí de férias, gente.
0: As
1: a mãe não sabe se
0: Senhor.
1: Cuida de criança, se trabalha, uma loucura. Mas é bênção,
0: é vida, né?
1: E tem que agradecer a Deus, graças a Deus.
0: Pelo que a gente...
1: São todos saudáveis
0: Amém.
1: Aí com saúde. Até isso faz parte.
0: Chama lá os baby.
1: É o Gustavo, Lorenzo e Heloísa, mas Heloísa não vem, muito pequenininha, dá trabalho Heloísa demais, não dá pra conciliar o trabalho com cuidar, é muito pititinha, né, não entende muito, então ela ficou, mas os garotos, inclusive, gente, eu moro em Tuiutaba e eles estão amando, eles falam que essa cidade é linda, são apaixonados ali pela beira rio ali, então eles ficam aqui, o carinho dos meus bebês aqui pela cidade de Itumbiara, viu?
0: E o nosso por vocês,
1: e
0: por mais
1: que
0: uma
1: bom.
0: Família.
1: Deixa eu deixar também só uma frase aí pra gente que tá começando a semana, né? E olha só, começar a semana é igual sintonizar. Ajusta o foco que a frequência do sucesso vem.
0: Olha!
1: Pra vocês que estavam precisando aí de ouvir essa mensagem de gás,
0: forte.
1: Fica aqui uma mensagem com muito carinho aí da Óticas Vista pra vocês.
0: Um abraço, obrigado.
1: Outro,
0: amiga.
1: Ficam com Deus, viu?
0: Tchau, tchau.
1: Tchau, tchau.
0: 9:57 aqui no Show da Manhã. Bom dia!
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3: 9:57. 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
4: O final de semana foi de ventos fortes, muita chuva no Rio Grande do Sul. Apenas neste domingo, 41 municípios reportaram danos e 19 pessoas estão desalojadas. Os maiores volumes de chuvas de domingo foram registrados em Quaraí, 147 quilômetros de Alegrete, São Gabriel, Santana da Boa Vista, Rosário do Sul e Jaguari. As cidades teve vento com força superior a 100 km por hora em Caraã, que registrou intensidade 113 km. Outras cidades conviveram com a ventania forte: Santa Vitória do Palmar, Panambi e Simumbu, lá no Rio Grande do Sul. Ronaldo, primeiro show do intervalo da Copa do Mundo, foi uma verdadeira farofa, pelo menos na visão dos internautas. Madonna abriu a apresentação ao estilo Super Bowl, em um performance sobre carro dirigido por ninguém menos do que Ronaldo Fenômeno e Ronaldinho Gaúcho.

0: A rainha do pop trouxe a dupla de Ronaldos como atração surpresa, levando as redes sociais à loucura. Simplesmente Ronaldo Fenômeno, Ronaldinho Gaúcho e Madonna, escreveu o internauta no antigo Twitter. Madonna, inconformada que o Brasil não está na final, levou os Ronaldos, segundo eles. 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O maior perseguidor do Palmeiras neste campeonato brasileiro é o Flamengo. Conseguiu tirar uns pouquinhos de a gordura alviverde no primeiro turno e teve chance de ficar um ponto do líder no confronto direto antes da Copa do Mundo. Porém, a inesperada derrota no duelo do Maracanã fez os rubro-negros terem que remar tudo de novo na corrida que recomeça para os dois nesta semana. Última notícia. A 33ª edição da Caminhada Ecológica de Goiás, Araguaia, reúne 30 atletas e percorre 310 km para reforçar a largada e preservação do Cerrado no Rio Araguaia como tema. Quando o Cerrado chama, você atende. O projeto propõe um trajeto que passa por 11 municípios entre os dias 21 e 25 de julho, promovendo conscientização ambiental, projeto de uma realização do Popular e do SESC. O seu repórter Paranaíba estará de volta em uma hora. Um abraço a todos e até lá.
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3: 10 horas e 4 minutos.

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1: 10 horas e 15 minutos.
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5: 10 horas 16 minutos, 10 e 16. Essa é a reforma de cadeias de fios. 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Vende-se duas prateleiras de madeira, medindo aí, portanto, 2,5 por 2,5. 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Quero mandar um abraço aqui para aproveitar esse momento. Mandar um abraço lá para Porto Rico, em Maringá. Para toda a equipe lá da Teto e Parede, está todo mundo ligado. Porto Rico.

0: o Alessandro e toda a galera da Teto e Parede. Um abraço para vocês, obrigado pela sintonia na Nova Paranaíba. 10 horas 17 minutos. Agora na sequência nós temos aí Capricórnio, Aquário e Peixes.
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3: E Caprica, bom dia para você, Capricórnio. Olha lá, 22 do 12 a 20 do 1. Então, você vai mostrar disposição para se dedicar no serviço e pode aproveitar amanhã para dar aquele gás em alguns projetos, viu? A energia, as energias são para lá de favoráveis aos seus interesses e fica mais fácil se destacar no ambiente de trabalho, talvez em frente à concorrência, mas tem tudo para se sair bem. Mudanças em casa estão em alta hoje e já seja começando uma reforma ou deixando as coisas do seu jeito. Agora no amor, há sinal de um ou outro atrito com quem ama no final da manhã. Mas tudo acaba entrando nos eixos aos poucos. A paixão promete animar a paquera. Números é o 38-3402 e a cor para vocês é lilás. Aquário 21 do 1 a 19 do 2, bom dia. Olha só, aposte no otimismo para contagiar os colegas com seu pique hoje. Agir em grupo pode ser a melhor pedida, mas mantenha atenção no final da manhã, que já há risco de se distrair em qualquer coisinha. Os relacionamentos contam com ótimas energias e aliados ao seu jeito mais descontraído. Deixar o isolamento bem longe será uma ótima pedida. Sair da rotina pode ser bem divertido. No amor, há sinal de boas energias, boas novas na paquera. E um lance iniciado agora tem tudo para ficar sério. Você e o par podem se entender às mil maravilhas, viu? Números é o 48, 46, 12 e a cor do dia para vocês é laranja. Peixes, 20 do 2 a 20 do 3, minha amiga Ana Paula Peixe, bom dia. Mergulhar no serviço e manter o foco logo cedo ajuda a dar conta de qualquer tarefa que pintar no trabalho. De quebra, há sinal de boas novas com dinheiro. E sua intuição será fundamental para encontrar uma solução para tudo o que cair no seu colo hoje. Se anda querendo fazer uma mudança mais drástica, esse é o momento de se arriscar. Ouça o seu corpo e aproveite para marcar uma consulta de rotina. Agora no amor, a atração física terá papel importante nos assuntos amorosos hoje. Pode até pintar briga, mas tem tudo para conquistar e terá um final feliz. Números é o 26, 16, 11 e a cor é azul royal. Bom dia!
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0: Bom dia! Estamos de volta aqui no Show da Manhã. 10 horas e 21 minutos, 10 e 21. Deu um gosto. Você gosta, né, João? Você acha bom, né, rapaz? Do mal, como diz a minha avó, do mal feito, né? Aí gosta.
1: Jamais.
0: Gosta jamais. Do mal feito, né?
1: Jamais. Não sou desse tipo de pessoa.
0: Ai, ô, Josmar. Seu pai sabe dessa.
1: Meu pai sabe? Sabe. Claro que sabe.
0: Sabe que você gosta.
1: Não. Oxi.
0: Você não gosta, não?
1: Não, uai, não entendi.
0: Você não gosta, não?
1: Do quê?
0: Uai, não sei, do que,
1: não,
0: que você
1: uai,
0: gosta.
1: Depende do que você tá falando.
0: Eu gosto.
1: Você gosta?
0: Gosto.
1: Ah, então o que, que você gostar, eu gosto.
0: Então tá bem, então.
1: Ô, Josmar.
0: Ah, fala, Lázaro
1: tava
0: Neto.
1: Pensando, tava pensando aqui. É, nossa, eu recebi
0: não pensa
1: uma
0: muito,
1: carta.
0: Não, porque tá errado.
1: Eu recebi uma carta aqui.
0: De quem?
1: De um pedido de namoro. Pedido de namoro, não.
0: Ah, pra pedindo você
1: não,
0: em namoro?
1: Não, eu não.
0: Ah,
1: eu
0: você...
1: Eu sou comprometido aqui, aliança. Então,
0: pra nós sermos
1: namoro,
0: o
1: não.
0: Cupido.
1: É, isso é.
0: Ah.
1: Alguém
0: aí,
1: tiver
0: que
1: interessado,
0: que
1: alguém tiver interessado.
0: É homem ou mulher?
1: Tá... É homem.
0: É homem?
1: O homem tá procurando uma mulher.
0: Ah,
1: deixa eu só
0: tá.
1: pegar aqui e você dá uma lida aí pra gente. Deixa eu pegar aqui, ó.
0: Ah.
1: Dá uma lida pra gente aí.
0: Ah, é o meu caro amigo Josmar Ricardo, eu tô escrevendo e gostaria de arrumar um

0: casamento, né, uma companheira. E me chamo Raimundo, tenho 55 anos, moro na chácara, no sítio, e sou solteiro. Sou viúvo, se não for perder muito, gostaria de ler a minha carta hoje na segunda-feira. O meu número é do telefone da mulher que quiser me ligar, tenha de 40 a 59 anos, tá? O telefone dele tá aí, depois se alguém interessar, pode entrar em contato conosco aqui, né? Que nós passa o telefone do Raimundo, né? Desde já agradeço, Raimundo. Valeu, meu bom. Boa sorte aí pra você, viu? Vai pintar uma guerreira aí pra estar do seu lado aí, viu? Te ajudar, uma que queira vencer também, né? Ah, quem mais tá lá, meu caro Lázaro Neto? Ah, quem mais aí? Ih, rapaz, hein? Você não falou com ninguém hoje, ó. Aí, parou. Érica Oliveira, bom dia! Passa uma música pra Jandirinha no Jardim Liberdade, Rio Negro e Solimões. Como esquecer o amor? Bom dia pra você. A Zé de Brito, melhorou?
1: Bom dia, Gesma Ricardo, meu abençoado. Tudo bem por aí?
0: Bom.
1: Passa Trevo de Itumbiara, vai pra Neide Costureira, França da GM, Cecília Luciano do Francaçado, Olipão Tubulação, Júnior Fio, Zé Buludo, Juquinha da Saúde, Burro da Marulina, Dona Negra, Aleta Lucinda, Socorro Feira da Costa e Naí Flamenguista. Tenha uma ótima segunda-feira.
0: Uma ótima segunda-feira para você também, meu bom. Domingas na Vila Beatriz, bom dia. Bom dia, que o seu dia seja maravilhoso. Edineide do Planalto também tá mandando um bom dia aqui, bom dia. A Maria Aparecida, bom dia. Essa é a outra Maria Aparecida Ferreira. Bom dia para você também. Guilhermin Branco Billy, uma ótima semana. Só não aguarde ouvir o plantão diretamente da BR-153. Ó, tá no chão preto, Branco Billy.
2: Bom dia, Gesmar. Com alegria. Bom. Gostaria de ouvir a música do Daniel, Eu Me Amarrei.
0: Quero
2: oferecer para todos que estão ouvindo o seu programa. Do seu ouvinte, Josete Dalcílios Rodrigues. Fique com Deus, uma semana abençoada.
0: Valeu, uma semana abençoada para você também, amiga. A Aparecida Vieira do bairro Paranaíba, bom dia para você, amiga. Luiz Cabeção, bom dia.
3: Bom dia, meu amigo Gesmar Ricardo. Gesmar, quero oferecer a música aí. Minha esposa Rosana, lá no Salar Marinho de Lourdes. Meus irmãos Pedro e Gordo, lá na Fazenda Trindade. Minha tia Marli, lá no Panamá, meu primo Alex. Ofereço para Yasmin. Viagem do Secretário, César Paulinho. Então, bom dia, meu amigo. Que Deus te abençoe. Você e seu da rádio.
0: Valeu. Tenha um bom dia a você também, meu bom. Luiz Cabeção.
2: Bom dia.
0: Bom dia.
2: Você sabe onde que tem o picão? Eu tenho um amigo que está com pancreatite, está precisando tomar o chá do picão.
0: Sim.
2: Na sua chácara, não tem não? Quem tiver, eu estou precisando de um picão para um amigo meu tomar o chá do picão.
0: Sim. Sim, sim. Alguém tem aí, gente? Chá de, aí próximo aqui, Itumbiara, que tem aí essa erva, né?
4: Gesmar, bom dia. Eu vi que ele apareceu aqui o programa da tarde, que via a Carta da Vida. Eu esqueci o nome dele. O que foi feito dele? Ele não apareceu mais na rádio?
0: Mudou.
5: Mudou, virou empresário.
0: Virou empresário, mudou de ramo agora, amiga. Cansou de rádio. Né, dona Hilda? Bom dia.
6: Bom dia, Gesmar, tarde. Tá sempre te desejar uma semana abençoada pra você, pra todos aí da rádio, pra todos nós. Mesmo roda a música, amigo, para sempre. Estamos em Chororó, canta ela. Esse para todos vocês, para vocês aí, para todos os seus ouvintes.
0: Muito bem, dona Hilda, obrigado. A Luciana Santos, lá do setor Santos Dumont, bom dia para o Lázaro Neto também, que tá na sintonia. Bom dia, Luciana, bom dia. Marlene, bom dia. Escuta a dona Marlene aí, viu o que ela tá dizendo aí, depois, em off aí. Tá muito longo, um minuto. Romildo Chamagás, nós está atrasado, bom dia.
7: Ah, Gesmar, aquele menino, aquele Danilinho, ele leva lá na casa da pessoa, ele deve ter cama lá. Aquele Danilinho do frete, ele deve ter, ele tem lá pra ajudar o povo.
0: É. Isaltina, bom dia.
8: Bom dia, meu amigo. Meu amigo, alguém não achou uma buchetezinha cheia de remédio, uma bolsinha de couro. Meu cunhado perdeu ela. Sexta-feira de madrugada, na porta do Star, na beira do colo. Vê aí que alguém achar, você me liga. Que é dele, é os remédios que ele usa contínuo. Vê aí que alguém achar e entregar aí. Ou então, se puder anunciar aí pra mim, é os remédios que ele usa de uso contínuo. Então tá, muito obrigado.
0: Por nada, obrigado, dona Isaltina. Então, se você encontrou uma bolsinha de couro, contendo vários medicamentos, vários remédios, é de uma pessoa que perdeu e ela faz uso contínuo desses remédios.

0: entre em contato com a gente aqui, tá bom? Bom dia, por favor, passa uma música aí pro meu esposo Chico e pra vocês da Rádio Paranaíba. É a Rita Peixoto, tá com a gente, a Margarida também, bom dia.
1: A cama hospitalar que eu tava procurando é pra essa mesma pessoa que foi aí na rádio, acredita?
0: Aê.
1: Aí o colchão eu já emprestei, aí a cama é pra essa mesma pessoa que foi aí, tá?
0: Uhum. Que bom, Margarida. Deus abençoe aí você, viu, amiga? Obrigado. A Nilda Abreu tá lá no condomínio Granville, bom dia pra você, amiga.
2: Tudo bem? Gismar, meu irmão Sebastião Carlos Freitas, você está ficando mais experiente hoje.
0: Ah, é?
2: Que Deus abençoe, dê muitos, muitos anos de vida, muita paz, saúde e felicidade. Um Cachoeira Dourada na Rua Operária. Operadora.
0: Opa.
2: Que Deus abençoe ele sempre, em nome de todos os irmãos, e do Elcio meu, Nilda Abreu. Cantei os parabéns pra ele, do Nick Tinoco, parabéns.
0: Parabéns,
2: obrigada.
0: Parabéns. Oh. Pega a música do Nick Tinoco aí, parabéns. Parabéns pra você, meu amigo Tchan. Um abraço pra você, viu? Felicidade.

0: vida. Parabéns para os aniversariantes do dia de hoje, último dia, né, do signo de do câncer, né? Então, para você, amigo, parabéns aí para você hoje no show da manhã para Lojas Casa Nova, que tá em promoção para você. 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Bom dia, Doralice! Bom dia, Gesmar Ricardo, toda a equipe da Nova Paraíba. Se possível, passar a música Temporal de Amor para mim. Uma abençoada semana para todos nós. Valeu, amiga. O Sandro Satelo, é isso? Manda um abraço aí para o pessoal do restaurante do Posto Alto da Serra. Opa! Um abraço, pessoal, aí do restaurante aí do Posto Alto da Serra. Bom dia para vocês. Ó, Carlin. Aí sim, requeijão com rapa, um queijo temperado, né? Luciana do Dionária, bom dia!
1: Picão roxo, picão. Só tem que buscar, que não tem como levar.
0: Como é que é? Volta aí.
1: Perto do lado tem bastante. Picão roxo, picão. Só que tem que buscar, que não tem como levar.
0: Ah. Aonde? Qual o lago, amiga?
2: Próximo ali.
0: Ao lago do Dionária?
2: Isso mesmo.
0: Ali, né?
2: Isso mesmo.
0: Então tá aí, amiga, você que Isaltina, né, que tava pedindo aí. Tá, lá na próxima aquele lago no Dionário ali. Ah, bom dia, Lucelma. Bom dia, minha amiga. Tudo bem? Tá lá no Dionário Rocha também. Ah, quem que é essa aí, meu bom, que tá falando com a gente aí? Biotônico? Volta aí, pega aí. O que que é essa? Hã? Ah, quem que é? Bom dia. Ainda bem, o Toniel, tá, o quê?
2: Nossa, não.
0: Eu quero a casa, Teodoro.
2: Considere.
0: Quando eu falo que a Paraneba salva quem tem depressão. Bom dia pra você, meu amigo. Bom dia. Olha o fera da galera aí, ó.
3: Bom dia, Osmar. Bom dia. Bom dia, Lazinho. Bem, um abraço, meu filho. Estamos aqui em Porto Rico, cidade que próxima à divisa do Mato Grosso do Sul, no finalzinho do Paraná, mas ouvindo vocês em Goiás. E morrendo de saudade. Uma boa semana a todos aí.
0: Valeu, Silvão, um abraço pra você, tá vendo? A Paranaíba não tem fronteiras, meu amigo.
2: Não tem mais, não.
0: Conhece o fera aí?
2: Conheço aí o fera da galera.
0: É, tá. Vamos lá então, 10h32 aqui no Show da Manhã, atendendo a galera. Trouxe aí o Tunic Tinoco aí?
2: Vou rodar primeiro a sequência que tá.
0: Ah, tá, beleza, então. Traz aí pra você no Show da Manhã.

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1: 10:38.
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6: Rio Preto, 310 quilômetros. 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
1: 10 horas 45 minutos, 10h45 na sua Nova Paranaíba, a 94.7. Vende-se uma escova modeladora para cabelo com pranchas, ambas profissional. Vende-se também um micro-ondas Consul 20 litros, cor prata, R$200. Vende-se também uma caixa com várias chaves, com cabo para chupeta. Vende-se uma mala de viagem com rodinhas, seminova, valor R$120. Vende-se uma cadeira giratória com rodinhas, valor R$100. Vende-se um microfone sem fio, R$280. Interessados, tratar pelo 64-9267-0465. Repetindo, 64-9267-0465. Vende-se duas prateleiras de madeira com 2,5 por 2,5. Vende-se 70 sacos de argamassa interna. Vende-se uma pia de mármore medida importando 60 por 90 com a cuba em cima nova. Interessados, tratar no 064-98120-2912. Esses foram os seus classificados aqui pelo Show da Manhã. Eu fico por aqui, mas amanhã eu estou de volta a partir das 8h45 da manhã. Um abraço para todo mundo e até amanhã, com a graça de Deus.
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1: 10:49.
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14: E Show da Manhã, ficando por aqui, agradecendo você, meu amigo, minha amiga. Hoje, dia do amigo, parabéns a todos os amigos. Deixa uma passeada aí novamente. O Silvio foi o último, a Marli, a Cristiana.
15: Ah. É, Cristiana, eu gostaria de saber se alguém pode me doar cordão de número 6 para me poder estar fazendo tapete, que eu estou desempregada. Então eu gostaria de estar ganhando esses cordão para mim estar fazendo tapete e vender. Primeiramente, bom dia, né?
14: Bom dia.
15: Aí, no caso, eu vou na casa da pessoa ou a pessoa deixa aí na rádio que eu recolho os cordões.
14: Tá bom, Cristiana. Se aparecer aqui, a gente traz pra você, tá bom? Ah, nós estamos aqui para servir o irmão. Não pode servir o que eu tô fazendo. É isso aí, né, Margarida? Obrigado, amiga. Tá, tamo juntos aí. Obrigado, gente. O Show da Manhã, meus amigos. Hoje, dia do amigo. Bom dia, um abraço especial para cada um de vocês aqui da Nova Paranaíba, tá bom? E amanhã tem mais Show da Manhã, às 7:30 da manhã, se Deus quiser. Um abraço e até lá. Daqui a pouco eu volto no esporte. Tchau, obrigado!

0: 10:56.
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6: As obras de pavimentação da Avenida

0: sul-goiana, na região oeste da cidade, foram concluídas na última semana com o término da construção do meio-fio e sinalização na extensão da avenida. O asfalto novo vai beneficiar mais de 15 mil moradores dos bairros Sonho Verde, Ladário Cardoso de Paula, Ana Cardoso, Norma Gibaldi, Prefeito Zé Moisés, Remy Martins, Marulina, Santa Helena, Dom Veloso e Mutirão. A obra foi executada com recurso da Prefeitura de Itumbiara em contrapartida emenda do deputado federal Adriano do Baldi. E mais uma obra da Prefeitura entregue à população que vai garantir mais acesso para aquela região populosa e alavancar o desenvolvimento para o importante naquela região da cidade. Era uma obra esperada há décadas e o compromisso do prefeito John Araújo foi cumprido junto com os moradores. Hoje, segunda-feira, os partidos políticos e as federações de todo o país dão início, a partir de hoje, segunda-feira, dia 20, ao período oficial das convenções partidárias, momento de transformar as intenções de pré-candidatos em candidaturas registradas e oficiais para cargo de presidente e vice-presidente da República, governadores, senadores, deputados federais, deputados estaduais e distritais. Esta é a sua Nova Paranaíba, 94,7, canal 234 de comunicação, Itumbiara, Goiás. Última. Os Estados Unidos voltaram a atacar o Irã nesta segunda-feira. Ao que tudo indica, as forças iranianas responderam com ataques contra seus vizinhos do Golfo, mas sem fechar a porta ao diálogo através de mediadores. Pela nona noite consecutiva, Washington abriu uma nova rodada de bombardeios na noite desse domingo, segundo o comando militar responsável pelo Oriente Médio. O seu repórter Paranaíba estará de volta às 13h55. Um abraço a todos e até lá!
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3: 11 horas e 1 minuto.

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6: 11:01.
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4: Alô, galera, bom dia. 11 horas e 7 minutos no ar a partir de agora. O programa Paranaíba nos Esportes, levando informações do esporte por Goiás, pelo Brasil e também pelo mundo, aqui na sua 94,7. Hoje é segunda-feira, dia 20 de julho, ano 2026. Hoje é considerado o dia do amigo. Bom dia, meu amigo Jair Rezende.
5: Bom dia, meu amigão Gesmar Ricardo, fera da galera. Um abraço ao Franklin,
6: bom
5: né?
6: Dia,
5: outro Franklin. Grande amigo.
6: Bom dia,
5: amigo. Grande amigo, né? Você ouviu falar aquele amigo do peito, amigo do coração, aquele amigo fiel que a gente gosta mesmo, né? Uhum. Então são vocês.
4: Muito
5: são
4: bem.
5: São meus grandes amigos, né?
4: E os nossos amigos ouvintes.
5: Exatamente.
4: Né?
5: São milhares, graças a Deus, né? Um abraço aí a todos os nossos amigos, ouvintes do programa Paranaíba nos Esportes, a todos os desportistas. Vamos falar muito dessa decisão da Copa do Mundo, principalmente da semifinal, um jogo muito louco.
4: Rapaz,
5: daqui a pouquinho nós vamos abordar tudo isso aí aqui no programa, né? Falamos dessa grande decisão, né? Em que infelizmente a Argentina abdicou de jogar, né? Não jogou, só...
4: O que aconteceu com a Argentina?
5: Não sei. Um jogo decisivo, o time só teve uma preocupação de marcar, não atacou, né? Foi um time que não reeditou as grandes apresentações anteriores, não mostrou aquela mesma raça, aquela mesma determinação nos jogos que classificou a seleção para a final, não justificou nada, né? Aquela ansiedade, aquela expectativa da grande torcida da Argentina pelo quarto título, infelizmente foi tudo por água abaixo, os craques, né? Os astros não brilharam, principalmente, e a bola não chegou no Messi, não podemos culpar o Messi, nas vezes que chegou ele fez algumas jogadas,

0: mas foi neutralizado, foi muito bem marcado pela seleção da Espanha, que tem um futebol evidentemente muito mais bonito, um futebol mais rápido, né, muito mais objetivo, e acabou envolvendo o time da Argentina totalmente. Daqui a pouco nós vamos falar dessa final e também da semifinal, né? Mas primeiramente vamos falar do futebol por Goiás, né?
1: Goiás, vamos dar uma passeada.
0: E aliás, boas notícias, hein?
2: Bom dia, meu amigo.
1: Bom dia,
2: Frank. Jair, né? Os ouvintes aí, aproveitando para abraçar aí a Maria da Horta, que está lá sempre ouvindo o nosso programa. O amigo Marcelo, lá do Gás Mussurana, também.
0: Opa, Marcelo, gente boa.
2: E o José Ronildo também, lá no Bar Paraná.
0: Então eu aproveito para abraçar também meu compadre Rony, a comadre Verusca, né? O meu afilhado Natanael, lá na Rony Rodas, o Fernandinho, que é o mecânico lá, um cara muito competente, um grande mecânico, um grande amigo, que tá sempre sorrindo, cara, sempre muito alegre, de astral lá em cima.
1: Do Ari.
0: É, lá
1: Ari,
0: da garagem. É, mexe com loja de veículos lá na cidade de Bom Jesus, né?
1: Agora ele
0: gosta de uma pescaria, rapaz, nunca vi daquele jeito, viu? Uma pescaria, uma cervejinha já lá,
1: bem, né?
0: Nossa senhora, um abraço pra vocês aí na Rony Rodas, um abraço também pro Júnior Silva Júnior, que é um grande consultor, tem uma empresa aqui em Tumbiara, né? Fazendo aí, construindo essas grandes construções de Tumbiara, prédios, é um cara muito profissional, tem uma grande equipe, é grande amigo da gente, hoje é dia do amigo, então eu quero mandar um abraço pra ele e parabenizá-lo pelo trabalho que ele vem fazendo aí no ramo da construção civil na cidade de Tumbiara.
1: Um alô pra você, o Silva Gomes.
0: Ah, o Silva Gomes, lá de Araporã.
1: Tá ao par lá.
0: Grande repórter Silva Gomes, trabalhou conosco durante muito tempo aqui na Paranaíba, um cara que eu gosto muito dele, né? Uma grande pessoa e um grande amigo também. Gente, por ser o dia do amigo, um abraço também para o nosso grande amigo Silva Gomes.
1: Né? 11 horas, oi, Evren.
2: Também aproveitando para abraçar, né, os torcedores do Goiatuba, né?
0: Daqui a pouquinho nós vamos falar dessa vitória maiúscula do Goiatuba, né? Vander Lúcio, meu irmão, lá na cidade de Utapo, tive lá ontem para visitar ele, tá bem, recuperando, graças a Deus, né? Ele e o Matias, eles vão, daqui uns dias vão para a Argentina, né? Bom, e o Juninho, meu afilhado, né? Vai mandar.
1: Agora
0: né? Com certeza, o Vinícius e a Gisele, minha sobrinha, todos lá curtindo o nosso programa. Obrigadão aí, um abraço, boa recuperação, viu, Vander? Estamos aqui em oração, com certeza você vai voltar a ter aquela mesma saúde de antes,
1: tá
0: e quem
1: bom,
0: sabe até
1: tá
0: mais
1: bem,
0: sadio,
1: porque
0: agora tá de coração zero, né? Colocou zero, quer dizer, o motor tá zero, meu filho,
1: zero,
0: aí vai muito
1: tempo
0: tem ainda.
1: Tempo aí,
0: com as graças de Deus, né? Foi uma bênção que nós recebemos, mas um beijão pra eles lá.
1: 11 horas e 11 minutos, nós vamos ao intervalo, Franklin. Intervalo isso, e a gente volta já para falar. O Bom Jesus também venceu nesse final de semana.
0: Fez um amistoso de preparação e tomou conhecimento do Pontalina, não, né? Meteu 2-0.
1: 2-0, já nós
0: bom falamos. Começo, hein, Jasmar?
1: Já.
0: Bom começo.
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8: 11:16. É uns negócios doidos, né, Jair, que a gente faz. Só dá pra orelha.
9: Isso é verdade.
8: Bom, mas tá bom, já foi feito, né?
9: Deixa eu mandar um abraço aqui, antes de falarmos de futebol, para uma pessoa muito querida, né, na cidade de Itumbiara. Ele é um grande ouvinte da Paranaíba, um filho ilustre de Itumbiara, o desembargador Dr. Roberto Neiva. Opa. Meu amigo particular, gosto demais dele, a gente está sempre falando pelo celular, é um cara muito atencioso e que é um ouvinte nosso aqui, torcedor do Gigante do Vale, não falha um gol, um jogo do Itumbiara, não falhava, na época dos bons tempos do nosso tricolor, né? É um cara que gosta muito do Itumbiara e está sempre ouvindo a gente, um grande abraço para ele. Sim. Né, com muito carinho, viu, doutor? Tenho uma admiração muito grande pelo senhor, pela humildade do senhor e pela posição que o senhor ostenta hoje como desembargador do nosso estado, mas sempre com aquela simplicidade, voltada aquela humildade atenção que lhe é peculiar, né? Muito obrigado mesmo pelo carinho da audiência com o nosso programa aqui, Paranaíba nos Esportes.
8: Você falando do Itumbiara Esporte Clube, aí tem uma nota aqui do Itumbiara Esporte Clube, viu? O tricolor sul-goiano, a avaliação técnica, atletas nascidos entre 2010 e 2006.
9: Esse é o time do Dr. Reinaldo Júnior, lá do Rio de Janeiro.
8: Isso, do Rio de Janeiro.
9: Do Goiás Esporte Clube.
8: Vai ter uma avaliação técnica na cidade de Centralina, tá? No próximo sábado, dia 25, às 15 horas, viu? Lá no estádio Virgílio Antônio da Silva, em Centralina.
9: É, saudoso ex-prefeito de Centralina. Agora, você viu aqui, né? Porque o Carol falou aqui que tem um empresário de Centralina bancando, patrocinando o Itumbiara.
8: Justamente.
9: Inclusive pagando todas as taxas da federação, inscrição de jogadores, né? Ele só falou, ó, eu sei quem é o empresário, mas questão
8: ética.
9: Ética eu não vou falar aqui, né? Mas tem um empresário realmente em Centralina que está patrocinando o Itumbiara Esporte Clube.
8: Aí, ó, faça parte dessa categoria de base do Itumbiara Esporte Clube, mostre seu talento e conquiste seu espaço, disciplina, dedicação e paixão pelo futebol. Para você, os documentos é o RG, CPF, certidão de nascimento, atestado médico, menor de idade, levar os documentos do responsável, tá? E tá aqui os telefones.
9: Mas essa notícia, por enquanto, é categorias de base, né? Não é profissional. O Itumbiara profissional, por exemplo,
8: 2010
9: que
8: agora
9: vai disputar o campeonato, não tem 16, nada ainda.
8: Né? 16, né? 16 e 20, né?
9: Pois é.
8: 2016, 20 anos, né?
9: Exatamente. Sub-20, sub-16, né?
8: É.
9: Então, eu tô falando o seguinte, porque ele falou, ele já garantiu que o Itumbiara vai disputar o Campeonato Goiano da terceira divisão, né? Já, ele falou na entrevista que o Itumbiara vai disputar, mas não falou nada ainda sobre o projeto de ter iniciado o projeto de montar a equipe, de ter contratado comissão técnica, já de estar contactando jogadores, por enquanto sobre profissional, nada. Nós não temos nada. O Itumbiara, por enquanto, só sobre categorias de base.
8: Só isso.
9: Né? É o que vem acontecendo nos anos anteriores, né? O que tem acontecido. Tem dado muito apoio às categorias de base, mas infelizmente a equipe profissional, né, até agora só decepcionou, né? Não conseguiu o objetivo principal, que era de voltar à elite do futebol, até de subir, né, de ter o acesso para a segunda divisão, não conseguiu. São 7 anos já. A gente espera que esse ano, quem sabe, né? Vamos continuar acreditando.
8: Vai que cola,
9: já que,
8: né?
9: Vamos que realmente eles resolvam montar um time mais competitivo, investir um pouco mais de dinheiro, montar um time melhor, né, para poder conseguir esse acesso aí.
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9: Já que você falou na Irrigatec, o Rildo está precisando de um casal, né, que tenha conhecimento, já que tenha prática para cuidar, para zelar da sua chácara.
8: Oh.
9: Né, para ser zelador da chácara dele.
8: Uhum.
9: Aí, maiores informações lá na Irrigatec, falar Irrigatec com o Rildo, que é nosso amigo, né?
8: Uhum.
9: Ele quer um casal, se possível, se tiver filho, não tem problema, mas sem filho seria melhor ainda, né? Um casal mais jovem, mas ele exige que a pessoa tenha conhecimento, já tenha prática, já tenha trabalhado, né? Já
8: tenha noção do
9: noção,
8: serviço.
9: O costume, né, de trabalhar em chácara aí, para zelar da chácara dele lá, que ele está precisando de um casal.
8: 11h20, o Goiatuba domina e vence o Ferroviário e conquista vantagem para o jogo de volta das oitavas do Brasileirão da Série D. É isso, Franklin?
5: É isso aí. Dali
8: azulão, hein?
5: É, como diz Júlio Vitor, Thales e Gui Salles selam a vitória do clube goiano em casa e encaminham a classificação às quartas de final. Equipe cearense necessita de uma vitória por 3 gols de diferença para se manter viva.
8: Oh.
5: O Goiatuba venceu o Ferroviário por 3-0 no estádio Divinão, no interior goiano, pela partida de ida das oitavas de final do Campeonato Brasileiro Série D 2026. Júlio Vitor, Thales e Gui Salles selaram a vitória do clube goiano. Com o resultado, o Goiatuba pode até perder por 2 gols de diferença na partida de volta, que vai garantir a vaga das quartas de final do torneio. O Ferroviário precisa de uma vitória por pelo menos 3 gols de diferença para se manter vivo na briga pela classificação.
9: Pois é, eu conversava com o diretor do Ferroviário, que estava hospedado aqui no Palace Hotel, lá da Rádio Paranaíba, né? Antes deles saírem para Goiatuba,
8: no sábado.
9: Naquele, quando nós terminamos o programa, eu bati um papo ali com o diretor e falei, olha, é muito difícil, só se o Goiatuba estiver muito bem para ganhar no nosso time. Nosso time está certinho, tá realmente veio com o propósito de conseguir um resultado positivo. Eu falei, olha, o Goiatuba está muito bem, é um time bem, bem arrumadinho, um time... Tem bons jogadores, né? Está num bom momento, a torcida realmente é uma torcida vibrante, vocês vão encontrar uma certa dificuldade lá. Ele falou, será? Falei, vai, pô, com certeza, não vai ser fácil não. E aí, ó, tá aí o Goiatuba realmente mostrando que o time está numa boa fase.
8: Apesar de todos os perrengues,
9: exatamente,
8: né, financeiro, de fazer vaguinha essa semana última aí.
9: Ele disse, não deixa de atrapalhar, né? Parece que não mexeu com a cabeça dos jogadores em campo, com o psicológico jogadores.
8: Deram uma resposta para a torcida que o ajudou, né?
9: Exatamente.
8: Nada mais certo do que o agradecimento com uma vitória e bem deslumbrante em cima.
9: Uma vitória convincente, né?
8: 3-0
9: em cima de um time que tem nome nacional, né? Que é o Ferroviário, o Ferrinho, é um nome que um time que tem nome nacionalmente,
8: né?
9: Tradição no futebol brasileiro. Então, nós temos que dar os parabéns, primeiro, para os jogadores do Goiatuba, que mesmo antes, né, deles ter esse acerto, ter essa vaquinha que... Fizeram um pagamento, pelo menos, parece que pelo menos de um mês lá, que são 2 meses, né, de atraso. Eles deram um amenizado no problema, mas os jogadores já haviam falado que eles não deixariam de cumprir dentro de campo a responsabilidade deles. Que eles estavam jogando da mesma forma, não estavam levando isso para dentro de campo. Mas, infelizmente, quem trabalha precisa receber, né? São pais de família, obviamente, né? A profissão
8: não
9: deles...
8: Não tem um financeiro,
9: então,
8: talvez bom, né?
9: Exatamente, é louvável que aquela dupla sertaneja, né?
8: Hugo e Guilherme.
9: Hugo e Guilherme fizeram, né, essa vaquinha aí, fizeram obviamente, esse trabalho.

0: trabalho para arrecadar esse dinheiro, né? Essa receita para acertar com os jogadores. E parabéns à dupla, parabéns a todos aqueles que colaboraram para acertar esse mês aí com os jogadores do Goiatuba.
1: E, pois não, Fred. Oi. E o Ferroviário e Goiatuba irão voltar a se enfrentar no próximo domingo, dia 26. A partida está marcada para ocorrer às 5 da tarde no estádio Presidente Vargas, em Fortaleza. PV. E o clube goiano pode até perder por 2 gols de diferença, como a gente já ouviu falar, né? Para garantir a classificação às quartas de final. Oh. A equipe cearense necessita de uma vitória por pelo menos 3 gols de diferença para se manter viva na briga pela classificação.
0: Agora cabe ao Goiatuba saber fazer o jogo lá, né? 3-0, pelo amor de Deus, é um grande placar, né? Mas não é uma coisa, no futebol tudo pode acontecer. E lá a pressão vai ser grande. Mas não é, eu não acredito que o Goiatuba sofra 3 gols lá, não. O Goiatuba não pode ser um time e fazer o que a Argentina fez, né? Recuar, ficar só defendendo, não, tem que acreditar, tem que explorar bem os contra-ataques.
2: Fazer pelo menos um, né?
0: Se ele fizer um, aí praticamente ele mata a classificação, tá liquidado, porque aí o time tem que fazer 5 para passar direto ou 4 para ir nos pênaltis, né? Então eu acho que o Goiatuba, com o setor defensivo, o Goiatuba tem um bom goleiro, não vai sofrer 3 gols desse Ferroviário lá, não.
2: 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Uberlândia também jogou, né? Venceu, rapaz.
1: Só fugindo do Goiás um pouquinho, né? Só falando do nosso vizinho aqui, o Uberlândia ganhou de 2-0 da Portuguesa. De Desportos, né? E larga em vantagem no jogo de volta, né? A Lusa pode até perder por 1 gol de diferença, né?
0: A Lusa não, Uberlândia, né?
1: Isso, Uberlândia.
0: O Uberlândia pode perder até por 1 gol. Conseguiu aí uma grande vitória diante de um time tradicional, né? Também de nome nacional,
2: que é a Portuguesa. Como é que cai tanto as portuguesas, né, rapaz?
0: Portuguesa de exatamente. Nunca mais já vai, tá parecendo aqueles craques em final anos de carreira, né? Igual nós vimos alguns aí que estão na Série D, já tiveram no Fluminense. 20
2: anos já que acho que a Portuguesa caiu.
0: Exatamente. Retornou, né? A primeira divisão do futebol de São Paulo. O ano passado, me parece. Mas assim, a nível nacional não conseguiu ainda o acesso, está tentando ainda na Série D, né? Mas é um time que tem um tradição, bom estádio, né? Camisa. Tem um bom estádio, tem patrimônio, e a torcida é muito enorme. Ó, tem dois times em São Paulo que depois dos grandes tem uma grande torcida, que é a Portuguesa e o Juventus. O Juventus da Rua Javari, né? E a Portuguesa. Então são dois times tradicionais da cidade de São Paulo que realmente deram uma apagada no cenário esportivo brasileiro e agora estão tentando retornar. O Juventus está tentando na segundona e a Portuguesa já está na primeira de São Paulo e está aí disputando a Série D do brasileiro. A gente torce por esses times que têm tradição, né, Jasmar? Aliás, afinal de contas, fortalece o futebol nacional, né?
2: Tinha que estar mais acima, né?
0: A Portuguesa que tinha o Dênis, né? Que foi, na época, considerado um jogador do nível de Pelé. O Dênis. Ele faleceu.
1: Denner.
0: Faleceu num acidente de carro, né? No Rio de Janeiro. Mas era muito promissor o futuro dele. Era um cara que desequilibrava, um cara que jogava demais da conta, né?
1: Jogando pelo Vasco, né?
0: Tava no Vasco. Baita jogador, né? Que infelizmente Deus o levou muito cedo, né? E acabou tendo uma carreira curta. Mas era muito promissor o futuro do Denner, que realmente encantou o Brasil com seu futebol, né?
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0: Você viu a minha simplicidade, chácara, fazendinha daquela, eu chamando de chácara, hein? Rapaz! Um abraço pro Cardoso lá no Tijolão, o Carlos Mar Júnior, a Carmen, sua irmã, aquela galera toda curtindo a gente lá, obrigado pelo carinho da audiência. O Luiz William, meu amigo empresário, mora lá na rua Arlindo Vilela, ali ao lado do Zocri, meu parceirão de truques, o Zocri também ouvindo a gente, o Eusébio, grande corintiano, e a sua esposa Eunice também curtindo a gente, obrigado pelo carinho da audiência. além do Gilmar, relojoeiro, né? O Gilmar Servato, gente boa demais. Um abração para todos vocês. O que mais tem aí
2: do futebol goiano?

0: Atlético e Atlético
1: Dragão
0: empataram. Opa. 100 gols no Ascioli.
2: É isso aí, Gesmar. Dragão pressiona, mas não marca e tropeça em casa. A equipe mineira melhora no segundo tempo e equilibra o jogo. O Atlético Goianiense dominou o Atlético, principalmente no primeiro tempo, mas não conseguiu marcar e empatou por 0-0 na noite deste sábado, pela 18ª rodada da Série B. O goleiro Luan Poli, do time mineiro, foi o destaque da partida no Antônio Ascioli, em Goiânia. O Atlético Goianiense agora é o 10º colocado com 25 pontos. O Atlético é o 12º com 24. E na quinta-feira o Dragão visita o Cuiabá. Ixi. Às 8h30 na Arena Pantanal. No mesmo dia, às 19h30, o time mineiro recebe o São Bernardo na Arena Sicredi.
1: Outra pedreira aí pro
2: Outra
1: Dragão,
2: pedreira.
1: Hein?
2: Lá em Todos Cuiabá. Os dois contra... enfrentaram a pedreira.
1: Exatamente. É aquilo que a gente falava aqui, né? O torcedor, os torcedores dos clubes goianos, infelizmente, tem realmente essa sina, né, de sofrer em casa, tanto o Atlético como o Vila Goiás. Quando você pensa que o time está em ascensão, está melhorando, está crescendo no campeonato, o time vai lá e tropeça contra um time mais ou menos do mesmo nível que esse Atlético, né? Mas jogando em casa, o time tem que atropelar. Perdeu pontos em casa, é muito difícil recuperar fora, porque fora de casa você encontra muita dificuldade, né? E o Atlético deixou escapar uma grande chance de somar mais 2 pontos no campeonato.
0: Aí, falando ainda, o Bom Jesus também, Jair, fez um amistoso nesse final de semana contra o Pontalina. O jogo treino realizado no estádio Gilmar Alves, lá em Bom Jesus, foi a primeira atividade do Leão do Sul, realizando antes da data do início da divisão. Os gols da partida anotados por Riquelme Lopes, e Tiarinha, viu? Ambas das equipes não divulgaram os 11, mas o Bom Jesus estreia no domingo, dia 26, diante do Goianésia, em casa.
1: Em casa, nós vamos prestigiar
0: agora
1: esse jogo.
0: Agora ele marcou um outro jogo treino diante da Rio Verdense, sábado. Então, fez um sábado agora, último, sábado, dia 18. Mas eu não tenho aqui o placar.
1: Não tem o resultado, né? Mas nós vamos tentar aqui alguém aí de Bom Jesus ligar pra gente aqui, vamos passar o resultado aqui pra nossa rádio, 3431-8888, para que nós possamos falar sobre esse segundo amistoso aí do time do Bom Jesus, né? Que venceu o Pontalina 2-0 na quinta-feira e fez amistoso com a Rio Verdense. Aliás, a Rio Verdense também que tá preparando aí pra disputar o campeonato, né? A Rio Verdense que tem insistido também ao longo de todos esses anos aí, se firmar no futebol de Goiás, né? Infelizmente, numa época não deu muito certo, o Rio Verde também acabou desaparecendo, né, do cenário. A gente lamenta, porque Rio Verde hoje é uma grande cidade, né? É uma das maiores cidades do estado hoje, pois não.
0: E o adversário do Bom Jesus, que é o Goianésia, venceu o Atlético Campestre por 3-2 na sexta-feira, no jogo também disputado lá no estádio Valdeiro José de Oliveira, lá em Goianésia.
1: Campestre deve ser lá de uma cidadezinha pequena aqui de Goiás, né?
0: Campestre, lá de Campestre de
1: Goiás. Exatamente, é time amador, né?
0: É, um semi-amador, né?
1: Acho que não é time que disputa nenhum campeonato a nível de estado.
0: Não.
1: Mas de qualquer maneira serve como preparação.
0: Serve, já
1: eu
0: tem
1: recordo
0: uma experiência.
1: Nós tínhamos aqui dois Spartans difíceis pro Itumbiara, que sempre preparava, né? Naquela fase de preparação pro campeonato, né? O Cachoeira Dourada, o time do Pelé, saudoso Pelé, tinha um timaço, o Cachoeira Dourada, que sempre estava se despontando aí nos campeonatos regionais, amadores, e o Centralina, que sempre o Itumbiara fazia amistoso em Centralina e Cadápolis, duas grandes equipes do futebol amador das cidades mineiras ali, Cadápolis e Centralina, e o que era um par difícil aí para o Itumbiara, inclusive o Cachoeira Dourada, que era bons testes. Quando o Itumbiara vencia o Cachoeira Dourada, falava, o time tá bem, porque conseguiu ganhar de 3 do Cachoeira Dourada, conseguiu ganhar de 3-1, 3-2, era jogo difícil, era jogo apertado.
0: Amarrado.
1: Exatamente, são equipes bem preparadas, né?
0: 11:32, o Goiás, rapaz, o Goiás venceu a Ponte, olha aí, rapaz.
1: Você viu?
0: Cadu decide com 2 gols, é isso?
2: É isso aí, Gesmar. Cadu Souza decide com 2 gols e Goiás vence a Ponte Preta pela Série B. Atacante marca 2 vezes e lidera Esmeraldino em Campinas. Macaca não vence há 12 jogos e segue na vice-lanterna.
1: Nossa Senhora!
2: O Goiás venceu a Ponte Preta pelo placar de 2-1 na tarde deste sábado, Moisés Lucarelli, pela 18ª rodada da Série B. Os gols do Esmeraldino foram marcados por Cadu Souza 2 vezes, enquanto o Elvis, de pênalti, descontou para a Macaca. Os visitantes ainda desperdiçaram um pênalti no segundo tempo com o Cadu. Com o resultado, o Esmeraldino chegou aos 28 pontos e subiu para o 7º lugar, E a diferença para o Novo Horizontino, que abre o G6, é de apenas 2 pontos. Já

0: Ponte Preta, sem vencer há 12 jogos, segue como vice-lanterna e estaciona em 8 pontos.
1: A Ponte Preta tá virando pinguela mesmo, né? Sabe o que o torcedor da Ponte Preta falou pro Cadu? Cadu, você vai tomar vergonha na cara, rapaz, fazer 2 gols do nosso time, rapaz. O que é isso? Você tá doido?
2: Era pra ser três.
1: Rapaz, coitado da Ponte. É a Ponte e o América Mineiro esse ano, hein? Que é isso? Que decepção, né? O América
2: Mineiro é uma grande torcida. Olha o que aconteceu com o Vila Nova. Criciúma vence o Vila e abre vantagem na liderança da Série B.
0: Diga, Frank. É isso aí. Equipe catarinense chega...

0: oitava rodada da Série B. Em uma partida com poucas chances claras, Felipe Matheus e Marcelo Hermes marcaram os gols da vitória que levou o Tigre aos 36 pontos, isolando na liderança da competição. Do outro lado, os goianos sofrem a segunda derrota consecutiva.
1: Olha, eu vou deixar de tecer comentários com relação a esse problema do Vila, porque, rapaz, há quem diga que eu estou gorando o time do Vila Nova. Muito pelo contrário, né? Eu que tive o prazer de jogar nas categorias de base lá do Vila Nova nos anos 70, na década de 70, mas tinha até uma simpatia depois que o Luiz Marcos, que era meu amigo de jogar futebol em Tutaba, futebol amador, foi para o Vila Nova, né? Eu passei a torcer para o Vila por causa do Luiz Marcos, porque a gente era muito amigo. Mas, rapaz, eu vou te falar um negócio, viu? Está se tornando uma cultura no Vila Nova, esse tipo de coisa está acontecendo todo ano com o Vila Nova, né? No final.
2: Abriu 5 pontos de vantagem do Vila, quem era primeiro colocado até anteontem. O Vila ainda deu sorte, Jair. E os outros para baixo
1: ainda contribuíram.
2: Contribuíram, né, para ele, mas embolou tudo agora. Aí, ó. Dependendo dessa próxima rodada agora, o Vila pode cair lá para nono.
1: O Vila joga em casa, me parece, da terça-feira, amanhã, né? Contra o Fortaleza, isso, Fortaleza. Frank? Depois você confere pra gente aí.
2: Tá aí.
1: É isso mesmo?
2: É.
1: Ah, já tá aqui, ó.
2: Tá aí já.
1: Contra o Fortaleza.
2: E aí a classificação ficou assim. Eu trazer o resultado da rodada. O CRB 2, Náutico 1, começou na quinta-feira. Depois, na sexta, nós tivemos São Bernardo 1,
1: e o Avaí?
2: Avaí 1, América 1, Ceará 1. Na sexta, Juventude 2, Cuiabá 0. Sexta, Londrina 0, Botafogo de São Paulo 0. Fortaleza 1, Novo Horizontino 0.
1: E esse jogo aí do Juventude contra o Cuiabá foi ruim, hein, pro Atlético que joga lá agora em Cuiabá, né?
2: Justo.
1: Contra o Cuiabá, que eles vão querer forrar tudo em cima do Atlético, essa derrota que sofreu aí para o Juventude.
2: Ponte Preta 1, Goiás 2, Criciúma 2, Vila Nova 0, Esporte 2, Operário 2, Atlético 0, Atlético Goianiense 0, Atlético também 0. E aí, com esses resultados, a classificação ficou: o Criciúma em primeiro, 36, segundo Juventude, com essa vitória subiu 3 posições, você vê, ele era o quinto.
1: Já passou para vice-liderança.
2: Vice-liderança Juventude com 32, na sequência vem o Operário com também 32 pontos, que o Operário empatou, né?
1: Exato, o Vila Nova, que é o lá pro...
2: O Vila é o quarto.
1: Quarto lugar, né?
2: Com 31 pontos, caiu 2 posições, né? Fortaleza é o quinto, subiu 1 posição. 31 pontos, aí vem uma galera, você vê que tá tudo embolado aqui, ó, do 32, né, do Juventude aqui, que é o segundo, tem 32 pontos, ao Goiás...
1: E tem 28, né?
2: O Novo Horizontino, que é o sexto, tem 30 pontos. Então, quer dizer, uma vitória aqui, ó, de um time desse aqui, vai... Tá tudo embolado.
1: Não adianta a gente fazer contas
2: Goiás,
1: aqui.
2: Goiás é o sétimo, com 28 pontos, subiu 2 posições, São Bernardo, oitavo, 27 pontos, O Sport é o nono, 27. O Atlético Goianiense é o décimo, 25. O Cuiabá é o 11º, 24. 12º, Atlético, 24. 13º, CRB, 23. Subiu 2 posições. Náutico é o quarto, com 21.
1: 14º.
2: 14º. O Botafogo de São Paulo, 15º, com 21. Londrina, 16º, 20.
1: E agora na zona de rebaixamento.
2: Aí vem a galera, o Ceará, 17º, 19. Avaí, 18º, 17. Ponte Preta, 19º, 8.
1: E o América.
2: E o América de Minas Gerais, de Belo Horizonte.
1: 8 pontos.
2: Com 8 pontos.
1: Rapaz.
0: Jasmar.
2: Oi.
0: Então, com esses resultados, né, o Criciúma chega a 13 partidas consecutivas sem derrota e segue sem perder em casa desde 1º de fevereiro.
2: Oh.
0: E o líder CB com 36 pontos. Já o Vila Nova sofreu a 4ª derrota consecutiva fora de casa e ocupa a 4ª posição com 31 pontos.
2: Cuidado, hein?
1: Olha, esse elevador, ele pode subir.
2: Puta, hein?
1: Uma vitória leva o time lá em cima, uma derrota joga lá embaixo.
2: Justamente.
1: Agora, quando você está começando a chegar já para o final da competição, esse elevador pode arrebentar
2: o cabo
1: e descer e bater com toda a força lá no...
2: Que não tem nada, sabe? Não tem nada definido aqui, não.
1: Pelo amor de Deus.
2: Não tem Criciúma, não tem Juventude,
1: uma
2: não tem
1: Operário.
2: Uma
1: vitória muda tudo, né? Uma vitória muda tudo, como uma derrota também pode mudar tudo,
2: aqui
1: como
2: nós
1: mudou
2: temos,
1: aí a posição do Vila Nova.
2: Eu jogo aqui, ó, nós temos 8 times... 9 times, aliás, que pode reverter totalmente esse G9 aí, viu?

0: É, né? Tem que, então, tem que vencer, né? Tem que ganhar.
1: E a agenda do próximo time, né? O Criciúma visita o Novo Horizontino em partida que começa às 19h30 desta terça-feira, dia 21 amanhã, né? Provavelmente. Uhum. E no Jorge Ismael de Bias. No mesmo dia, o Vila Nova recebe o Fortaleza no Oba com apito inicial às 21h35.
2: Amanhã tem também, aliás, na terça, amanhã, né? Havaí amanhã. E América.
0: Se o Vila Nova conseguir uma vitória, vai a 34 pontos, né?
2: Olha pra você ver, o Havaí é o 18º e o América é o último, e os dois jogam amanhã também.
0: É, os dois...
2: O Goiás joga na quarta-feira contra o Sport, lá na Serrinha.
0: Aí a Ponte Preta e o América não reverte mais, não. Uhum. Aí acho que fatalmente já estão, né? Na Série C do Brasileiro ano que vem. É muito difícil. Para os dois é difícil.
1: Antes de a gente ir para o intervalo, né? Só registrar que o Atlético Goianiense acertou a contratação do Davi Terans, meio atacante uruguaio que pertence ao Fluminense e chega por empréstimo ao Dragão.
0: Que cara é bom, hein?
1: O Atlético segue se reforçando, né? Para a sequência da Série B. Dessa vez o Dragão acertou a contratação do meio uruguaio Davi Terans, de 31 anos. No futebol brasileiro, Terans acumula passagem por Atlético Mineiro, Atlético Paranaense e Fluminense. O jogador também atuou no futebol uruguaio e mexicano ao longo da carreira.
0: Ótima contratação. Ele fez bons jogos no Atlético Mineiro, fez bons jogos no Fluminense, não era titular absoluto, mas sempre entrava bem nos jogos, né? E é uma aquisição, é um jogador que não é barato, não. Deve ter um bom salário aí, o Atlético deve ter conseguido um patrocínio. É um jogador já de mais nome, né?
2: Verdade. 11h41, Blake, a gente volta para falar de futebol pelo Brasil e pelo mundo.
3: 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E a hora certa.
4: 11h41.
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2: Muito bem, 11 horas e 45 minutos, estamos de volta aqui no programa Paranaíba nos Esportes. E aí, Jajá, o que você me fala, meu bom?
3: Pois é, rapaz, abraçando o Lanzudo aí lá do Lanzudo dos Hotéis, que tá curtindo a gente, o Lanz e o Rez. O
2: maior artilheiro do...
3: Exatamente, o Rez lá na fazenda também curtindo a gente, grande amigo, pois não?
4: Já que você tá abraçando, né, abraça o amigo Mário Pereira Gouveia, né, torcedor fanático do Itumbiara.
3: Exatamente. Alô, Mário, grande abraço, hoje é dia do amigo. Um abraço para todos os nossos amigos aí, carinhoso, viu? De toda a equipe esportiva da Paranaíba. E principalmente aquele abraço meu de Tamanuá Bandeira, aquele abraço bem, bem forte. Pois não?
4: E também o João Paz também na sintonia.
3: Opa, João Paz.
5: Bom dia, Gismar. Bom dia, Francis.
3: O cantor João Paz aí.
5: Estamos aqui na escuta. Parabéns pro Goiatuba aí.
3: É.
5: Bom demais.
3: Bom demais, João Paz. Obrigado aí, João Paz, né? Ele que é mestre de obras, cantor, compositor, tá sempre ouvindo. Passou aqui as músicas que eu tava cantando num barzinho esse final de semana. Tava vendo aqui. Parabéns, viu, ô João Paz? As músicas são muito boas, né? Vamos ver se a gente encaixa essas músicas aí com um cantor famoso pra você ganhar muito dinheiro, é emprestar pra nós depois, viu? Quem mais tá aí?
2: Ah, sim, alguém lá de Emídia, dona Emídia tá mandando aí.
3: Opa!
2: Ó, Bom Jesus 2, Rio Verdense 0. Obrigado, amigo.
3: Paz, tá mandando o resultado. É. Parabéns aí. Um abraço ao nosso querido povo de Bom Jesus, aí, né? Prefeito Danielzinho, aos vereadores, vice-prefeito, essa turma boa aí do Bom Jesus.
2: Lá em Bom Jesus.
3: A
2: hoje,
3: capital
2: lá
3: da soja. Opa! Capital da soja do sudoeste goiano, do sul de Goiás. Um abraço para todos vocês aí. Obrigado pelo carinho da audiência. Parabéns ao time do Bom Jesus que tá começando de pé direito aí a sua jornada nesse ano 2026, já vencendo os dois amistosos. Isso mostra que realmente o time vai fazer uma boa competição, hein, né, Fera?
2: É isso aí, 11 horas, sabe onde vai ser a Copa 2030, Jair?
3: Eu sei.
2: Aonde?
3: Portugal, Marrocos e na Espanha. E os jogos primeiros serão no Paraguai e no Uruguai. Depois vai para a Europa, para esses três países aí.
2: A FIFA oficializou as sedes da Copa do Mundo 2030 e 34, após a aprovação unânime. 211 países que participaram do Congresso da entidade. A edição 2030 terá um formato inédito, com partida distribuída entre a Europa, África e América do Sul, enquanto a Arábia Saudita será a anfitriã do torneio em 2034.
3: E o Mundial?
2: O Mundial de 2030 será organizado por Espanha, Portugal e Marrocos.
3: Certei.
2: Responsáveis pela maior parte da competição, como parte da celebração dos 100 anos da primeira Copa do Mundo. A FIFA também definiu que Uruguai, Argentina e Paraguai receberão uma partida cada, em homenagem ao torneio inaugural disputado em 1930 em território uruguaio.
3: Esses são os primeiros jogos, né? A abertura serão aí nesses países aí, Uruguai, Argentina e Paraguai, os países sul-americanos, que o Uruguai, inclusive, que é bicampeão do mundo, né?
2: A seleção ainda é não se sabe se quantas seleções vão participar, tendo em vista que a FIFA cogita ampliar o número de equipes de 48 para 64.
3: Rapaz, vai virar pelada.
2: Deve ser o primeiro Mundial sem os maiores craques dessa geração. Messi, Cristiano Ronaldo, Ronaldo e Neymar.
3: Pois é, não, pelada, desculpa a brincadeira, mas é o seguinte, a Copa do Mundo tem que respeitar, mas 64 times vai virar uma Copa do Brasil, né?
2: É muito.
3: Vai ser eliminatório, então vai ser assim, nossa, acho que todas as seleções do mundo vão ter condição de participar, né? Realmente, será que vai ter graça? Será que acha que vai ficar mais motivado ou vai perder um pouco a graça a seleção gostando de time, hein, Josmar?
4: Eu acho que caiu o nível, né?
3: Caiu o nível, eu acho também.
4: Porque, como diz, vai ter muitas seleções sem expressão.
3: Eu sei que no Brasil tem muito time bom. Você tem muitos times aí na Série B que o Minicinho está disputando a
2: seleção que teve lá na primeira fase, lá, Curaçao, né?
3: Curaçao. É brincadeira, né? Mas é o seguinte...
2: Cabo Verde...
3: Isso aí é o seguinte,
4: foi uma surpresa, né?
3: Vocês podem ter certeza de uma coisa. Isso aí eles estão visando isso aqui, ó. É grana, dinheiro, é arrecadação, claro. É dinheiro que está na frente de tudo. Quanto mais seleções participarem, mais dinheiro a FIFA vai arrecadar, né? As rendas e tudo, são os países que vão. E olha o preço dos ingressos que foi nessa Copa do Mundo agora, né? É, rapaz, pelo amor de Deus. Foi uma Copa do Mundo feita para milionários, não, né? Só para elite.
2: Toda vida.
3: Só para elite. Não, mas teve umas Copas do Mundo que eram mais acessíveis, os ingressos, né? Tinha mais condição da pessoa de classe média assistir. Esse ano, me parece que nenhuma pessoa de classe média teria condição de assistir todos os jogos da Copa do Mundo. Uhum. Você bancar um hotel lá que é caríssimo, né? As despesas de viagem, passagens, o ingresso. Quer dizer, se você somar tudo, a somatória de tudo, vai dar uma grana irrespeitável, né? Qualquer um que pode assistir uma Copa do Mundo, realmente. Inclusive, eu lembro aqui de Tumbiado, nós tínhamos o Xavierzinho, o saudoso Xavierzinho, da família tradicional de Tumbiado, a família Xavier, que ele foi em todas as Copas do Mundo. Mas o que, que ele tinha que fazer? Ele tinha a parte de herança dele, né? Das terras que ele tinha, fazenda. Cada Copa ele vendia um pedaço. Vendia dois alqueiros, só que ele viveu, ele aproveitou. Realmente foi em todas as Copas do Mundo, hoje não está mais conosco aqui na Terra, né? Mas, com certeza, ele aproveitou bastante a vida porque assistiu todas as Copas do Mundo. Então, era uma coisa que ele gostava, o futebol era uma paixão dele, né? E a paixão de todos, né? Todo mundo gosta de futebol, mas assim, vai chegando um ponto que vai ficar viável apenas para, né, para uma parcela de pessoas, não para todo mundo, porque a Copa do Mundo é muito cara. Agora, em termos de arrecadação, pensa mesmo que a FIFA deve ter arrecadado numa Copa do Mundo dessa aí, com os públicos que nós tivemos nos estádios, né? Com todo o marketing que foi feito. Você tá louco, rapaz, é muita grana.
2: É a Daniele?
4: Não, é a Raíssa Saraiva.
2: Raíssa Saraiva, direto do Rio de Janeiro. Fala, menina.
6: Depois de 16 anos, eles voltaram ao topo do mundo. A Fúria, a Espanha, é mais uma vez a campeã da Copa do Mundo. A vitória veio em cima dos até então donos da taça, os argentinos. Jogo duro, de placar magro, 1-0 na prorrogação. Mas o suficiente para que a Espanha se tornasse bicampeã do mundo em 2026, depois de ganhar seu primeiro título em 2010. Entre as estrelas da seleção espanhola está o atacante Lamine Yamal, de apenas 19 anos, o mais jovem campeão mundial desde Ronaldo, que tinha 17 anos no Tetra do Brasil em 1994. O líder do ranking também é do Brasil, Pelé, que em 58, quando campeão na Suécia, tinha 17 anos e 249 dias. A Espanha ainda atingiu outros dois marcos históricos com a conquista deste domingo. Além de atual campeã da Eurocopa e das Olimpíadas, também é a atual dona do título da Copa do Mundo de Futebol Feminino, realizada em 2023. A próxima edição do torneio feminino acontece no ano que vem, no Brasil. A Fúria se tornou ainda a seleção com mais jogos de vencibilidade na história. Com a vitória sobre a Argentina, são agora 38 partidas sem derrotas, marca que supera a sequência vitoriosa da Itália entre 2018 e 2021. Já do lado argentino, frustração pelo adiamento do sonho do Tetra e pela despedida amarga do craque Lionel Messi das Copas. Aos 39 anos, em seu sexto Mundial, o camisa 10 se despede com o título de 2022, dois vice-campeonatos em 14 e 26 e o posto de segundo maior artilheiro da história do evento com 21 gols. Ele foi superado por Kylian Mbappé, que chegou aos 22 acertos no sábado, na derrota da França contra a Inglaterra. Na comparação com a disputa do terceiro lugar, aliás, o jogo ficou devendo. A Espanha dominou a partida, mas os dois times jogaram bem menos do que o esperado. A situação dos hermanos era ainda pior, com um jogador a menos depois da expulsão de Enzo Fernandes. Quando Ferran Torres marcou no segundo tempo da prorrogação, a Espanha tinha 20 chutes ao gol contra apenas um da Argentina. E a defesa da Espanha, que levou apenas um gol nos 8 jogos que disputou na Copa do Mundo de 2026, saiu invicta mais uma vez para garantir a taça. Com informações de Lincoln Chaves e da Agência Brasil, da Rádio Agência Nacional em Brasília, Raíssa Saraiva.

0: Ah, foi um massacre realmente, né? A Espanha perdeu muitas oportunidades, poderia ter feito mais gols ainda na Argentina. Uhum. Mas vamos falar primeiro do jogo de sábado, na semifinal, né? Um jogo louco, em que a Inglaterra entrou com o time reserva, né? Com a seleção mista, e já fez 4-0, né? Na França no primeiro tempo. Rapaz, que coisa esquisita. Aí, inclusive, os comentaristas falaram: olha, pode ser o maior vexame da França de todos os tempos se ela não voltar melhor, né? Não se interessar mais pelo terceiro lugar nesse segundo tempo, vai ficar muito ruim, vai ser um vexame para a França, vai realmente trazer um desgaste enorme na seleção da França nessa Copa do Mundo. Mas o treinador, com certeza, né, pensando nisso, na reputação do país, a torcida, um time que era uma seleção que era até então tida como a mais provável a ser campeã,
1: bicampeão, né?
0: Do mundo nesse ano de 2026, sofreu uma goleada, porque já estava 4-0 no primeiro tempo. O que, que a gente pensava? Porque envolveu totalmente a França. Eles estavam desligados, eles não queriam jogar.
1: Não,
0: a verdade é essa.
1: Super sem graça.
0: Super sem graça. O time da Inglaterra com o time reserva fez 4-0, poderia ter feito 5. E aí o que, que o técnico pensou? Deve ter chamado a atenção: ó, vamos voltar, vamos com responsabilidade, vamos pensar na nossa pátria, vamos honrar a nossa camisa, o nosso país, porque dá uma brincadeira, vocês estão brincando, vocês não querem jogar bola. E aí, o que aconteceu? Aí eles chamaram a responsabilidade, o Bendelê, né, o Mbappé fez 2 gols, né, transformando nos grandes artilheiros da Copa do Mundo, o Bendelê também fez 1, quer dizer, os astros brilharam no segundo tempo, né, mas mesmo assim, a Inglaterra ainda conseguiu fazer mais 2, então foi um placar elástico, 6-4, um placar histórico para a Copa do Mundo, mas que realmente o time da Inglaterra...
1: Só 7-1, né?
2: Eu até achei que em certo momento a França ia empatar com a Inglaterra.
0: Não, você viu o gol que eles perderam?
2: Vi.
0: Né? Perderam umas 2 ou 3 oportunidades de empatar claríssimas no primeiro tempo. Mas aí, no segundo tempo, o time voltou com vontade, poderia realmente ter até empatado a partida, né? Mas ficou nisso. A Inglaterra mostrou realmente um futebol vistoso, um futebol bonito, objetivo, um futebol toque rápido, né? O treinador realmente inteligente, armou o time para vencer o jogo e venceu. Não sei se talvez pelo desinteresse da França ou se realmente pelo potencial técnico da equipe da Inglaterra, que deu tudo certo com os reservas, rapaz. Saiu cada gol, o tal de Saka fez 3 gols, fez o hat-trick na partida da Copa do Mundo, 3 gols, né, na equipe da França. Foi o grande destaque. Depois o Mbappé chamou a responsabilidade, fez 2 gols, como eu falei, o Bendelê também fez 1, e amenizou muito, né, essa situação, porque 6-4, né, seria muito melhor do que 5-0, 6-0, foi assim uma coisa mais decente, foi um placar que terminou com mais dignidade, né, a equipe da França ficou com o quarto lugar, mas um quarto lugar mais digno, né, fera?
1: Isso. 11 horas e 57 minutos, e aí a Argentina não foi a... Já está faltando 57, 3 minutos aí.
0: Não, vamos falar rapidinho dessa decisão. A Argentina abdicou de jogar, né?
1: Não realmente... deu um chute a gol, Jair.
0: Olha,
1: não entendi.
0: O time entrou totalmente retrancado, já entrou preocupado e respeitando muito a seleção da França, né? Que sem dúvida alguma é uma seleção... da Espanha, que sem dúvida alguma, desde há muito que essa seleção vem mostrando o melhor futebol do mundo, né? Não só os clubes da Espanha, mas a própria seleção, que tem um grande treinador, que armou um esquema tático que deu um nó, né, no técnico da Argentina, no Scaloni. O Scaloni ficou tonto. A Espanha só deu Espanha, apesar do jogador Yamal, que é a grande estrela, o jogador mais jovem, 20 anos do time da Espanha, não ter mostrado 100% do futebol que ele sabe jogar.
2: Foi muito bem marcado, mas
0: mesmo assim ainda fez algumas jogadas bonitas, né? Mostrando que realmente é um cracaço de bola, que é um dos melhores do mundo. Então, alegrando muito, principalmente com a vitória da torcida da Espanha. Mas o time da Argentina não jogou nada. Depois começou a pelar, começou a dar butinada. Teve um jogador expulso e aí sim que a vaca foi pro brejo, com chifre e tudo. Porque com já estava sendo dominado totalmente pela Espanha. Com menos um, com 10 em campo.
1: Aí
0: saiu o gol, né? O Ferran Torres, que nem era para jogar. colocar, o técnico estava indeciso se colocar o Flaco Lopes, que também é muito bom jogador e artilheiro, colocou o Ferran Torres, ele entrou para fazer o gol da vitória e saiu como herói dessa Copa do Mundo, dando essa vitória merecida ao time da Espanha sobre a Argentina por 1-0. E o Brasil todo, a gente notou que o Brasil todo estava torcendo para a Espanha, né? Devido a essa rivalidade que existe com a Argentina, no futebol principalmente, então os brasileiros torceram, ficaram satisfeitos também com a nossa vitória.
2: Lá perto de casa ainda ouvi uns foguetes na hora que a Espanha fez um gol.
0: Exatamente, né? todo mundo comemorou, né? Não tava, assim, engraçado, né? O ídolo, ele conquista. O ídolo, ele é carismático, né? Com futebol, por exemplo, estava todo mundo torcendo para que o Messi terminasse a Copa como o melhor jogador da Copa, como o grande tireiro da Copa, mas torcendo para que eles perdessem. O torcedor brasileiro estava assim, ó, eu vou torcer para o Messi fazer uma grande partida, fazer dois gols e perder de 4-2 ou de 3-2 para a Espanha, é isso, né? Porque ele é ídolo, essa garotada, né, eles inspiram muito no jogador Messi, até porque pela humildade dele, a simplicidade, apesar de já ter sido eleito o melhor do mundo várias vezes, nunca subiu na cabeça dele, né, um cara que... Muito humilde. Ali.
1: Fala, Marquinhos.
3: Bom dia, Mar, Frank, Jair, Rezende.
0: Bom dia, Marquinhos.
3: Esse Tumbiara Esporte Clube formar um time bom, por nós dar ataque aí nesse Real quebrado aí e no Atlético Tumbiara. Acreditar pra essa diretoria e fazer um time que presta esse ano.
0: Tá bom, Marquinhos. Tá aí o Marquinhos. Grande torcedor do Gigante do Vale. Esse aí é ferrenho, mas é um torcedor fanático.
1: Bom dia, João Batista. Bora, Jair. Já tá na hora de Jair ir embora.
0: Vamos com Deus. Lembrando o seguinte, aqui é goleiro o goleiro da Argentina fez defesas milagrosas, né? Aquele Emiliano Martínez foi realmente um esteio ali no gol da Argentina, nós poderíamos ter tomado uns 3 ou 4 da Espanha.
1: Foi 24 chutes.
0: Exatamente. O De Paul, né, que é o veterano, tentou organizar as coisas, mas não deu certo, o Alex McAllister, o Ferran Torres fez o gol, né, e o Enzo Fernandes, que acabou sendo vilão do jogo, acabou tomando o cartão, sendo expulso, prejudicando a sua equipe. Hoje realmente está sendo odiado pelo povo da Argentina, pelos argentinos, né, principalmente pelos torcedores da Argentina. Mas eu acho que foi bom, no final deu tudo certo, a Espanha foi campeã, conseguiu mais um título mundial, a torcida brasileira ficou feliz porque depois que o Brasil saiu muito cedo, né, nas oitavas, estava todo mundo torcendo para a Espanha, parabéns à Espanha, né? E vamos torcer para o Brasil na próxima Copa do Mundo daqui a 4 anos. Pedir a Deus que me dê saúde, que eu esteja aqui até lá.
1: Amém.
0: Ou passar raiva, ou pelo menos, né, ficar um pouco mais feliz com a nossa seleção brasileira, que por enquanto está mal, hein?
1: Ai.
0: E olha que se continuar jogando assim, se não tiver uma mudança radical nessa seleção brasileira, na CBF, na administração do futebol brasileiro, nós não vamos ser mais campeões fácil não, né? Vai ser difícil, vai demorar muito. Tchau, um abraço para todo mundo, fiquem todos com Deus, amanhã estaremos de volta com as graças do Pai e da Virgem Santíssima aqui na Paranaíba às 11 horas, ao lado do Gesmar e do Franklin, com mais um programa Paranaíba nos Esportes.
1: Tá
0: e
1: bom,
0: aqui,
1: um abraço.
0: O ouvinte está sempre em primeiro lugar. Fiquem todos com Deus. Até amanhã.
1: Um abraço, Franklin. Tchau, meu bom.
2: Grande abraço.
1: Amanhã a gente volta a falar de esporte às 11 horas. Um abraço a todos e até lá. Vem aí o Itumbiara ao meio-dia.
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6: 12 horas e 2

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6: 12 horas e 6 minutos.

0: 5 minutos.
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1: Doze horas, nove minutos. Boa tarde. Começando mais um programa Itumbiara ao meio-dia, segunda-feira, 20 de julho de 2026. Aqui com vocês, Carlos Carol. Do outro lado está o Franklin Gaspar. E a gente vai trazendo mais informações, né, para você hoje. Nosso convidado acabou não podendo estar aqui, mas coisas que acontecem, nós temos muita coisa aqui para falar, não é mesmo? Começamos aqui falando sobre a pesquisa Genial Quest, que revela, né, aí os novos números dessa pesquisa. Diz aqui, outra notícia aqui, tarifa de Trump não vão funcionar e fortalecerão Lula, diz Nobel da Economia. O economista americano Paul Krugman publicou um artigo nesta segunda-feira na qual afirma que as tarifas impostas pelo governo Donald Trump ao Brasil não vão funcionar e vão fortalecer o governo do presidente Luiz Inácio Lula da Silva. Usar as tarifas para punir o Brasil por suas conquistas monetárias não terá sucesso, afirma o economista, em artigo publicado e confirmadas na semana passada, as tarifas, após, né, a confirmação das tarifas, entraram em vigor na próxima quarta-feira, dia 22. Krugman, que há exatamente um ano publicou um texto no qual classificou o PIX como dinheiro do futuro, pontuou que as tarifas vão fortalecer politicamente o presidente Lula. Diz, economicamente, o alcance das tarifas será limitado, afirma ao citar os temores do governo Trump em relação aos preços do café, suco de laranja, carne bovina, entre os produtos, algumas das principais exportadas pelo Brasil aos Estados Unidos. Krugman, que ganhou o Nobel da Economia em 2008 e é professor da Universidade da cidade de Nova York, afirma que o governo Trump tenta punir o Brasil pelo sucesso do PIX, porque é injusto um país oferecer aos seus cidadãos uma maneira melhor de fazer compras e pagar contas, questionou ele. Isso ele fez no seu artigo. De certa forma, a administração Trump ainda tenta punir o Brasil por ser uma verdadeira democracia, diz Krugman em seu texto. Ao contrário dos Estados Unidos, o Brasil processou seu ex-presidente Jair Bolsonaro por tentar fomentar uma revolta após perder a última eleição, continua o artigo. Em seu artigo, ele ainda diz, afirma também que a hostilidade de Trump em relação ao PIX ilustra a mesma posição do presidente dos Estados Unidos em relação à política energética. Este governo se opõe ao progresso, sempre que o progresso contraria os interesses e a ideologia das oligarcas que investiram dinheiro na campanha de Trump e no seu bolso, diz ele. Krugman cita ainda um relatório do Banco Central dos Estados Unidos de 2022, que afirma que o PIX é uma moeda digital do Banco Central do Brasil, análogo ao dinheiro de papel. O economista questiona também, mas desde que é uma prática comercial desleal, uma empresa perder clientes para um concorrente que oferece um produto melhor e mais barato. E continua com uma pergunta. Deveríamos fechar o serviço postal dos Estados Unidos, porque ele oferece um serviço de entregas melhor e mais barato do que a FedEx? No artigo, Krugman cita que o governo Trump estaria preocupado com o fato de o PIX e outros sistemas de pagamento similares desafiarem a hegemonia internacional do dólar. Mas, para o economista, o Brasil é um ator pequeno demais para provocar impacto no sistema global de pagamentos. No entanto, argumenta Krugman,

0: dólar pode enfrentar um desafio real caso o Banco Central Europeu conseguir adotar um euro digital em 2029, como planejado. Se isso acontecer, não é difícil imaginar que um número significativo de transações antes feitas em dólar passarão a ser feitas em euro digitais, escreveu ele. O Nobel da Economia continua: o motivo pelo qual as pessoas podem optar pelo euro digital é porque os Estados Unidos não vão oferecer um meio de pagamento igualmente bom, porque não vai ter um dólar digital, questiona. E ele mesmo responde: não porque seja uma má ideia, como o Brasil demonstrou. Seria uma ótima ideia, mas existem poderosos grupos de interesses que se opõem a qualquer iniciativa desse tipo. Na conclusão de seu artigo, Krugman cita o argumento da economista brasileira Mônica De Bolle, para quem as tarifas fortalecem a posição do governo brasileiro. Em entrevista à BBC News no Brasil na semana passada, De Bolle avaliou que o impacto das tarifas de Trump deve ser restrito. É, meus amigos, é isso aí, né? A coisa vai afunilando e agora já começam as convenções. Passadas as convenções, aí sim, aí o sistema vai ser bruto, aí que a viola vai cantar, né? Porque a hora que definir realmente os candidatos, aí sim você vai ver que a situação vai ficar realmente muito tensa, né? Vamos ver o que mais que nós temos aqui de notícias. Daqui a pouquinho a gente vai falar das notícias locais, né? Vamos aqui ver o que passa por Goiás para a gente ver o que está acontecendo de novo. Deixe-me ver aqui. Economia brasileira cresce 0,7% em maio, impulsionada pelo consumo das famílias, aponta FGV. Prefeitura de Anápolis apreende veículo após descarte irregular de entulho. Rapaz, mas todo lugar é a mesma coisa, né? É uma tal falta de vergonha, de respeito ao meio ambiente, à comunidade de uma forma geral, essa questão do descarte irregular de lixo, de entulho, de tudo, né, rapaz? O cidadão tira o lixo da porta dele e vai jogar na porta do outro, vai jogar nas encostas, vai jogar nas marchas das rodovias, nas estradas vicinais, terrenos baldios, e não está nem aí com a paçoca, né? Quer dizer, ele quer tirar o problema de perto dele e jogar em qualquer lugar. E lá, em Anápolis, mais um. Nesses dias nós tivemos também, se não me engano, 4 veículos sendo apreendidos e os seus donos multados em Aparecida de Goiânia. Agora a Anápolis está fazendo a mesma coisa, né? Será que Itumbiara também já está apreendendo, já prendeu algum? Menos de um dia após a Prefeitura de Aparecida de Goiânia concluir a retirada de aproximadamente 240 toneladas de entulho de um parque, no Parque Primavera, um novo descarte irregular foi flagrado exatamente no mesmo ponto que acabava de ser limpado. As imagens registradas por uma equipe da prefeitura permitiam a identificação de uma caminhonete utilizada na infração, com o apoio do sistema de monitoramento por câmeras. Equipes da Guarda Civil Municipal localizaram veículos poucas horas depois e realizaram a apreensão. Na sequência, fiscais da Secretaria Municipal de Meio Ambiente atuaram responsável pelo crime ambiental. O flagrante ocorreu no sábado, um dia após o prefeito Leandro Vilela ter constatado o acúmulo de entulho descartado de forma irregular na área solicitando a limpeza imediata. A Secretaria de Desenvolvimento Urbano atuou na região, onde foram retirados 20 caminhões de entulhos. O detalhe que chama ainda mais atenção é que o volume de resíduos descartado pela caminhonete era compatível com o permitido para descarte gratuito no ponto de coleta da prefeitura, localizada no Goiânia Park, que funciona diariamente das 7 às 19. Em vez de utilizar o serviço disponibilizado gratuitamente pela gestão Vilela, o infrator optou por despejar o material em um terreno sem identificação, sujando a cidade. O município disponibilizou um local adequado para os descartes gratuitos de pequenos volumes de entulhos. Não há justificativa para transformar áreas públicas em lixões clandestinos. Quem insistir nessa prática será identificado, autuado e responsabilizado, reforçou o prefeito Leandro Vilela. A caminhonete foi apreendida e encaminhada ao pátio da SEMA, onde foram lavrados o auto de apreensão e o auto de infração ambiental. Conforme a legislação, a multa para esse tipo de irregularidade varia de R$5 a R$50 mil, além da apreensão do veículo e de outras sanções administrativas. Após o flagrante feito pelo prefeito, na última quinta-feira, a administração municipal já havia determinado a instalação de uma câmara de vídeo monitoramento no local, além do reforço das ações de fiscalização. A prefeitura segue intensificando as rondas da CGM e monitoramento por câmeras e as operações da semana e da SEMA para coibir o descarte irregular de diferentes regiões da cidade. A população pode, inclusive, fazer denúncia através do WhatsApp. E é preciso agir desse jeito mesmo, porque tá de brincadeira, né, rapaz? É uma falta de respeito tão grande, porque você tirar o lixo da sua porta, tendo local para fazer o descarte, você jogar em qualquer lugar, tem que ser punido, porque quando mexe no bolso, às vezes, né, a pessoa desperta para o grande problema. 12h21.
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2: 12h21.
3: O abastecimento de água do residencial Ana Cardoso, em Itumbiara, foi totalmente normalizado na manhã deste sábado. 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Desde a implantação do loteamento, o abastecimento de água e coleta de esgoto são disponibilizados gratuitamente aos moradores, com todos os custos operacionais integralmente custeados pela incorporadora. 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

12 horas 23 minutos, 12:23. 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Olha, vamos ter no próximo dia 8... Está aqui o convite para o segundo leilão Moçambique Rosa Branca da minha amiga Núbia Teodoro. Vai ser lá na Fazenda Água Suja, aliás, na Avenida Água Suja, na Chácara do Bata, tá? É ali onde antigamente era a Chácara do César. Vai ter apresentação com Marquinho Show. Vai ter praça de alimentação, vai ter apresentação dos ternos de congada e vai ter também o show, né? Além do leilão, e é proibida a entrada de cooler com bebida.

viu? Você tem que ir lá para ajudar, viu? O Bike Clube Tumbiara também já está preparando o quarto pedal Yubi MTK, tá? Vai ser ali a concentração no Clube Recreativo Beira Rio. No próximo dia 1º, gente, vamos ter aí o primeiro arraiá da OAB, viu? Vai ser na sede da OAB. Tá todo mundo convidado, viu? É aberto ao público e todas as pessoas interessadas em participar pode chegar por lá, que vai ser uma festança danada de boa, viu? Vai ter muita alegria, vai ter shows, vai ter realmente muita coisa boa. E no sábado nós tivemos o Arraiá do Fórum, que também foi um evento bom, tá? Um evento movimentado. E agora foi ter várias entidades por lá também. O pessoal do artesanato também esteve ali demonstrando e comercializando seus produtos. As famosas combeiras também estavam por lá. Enfim, tinha muita coisa legal. O prefeito John Araújo esteve presente, juntamente com o vice-prefeito Daniel Borges, vários representantes da OAB, vários advogados, Ministério Público, Poder Judiciário, enfim, um evento que muito bom, muito bem organizado. Tivemos lá bons shows, né? A turma cantando, teve um arrasta-pé daquele danado de bom com Paulinho e Marcelo. Enfim, foi realmente uma noite de muita descontração e alegria. E parabéns aí à organização pelo evento. Abraço para minha amiga Silvinha, né, que também estava lá. Silvinha, que faz um trabalho tão belo aqui na cidade de Tumbiara, na rede de proteção da mulher, né, Silvinha? Parabéns aí por tudo aquilo, pela sua força, viu? Tivemos também no sábado, lá na Capela de Santa Luzia, mais um terço das crianças. A Ana Paula esteve aqui com a gente, Ana Cláudia esteve aqui com a gente na última sexta-feira falando desse trabalho que está ganhando corpo cada vez mais, né? Agora percorrendo as capelas, as paróquias, porque já não dá mais para ser feito em casa diante do volume de crianças que tem participado desse terço das crianças. E que bom, né? E que nos próximos eventos aí você possa também ter a condição de levar seu filho para participar do terço das crianças, tá? Divulgado já, a data da grandiosa festa em louvor a Nossa Senhora das Graças vai acontecer de 6 a 16 de agosto. No dia 16, vamos ter inclusive a procissão fluvial a partir das 14h30. Vamos ter na próxima sexta-feira a última apresentação classificatória do Canta Araporã, em sua primeira edição, que está acontecendo ali no Teatro João Guimarães Rosa. O primeiro colocado vai levar R$ 3.000, o segundo R$ 2.000 e o terceiro R$ 800. A premiação será realizada com recursos da Política Nacional Aldir Blanc. Tá? Se você não foi, vá na próxima sexta-feira lá no Teatro João Guimarães Rosa. Sábado, domingo, né? Domingo, dia 26, vamos ter aí a feijoada da AMI, a assistência ao menor de Itumbiara. E você está convidado, ingressos apenas a R$ 30,00 para você ir lá saborear essa deliciosa feijoada, e você vai contribuir ainda com essa instituição, né, que tem uma importância tão grande para a cidade de Itumbiara. Então, estamos contando com a sua participação. Então, se a gente consiga trazer aqui, né, pessoal da AMI, até convidei para estar aqui no início da semana, mas as irmãs, como estão viajando, não foi possível elas participar agora. Vamos ver se, de repente, quinta, sexta-feira, né, a gente consiga trazê-las aqui para a gente estar batendo um papo, falando não só da feijoada, mas com um belíssimo trabalho que é desenvolvido pela AMI, Associação ao Menor de Itumbiara. Terminou neste domingo a grandiosa festa em louvor à Santa Rosa Mística, Nossa Senhora de Rosa Mística. Evento que começou no dia 11, lá na Avenida Equador. Teve celebrações religiosas todos os dias, barraquinha, muita comida boa,
com muitos atrativos realmente, né? E foi

Muito bom, né? E uma pitadinha no esporte aqui no domingo, no sábado agora, o Itumbiara Esporte Clube vai realizar ali na cidade centralina, no estádio Virgílio Antônio da Silva, a sua peneirada. Vai ser uma avaliação técnica para os atletas nascidos entre 2010 e também atletas que nascidos em 2006. Tá bom? Se você quer, tem futebol para isso, vá lá. Quem sabe você seja aprovado e vai fazer parte do Gigante do Vale, que está aí se preparando para disputar o Campeonato Goiano da terceira divisão. O ano passado a coisa não foi boa, né, para o Itumbiara. Foi goleadas e mais goleadas, que o torcedor certamente não quer lembrar. Mas é bom a gente dizer, né, que o time precisa vir forte, precisa vir realmente com estrutura para disputar e disputar bem a competição. Não passar mais vergonha no torcedor itumbiarense, né? Que, pelo amor de Deus, o ano passado foi ridículo, né? A participação do time na terceira divisão. Olha, a 39ª Festa em Louvor a São Benedito e Nossa Senhora do Rosário de Centralina também já está sendo programada, já está sendo preparada. Vai acontecer entre os dias 23 e 30 de agosto, na Capela de São Benedito e Nossa Senhora do Rosário, no bairro Nossa Senhora da Badia e Ana Marques. Vai no dia 30, vai ter a grande movimentação, né? Recepção dos ternos com café da manhã, missa na Igreja Matriz, recepção às 7 da manhã, dia 30 de agosto. Deixa eu ver que dia que vai dar 30 de agosto, creio que seja num domingo, né? Agosto, cadê o agosto? Agosto de Deus. Dia 30, vai ser num domingo, portanto, 30 de agosto. E 30 às 7 da manhã, recepção dos ternos e café da manhã, missa na Igreja Matriz, a apresentação e levantamento do mastro, 12 horas o almoço, procissão saída da Igreja Matriz, isso às 18 horas. Procissão saída da Igreja Matriz com a participação dos congos, moçambiques, catupés e marujos. E vai...

0: pessoal de Itumbiara, a própria Nube, o pessoal também já me confirmou que todos os ternos de Itumbiara, os 6 ternos, vão estar presentes. Além de outras, várias outras cidades do Triângulo Mineiro, até mesmo aqui de Goiás, que vão estar participando dessa festança. E que festa, viu, gente? Eu tenho já alguns anos que eu acompanho. É realmente um trabalho belíssimo esse. E se você ainda não conhece, vai lá para conhecer, porque muitas pessoas acabam fazendo ideia totalmente diferente do que é os ternos de Congada, né? Mas é uma celebração, é um trabalho perfeito, muito bonito, muito organizado. E você está convidado a participar. E durante mais próximo a gente traz mais informações, trazer aqui o pessoal aqui para a gente bater um papo, né? Inclusive eu quero, de repente, trazer, porque muitas pessoas, né, os ternos de Congados, mas tem o catupé, tem... são diferentes, né? E a gente precisa até entender melhor tudo isso para que as pessoas possam ter conhecimento, porque tem o Moçambique, catupés, marujos, congos. Então, a gente, para quem é leigo, não pensa que é tudo igual, mas há uma diferença. A gente quer, inclusive, bater um papo aqui, chamar aqui de pessoas diferentes, né? De ternos diferentes aí, para estar falando sobre isso. 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
2: 12h34.
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3: Horas 35 minutos, 12h35, Itumbiara ao meio-dia, com você até às 13. E lembrando que daqui a pouquinho tem o Super Tarde Paranaíba e eu convido você para participar comigo, tá bom? Olha, o Departamento de Postura realizou uma operação conjunta com a Vigilância Sanitária, Polícia Militar, Corpo de Bombeiros Militar e Equatorial para fiscalizar estabelecimento e identificar possíveis receptadores de materiais provenientes de furtos que vêm prejudicando a iluminação pública do município. Durante a ação, foi encontrado uma grande quantidade de cabos de propriedade da Equatorial em um dos locais fiscalizados. Após a identificação do material pela concessionária, a Polícia Militar conduziu o responsável pelo estabelecimento à Delegacia de Polícia, onde foi autuado em flagrante pelo crime de receptação. Além disso, o Departamento de Postura realizou a interdição permanente do estabelecimento. A Prefeitura de Itumbiara segue atuando de forma íntegra com as forças de segurança e os órgãos competentes para proteger o patrimônio público e garantir mais segurança para toda a população. A minha opinião é que não deveria ser interditado permanentemente, né? Deveria ser fechado definitivamente, pagar pelo que o prejuízo que causou, porque não dá, né, gente? Há quanto tempo vem enfrentando esse problema? Se não quer trabalhar na legalidade, então que as leis sejam rigorosas, sejam duras, porque, na verdade, é o dinheiro público que eles estão tirando. Então, deixa setores às escuras, levam os fios. Recentemente, a prefeitura trocou toda a fiação ali da BR-153, eu acho que 13 a 14 quilômetros, se não me engano. E ali, para quem está vindo de Minas, logo naquele viaduto ali que dá acesso aqui à Avenida Beira Rio, tem um trecho ali. Essa semana passada eu não estive por lá, mas tem um trecho ali que já está às escuras. Certamente já deve ter passado por ali, né? Infelizmente. Então tem que ser penas rígidas, tem que os cofres públicos precisam ser ressarcidos, a Equatorial precisa ser ressarcida. Por quê? Afinal de contas, estão tirando o que não é deles. Está causando prejuízo à comunidade. Então tem que ser fechado. Comprovou que aquele estabelecimento estava receptando material furtado aí da nossa rede elétrica, que feche definitivo, que faça com que o prejuízo seja ressarcido, porque assim vai impor, né? O cidadão vai pensar duas vezes antes de comprar material sem procedência. Porque da onde que está surgindo esse tanto de cabo? Então, aí o cidadão já vê que ele está comprando algo sem procedência, sem nota fiscal, sem saber de onde que está vindo. E se ele compra consciente, meu amigo, ele sabe mais ou menos de onde que está vindo, né? Então é preciso que seja realmente penalizado de forma dura para que sirva de exemplo para outros para não praticar tal ato. Olha, foi com esse propósito nasceu o projeto Cuidar de Quem Cuida, uma iniciativa do programa Melhor em Casa, criada para acolher, orientar e oferecer apoio aos cuidadores e pacientes atendidos em domicílio. Mais do que um encontro, esse é um espaço de escuta, troca de experiência e fortalecimento, onde cada cuidador encontra acolhimento para seguir exercendo sua missão com mais segurança, esperança e qualidade de vida. Histórias como a de quem viveu de perto o desafio de cuidar e hoje escolhe continuar contribuindo com o próximo mostram a importância desse

0: impacto que ele pode gerar na vida de tantas famílias. Cuidar da saúde também é cuidar de quem está ao lado, todos os dias oferecendo amor, dedicação e apoio a quem mais precisa. Por falar nisso, visita, tratamento em casa, eu tenho recebido aqui algumas denúncias, algumas reclamações de que os agentes de saúde não têm passado aí em algumas casas, né? Vou falar por mim. Eu moro já há uns 4 a 5 anos, eu creio, acho que 5 anos, no mesmo localzinho. Com toda sinceridade, gente, eu nunca recebi uma visita de um agente de saúde na minha casa. Eu até vou perguntar aos meus vizinhos se eles recebem, porque na minha casa, eu estou falando por mim, né, nunca recebi. E até seria, até quero convidar aqui o pessoal aí da área de saúde para a gente abordar esse assunto, porque eu tenho certeza que muitas pessoas vão ligar aqui falando que também não recebe a visita desses agentes. Eu não sei se o setor onde eu moro é desprovido de um agente, mas são 4 ou 5 anos, então alguma coisa tá errada, né? Vamos procurar essa semana. Inclusive, se alguém já estiver também passando por essa mesma situação aí, pode mandar para cá até para reforçar o nosso convite para o pessoal da saúde para estar aqui falando sobre essa questão, viu? Olha, estão abertas as inscrições para o processo seletivo simplificado destinado à contratação temporária de professores PIB 1 e 2. A seleção será realizada por meio de análise de documentos, títulos e experiência profissional. As inscrições são exclusivamente online por meio do link ou QR Code disponível no card. Portanto, se você está afim aí, ó, e você não tem aí o link e o QR Code, é só chamar aí que eu mando para você, tá? Se você é professor, se você quer trabalhar no município, está aí uma boa oportunidade, tá bom? Então, bora para cima, né? São 12 horas mais 42 minutos. Intervalo, eu volto já.
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2: 12 horas e 42 minutos.
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0: Doze horas 43 minutos, 12:43. Prefeitura de Goiânia tá aproveitando esse período de seca para fazer a limpeza, né? Através da Companhia de Urbanização, realizando limpeza nas margens dos córregos, mananciais, nascentes, justamente para que quando no período de seca, de chuva, possa ficar aí mais tranquilo e não tenha aquela enchente como acontece sempre, né? Porque quando o leito está sujo, menos volume de água vai acontecer. E aí vai o quê? Vai subindo e vai transbordando, né? Então, vamos ver aqui em Tumbiara também se o pessoal já está fazendo essa obra. Prefeitura de Goiânia planeja entregar 800 quilômetros de asfalto até o final da gestão Sandro Mabel. Isso, muito bem, né? Agora, nós estamos vendo, gente... Nós tivemos, inclusive, um acidente, né? Um capotamento essa semana aí. O bombeiro foi lá, atendeu. O que chama a atenção... Né?

é que mesmo diante da sinalização, agora até estou vendo aí, a prefeitura já, eu não sei, a prefeitura tinha contratado, o prefeito Johnny já havia dito da cidade inteligente com várias câmeras, eu estou vendo, acho que todo mundo já percebeu aí que por vários setores da cidade estão instalando, né, um postezinho com uma caixinha ali, então aquele ali vai ser o sistema que vai monitorar toda a cidade de Itumbiara. Mas eu tenho visto que em alguns pontos as pessoas ainda continuam sendo negligentes, continuam praticando ações, né, para burlar o sistema de trânsito da cidade. Já disse aqui várias vezes com relação àquela situação ali da Avenida Afonso Pena com a JK, onde tem aquela farmácia. O que tem de pessoas que usam o estacionamento para fazer aquilo ali, uma voltinha, para ganhar 30 segundos, 20 segundos, e colocando a vida de outras pessoas em risco, porque é um problema sério aquilo ali, mas que infelizmente ainda não tem nenhum tipo de fiscalização, não tem uma câmera. Ali, se colocar uma câmera ali para pegar quem faz essa conversão que é proibida ali, nossa, vai ser uma multa atrás da outra. Porque é todos os instantes. Eu falo porque eu passo ali todos os dias e várias vezes ao dia, e não tem um momento que eu estou ali quando eu paro e fico esperando o sinal abrir, que não passa. Várias pessoas fazendo a mesma coisa repetidamente ali, ó. Então é preciso que. Eu já vi que um dia os guardas aí, aquele pessoal do trânsito, né, da SMT, que foram contratados, um dia eles estavam lá fazendo um trabalho de orientação, mas orientar só não adianta. Todo mundo sabe que é errado. Todo mundo sabe, né? Não adianta falar, ah, mas eu não sabia. Claro que sabia, todo mundo sabe o que pode e o que não pode no trânsito. Sabe o que é permitido e o que é irregular. E continua realizando. Então, meu amigo, é chapar o coco ali, fazer, aplicar multas, porque a hora que sair, olha, tá multando, os outros para de fazer. Porque não é justo também uma pessoa se envolver num acidente de trânsito por irresponsabilidade de outro. E isso vai acabar acontecendo, porque a frequência só vai aumentando de pessoas que fazem essa mesma manobra. Então é preciso que haja uma fiscalização, que haja realmente uma mudança no comportamento dessas pessoas. Se não vai pelo amor, tem que ir pela dor. E a dor é a multa, né? No bolso. Porque aí sim o cidadão vai falar: pô, eu não devia, né? Esse indivíduo lá de Aparecida de Goiânia, por exemplo, que fez o

o seu entulho no lugar correto de descarte. Que a multa mínima é de 5 a 50 mil. Caminhoneta apreendida, vai ter que pagar pátio. Se tiver algum probleminha na caminhoneta, algum imposto, alguma coisa atrasada, vai ter que pagar tudo novamente. Vai ter que pagar tudo para liberar, ou seja, vai ter um prejuízo daquele. Esse pode ter certeza que ele não vai mais jogar entulho, lixo, em nenhum local que não seja o correto, né? Se é entulho, se ele tivesse contratado uma caçamba, o caminhão encheu a caçamba, o caminhão da empresa contratada vai lá, retira, estava tudo certo. Mas não, as pessoas se acham no direito de tirar o lixo, o entulho da sua porta e jogar em qualquer outro local que não seja na sua porta. E aí, acontece. Aqui no... Na entrada do Recanto do Engenho, dos Bentos, que agora é Recanto Paranaíba, ali é uma situação terrível. Agora juntaram lá, esses dias estava muito lixo. Agora, recentemente, juntaram ali e tocaram fogo. Ou seja, já é um problema você jogar o lixo. E aí, se não bastasse, vai lá e coloca fogo, que é outro problema. Porque ali tem de tudo. Tem plástico, tem papel, tem de tempo.

0: 10 faltando para as 13.
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2: 12 horas e 50 minutos.
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0: 9 faltando para as 12. Olha, um advogado de Goiás acionou o Supremo Tribunal Federal com pedido de indenização de 12 bilhões, alegando ser vítima de uma suposta organização internacional envolvida em clonagem de DNA, manipulação genética, controle mental e perseguições. Segundo ele, o grupo utiliza satélites, robôs e outras tecnologias para alterar material genético e está relacionado a supostos casos de violência, desaparecimentos, lavagem de dinheiro e desvio de patrimônio. A ação cita autoridades, entre elas o presidente e está relacionada a supostos casos de violência, desaparecimentos, lavagem de dinheiro e desvio de patrimônio. A ação cita autoridades, entre elas o presidente e está relacionada a supostos casos de violência, desaparecimentos, lavagem de dinheiro e desvio de patrimônio. A ação cita autoridades, entre elas o presidente e o presidente de polícias civis, Igreja Católica, Papa Leão XIV e a Conferência Nacional dos Bispos do Brasil. Em um aditamento posterior, o advogado ampliou a lista e incluiu nomes como Mark Zuckerberg, Eduardo Severin, Bill Gates, Leonardo DiCaprio, Vinícius Júnior, Ivete Sangalo, Miguel Falabella, Camila Queiroz, o

homens como Mark Zuckerberg, Eduardo Severin, Bill Gates, Leonardo DiCaprio, Vinícius Júnior, Ivete Sangalo, Miguel Falabella, Camila Queiroz, Wesley Batista, as tecnologias descritas pelo autor, além de providências relacionadas à criminalidade da clonagem de DNA e à proibição de alterações genéticas e manipulação de material genético. O processo também traz solicitações para abertura de investigação pela Polícia Federal e policiais civis dos estados citados, acompanhamento do Ministério Público Federal, quebra de sigilos telefônicos de pessoas mencionadas, concessão de medida protetiva e comunicação do caso ao FBI por meio de embaixada dos Estados Unidos. O advogado afirma que encaminha informações

ações semelhantes à Polícia Federal desde 2023. Segundo a petição, uma manevidoria da corporação com acusações parecidas acabou. No processo, ele 1.035 mil pessoas incluídas na ação, além de alguns dos requeridos como Meta, Ambev, Gerdau e Friboi. As acusações apresentadas no processo representam a versão do autor e ainda dependem da análise judicial. O andamento mais recente registra uma nova petição apresentada por ele neste sábado. O ajuizamento da ação não significa que os fatos narrados tenham sido reconhecidos ou comprovados pelo STF. Eita, hein? Que coisa maluca, né, rapaz? Será que existe isso mesmo? É, não duvido mais nada desse mundo louco. Ah, senhor, viu? Olha, criminosos furtaram 400 mil de joalheria em shopping após passarem noite dentro do forro da loja. O povo anda corajoso, né, rapaz? Goiânia implantará telemedicina com expectativa de 30 mil atendimentos de baixa complexidade por mês. Essa telemedicina parece que realmente pegou, né? Parece que as pessoas estão aí mais... tá confiando. Mas porque hoje você vai no médico, o médico fica longe de você, né? Já não te toca mais, né? Antigamente te virava do avesso, né? Hoje você senta daqui, um médico de lá, dificilmente chega algum para te tocar, né? Pelo menos nos que eu fui recentemente, o atendimento tem sido esse. Então, ser telemedicina ou presencial, eu creio que sendo de baixa complexidade não vai haver nenhuma alteração nesse quesito, né? Brasil tem 158 milhões de eleitores aptos a votar em outubro. Ei, hein? 158 milhões e 700 mil. Isso vai... tira aí uns 20% que não vão nem a pau, Juvenal, né? Na urna votar, principalmente quando se trata de tantas vezes sim para votar presidente, duas vezes senador, deputado federal, deputado estadual, governador. Tem gente que já tem preguiça de ir quando é só prefeito e vereador que vota duas vezes. Agora votar cinco. Tomara que mude de ideia, né? Porque às vezes esses que não estão indo votar vai saber fazer a escolha corretamente e aí vamos ter aí uma mudança no comportamento do eleitor e também daqueles que estão buscando aí os seus votos, né? Já começa as convenções. Nesse domingo, o PSD do governador Ronaldo Caiado já faz a sua convenção. Vai definir ali os candidatos a deputada estadual e federal no PSDB. O vice já está definido, né? Vai ser chapa pura, ao que tudo indica. Não achou ninguém aí com um bom perfil para fazer uma coligação e deve correr em raia própria o PSD do Ronaldo Caiado. E é o que indica, nem mesmo o União Brasil, partido pelo qual, no qual ele pertencia e foi eleito governador de Goiás, nem esse vai firmar aí uma parceria, né, para as eleições de outubro. Amanhã, 12 horas, mais um Itumbiara meio-dia. Eu vou agora mudar de lado e já chego aí com Super Tarde. Grande abraço!

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1: 13 horas e 2 minutos.
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13:03, 13:03, boa tarde! De bem com a vida, alegria, alegria e muito alto astral. Estamos começando mais um programa Super Tarde. Eu já convido você a participar comigo. Por aqui estou eu, Carlos Carol. E daí, quem está do outro lado? Quem é que vai participar comigo? De qual bairro? Conte-me tudo, não esconda nada. Acreditar sempre, desistir jamais. Lembre-se, o impossível é apenas um desafio. Água mole em pedra dura, tanto bate até que fura. Então, meu amigo, bora pra cima. Vamos que vamos, porque aqui tá bom que só, meu povo.

0: de bem com a vida. Vamos nós, nesta segunda-feira, 20 de julho, e com muita alegria, vamos balançar, vamos fazer com que a nossa tarde seja extraordinária. Afinal de contas, ela é única. Então, vamos que vamos. Bora pra cima, meu povo! Hoje vamos ter mais uma carta do ouvinte, eu quero a sua participação. E você também pode mandar a sua carta, pode contar a sua história, pode trazer para a gente, pode ser de forma anônima, não precisa citar o seu nome, tá? A gente mantém aqui a privacidade, porque cada um tem a sua história, cada um tem aqueles... tem o seu sofrimento, tem as suas glórias, suas conquistas, suas alegrias. E é bom a gente contar, compartilhar com as outras pessoas, não é mesmo? Então, vem que vem! Vem comigo aqui! 3431-8888 já está liberado para você participar. E eu quero começar com alegria, alta astral. E a sua participação é fundamental. Você vai me ajudar a fazer o programa de hoje. Vamos fazer um programa alegre, muito alegre, para que todos nós possamos ter uma tarde maravilhosa de muitas e muitas bênçãos.
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0: De bem com a vida, de bem, de bem, de bem demais com a vida. A gente começa o programa de hoje, começa com alegria, começa com alto astral, porque assim, bora pra cima, Su! Tchaca, tchaca na muchaca! César e Paulinho começa a tarde de hoje.

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5: 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Olha, chegou a mensagem aqui. Deixa-me ver aqui quem é que tem. É a Sirlene Lopes. Segundo ela, apareceu um cachorro lá, um cachorrinho pretinho, daquele, da carinha bem enrugadinha, perninha curta. Ele tem uma manchinha bem na testa, né? Vamos ouvi-lo aqui.
6: Boa tarde. Esse cachorro apareceu aqui no meu serviço, aqui em Furnas, e ele tá muito cansado. Se alguém for dono, é que lá em Furnas, na rua 28 de fevereiro, número 19. Qualquer coisa, pode entrar em contato comigo pelo esse telefone aí, ó. Aí você anuncia aí, talvez ache o dono dele.
5: Tá certo, então se você o cachorrinho desapareceu, meu amigo, chame aí, né? Vê aí, é só chamar aqui, mandar uma mensagem aqui no WhatsApp, que eu mando a mensagem do cachorrinho. Tá, ele é pretinho, tem uma manchinha, tá carinha enrugada, né? Eu não sei bem como que, qual que é a raça desse menino, não, viu? Mas, Jandirinha, boa tarde!
7: Carol, boa tarde! Sua amiga Jandirinha já tá aqui no pé do rádio. Eu sou a primeira, já tô com o radinho ligado. Eu ouvi você no programa meio-dia. Agora já tô aqui te ouvindo de novo, meu amigo Carol. Ei, Carol, manda o chapeludo aí pra Jandirinha. Pra quem gostar da música. Tenha uma boa tarde, uma segunda-feira abençoada por Deus, por nós e sua família, a minha família. Amém.
5: Amém, minha amiga Jandirinha. Obrigado você pela sua participação. A Sônia lá do Planalto também já chegou por ali, né, Sônia? Boa tarde, minha amiga. Já a gente vai falando com todo mundo, porque agora é hora de mandar música, né? Vamos tocar um modão aqui, daquele jeitinho que você gosta? Tem muita música boa, não tem? E para tocar aqui, para atender a minha amiga Sandra, lá do Santos Dumont, ela que é o Zezé de Camargo e Luciano. Bora então! 13 e 13.

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1: 13 horas e 17 minutos.
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2: 13 horas mais 21 minutos, 13:21, e hoje é dia do amigo, dia da amizade. Você vai mandar uma mensagem pra quem, hein? Para quem você vai mandar uma mensagem no Dia do Amigo? Estou aguardando a sua mensagem a partir de agora. Mande a sua mensagem cumprimentando, parabenizando, abraçando o seu amigo. Aquele amigo, né, de muitos anos, aquele amigo recente, aquela pessoa que você tem em consideração. Mande para cá a sua mensagem, 3431-8888. A Sol já mandou para cá. Ô Sol, obrigado pelo carinho, minha amiga. Ela está oferecendo para Marlene Bonifácio, para Dona Maura, que são amigas especiais, não é isso, Sol? Abraço para você, minha querida. Roberto Carlos, amigo, boa tarde.

0: 8:25.
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0: 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Vamos ouvir aqui as pessoas, os nossos ouvintes. Lembrando, hoje é dia do amigo. Mande a mensagem para o seu amigo, para a sua amiga. 3431-8888. Sônia, boa tarde.
1: Boa tarde, Carol. Que é a Sônia. Carol, esse negócio de agente de saúde já tem muitos anos. Nós aqui é do Planalto. Já tem muitos anos que eles não vêm na casa, aqui em casa mesmo, já tem muitos anos que eles não vêm. Antigamente eles vinham, mas já faz tempo que eles não vêm. Antigamente eles vinham e agora eles não vêm mais não. Já faz tempo mesmo que não vêm. Aí é igual tá falando mesmo, antigamente vinha, né? Era bom, tinha umas que vinham aqui. Agora, hoje em dia, ninguém vem mais aqui na nossa casa. Faz tempo.

0: Tudo bem, Francisco? Boa tarde. Como é que vai? Tudo bem? E a gente, antes do Francisco, a gente vai, né, marcar aqui para o pessoal da saúde vir falar sobre essa questão aí dos agentes de saúde. Pessoal tá na bronca, não estão visitando as casas mais, né? Francisco, boa tarde.
1: Ô, Carol, passa um bordão para nós aí, meu filho. Bruno Marrone. Escolhe um do Bruno Marrone, passa aqui para nós. Seu programa tá nota 10, só o ouro. Nós tá aqui pro lado da prainha. Eu vou amanhã no rancho do Danilo e do Rodrigo, escutando seu programa. Para frente da prainha, eu vou amanhã.
0: Tá certo, meu amigo.
1: Vale. Falou, meu querido.
0: Passa falou.
1: Para nós fazer um favor.
0: Opa.
1: Eu e a Maria Sidona tá aqui te escutando. Falou?
0: Tá certo, garoto. Um abraço pra você. Vamos chegando aqui com Bruno e Marrone. Cadê o Bruno e Marrone pra cantar pra essa turma, hein? Bruno e Marrone tem muita música boa, né? Tem boa música demais. Então bora lá com Bruno e Marrone chegando por aqui pro Francisco e a turma toda lá do Vermelhão.

0: 13:36, 13:36. Adriana, boa tarde.
1: Boa tarde, Carol. É a Adriana do Jardim Bandeirantes. Tudo bem, meu amigo?
0: Tudo jóia.
1: Eu tô precisando de uma informação.
0: Sim.
1: É, como que a gente faz para pagar esse pedágio aqui da 452? Você consegue ter essa informação para mim, por gentileza? Desde já, muito obrigada.
0: Certo, minha amiga. Já eu passo para você as coordenadas certinhas para você não errar, tá bom? É, deixa eu pegar aqui minha amiga Antônia Sebastiana. Boa tarde, minha amiga. Boa segunda-feira. Tarde,
2: Carlos Carol. Eu queria ouvir hoje com Teodoro Sampaio, Quatro Cantos da Casa.
0: Certo.
2: Eu ofereci para minha irmã Maria Geroma, lá na Maria Luísa, para a Tarsila e para o meu filho Edivaldo e família, para o meu neto Wesley e família, e para a Divá e para todos que gostam da música. Uma boa tarde para você, fica com Deus, um bom programa, como sempre, né?
0: Isso, minha amiga, e se você está pedindo, seu pedido está aceito. Teodoro Sampaio, Quatro Cantos da Casa, boa tarde.

0: 13h44, 13h44, super tarde Paranaíba. É, aqui, ó, com relação ao pagamento, né, ali para você que vai para Bom Jesus, pegar BR-1452, agora ali tem um pedágio, mas é um pedágio que não tem cancela, né, sem cabine, sem cancela, é o chamado Free Flow. Então, se você vai fazer essa rota, ou se já fez, você tem até 30 dias para pagar aí aquele pedágio. E o que você vai fazer? Você vai entrar no aplicativo aí no seu celular, aplicativo da Rota Verde Goiás, tá? Você entra no aplicativo Rota Verde Goiás, você vai fazer um seu cadastro lá no aplicativo e depois vai consultar pela placa do seu veículo. Você vai lá, tem uns espaços no site, lá você vai ter o local certo de você colocar a placa do seu veículo e lá já vai sair ali o valor que você tem que pagar, tá? É, ou também, né, nesses atendimentos que tem aí nas margens das rodovias, nos serviços de atendimento ao usuário, tá? Então, você tem um prazo de 30 dias e se, nesse período, se não houver pagamento, podem ser aplicadas penalidades previstas para a inflação, tá? Minhas amigas e meus amigos aí, portanto, fiquem antenados aí ao pegar a BR-452. Tem pedágio no ar, tá certo? No ar não, na rodovia, né? Oi, Maria Barbosa, boa tarde.
1: Boa tarde, aqui é Maria Barbosa, do Barco Paranaí. Faça uma música pra mim aí do Nando Moreno, ofereço pra minha amiga Cida do Dionara Rocha, minha amiga Maria do Dionara Rocha. E para todos os ouvintes que gostam da música, boa tarde para todos.
0: Boa tarde, Maria Barbosa, do bairro Paranaíba. Que bom ter você aqui com a gente também. A Eliane Ferreira, lá do bairro Jardim de Liberdade, também já está com a gente. Oi, amigo Carlos Carol, boa tarde, um abençoado dia para você. Gostaria de fazer uma pergunta. Quem vai fazer o programa da tarde? É você? Sim, aqui a dona Eliana é ouvinte de sempre, com Deus, tá? No período da tarde sou eu, das 13 às 16. Depois o Caio César tá fazendo o programa do Lindomar Pedrada, enquanto ele tira suas merecidas férias, tá bom, dona Eliana? Abraço, boa semana. Tem mais aqui, deixa eu ver a Nelma aqui. Cadê a Nelma? Boa tarde, Nelma.
2: Gostaria de ouvir a música Milagres Tambaú. Ofereço para a Vilma, minha irmã no bairro Santa Rita, para o meu pai e para todos que gostarem da música.
0: Obrigado, minha amiga Nelma, lá do Village, tá bom? A Luísa de Freitas, da Rua de Binópolis também. Boa tarde, Carol, quero ouvir a música. Estou no Trevo de Itumbiara, oferecer para a Sirlene, minha grande amiga, com todo carinho, desde já, muito obrigado. E hoje é dia do amigo, é dia da amizade, então mande aí a música, mande aquele abraço para o seu amigo, para a sua amiga, tá? Já já a gente coloca mais gente participando aqui. É, deixe-me ver aqui, ai, a Adriana, né? Adriana lá do Jardim. Você vai entrar, ô Adriana, no aplicativo, tá? Vou passar para você novamente, tá? Você vai entrar no seu site aí, você vai no Play Store e você vai procurar aí Rota Verde Goiás, tá? Você vai procurar a Rota Verde Goiás e lá você vai fazer o seu cadastro. Você vai fazer o seu cadastro e, consequentemente, lá você vai ter os dados, né, para você pegar só um minutinho o telefone, um minuto. Aí você vai fazer o seu cadastro, tá? Lá na Rota Verde Goiás e lá tem um local onde você vai colocar a sua placa. E aí tem os dados lá. O importante é você baixar o aplicativo da Rota Verde Goiás e depois você ir seguindo todos os passos lá e você vai pagar o seu pedágio, né? Agora não tem, né? Agora não tem cancela aí nessa rota, mas pague lá, tá, minha amiga? Deixe pagar não, porque senão depois a multa vem. Bora de música! Vambora agora, já já tem mais música pra você. São 13h49.
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4: 13 horas e 49 minutos.
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0: 13h49, pra turma que gosta aí do Chapeludo, tá aí Maria da Horta, minha amiga Jandirinha, a turma toda que pediu aí o Nando Moreno e Rio Negro Solimões. 13h50.

0: horas, 55 minutos.
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3: Setor propõe a fazenda modelo canadense para financiar juniores da mineração. O setor de mineração apresentou ao ministro da Fazenda uma proposta para adaptar ao Brasil o modelo canadense, mecanismo que concede benefícios tributários a investidores que financiam empresas dedicadas à pesquisa mineral. A proposta foi discutida em reunião entre representantes do Instituto Brasileiro de Mineração e o ministro da Fazenda, Dário Durigan. Em entrevista, o presidente interino do Instituto, Pablo Cesário, afirmou que a criação de instrumentos específicos de financiamento é necessário para destravar projetos e desenvolver o mercado de capitais voltado às chamadas Junior Mining Companies. Os Juniors são empresas de menor porte, normalmente concentradas nas etapas iniciais de pesquisa e exploração. Como ainda não produzem nem geram receita, essas companhias enfrentam dificuldades para obter empréstimos bancários e dependem principalmente de investidores dispostos a assumir o elevado risco geológico. O Brasil tem um mercado de capitais sofisticado e é um dos maiores do mundo. No entanto, ele não é capaz de financiar a mineração porque a mineração tem características de intensidade de capital, risco e longo prazo que requerem prestadores de serviços especializados com conhecimento de geologia, mas também um tratamento tributário específico, disse Cesário. A lógica parte do fato de que as júniores normalmente acumulam despesas, mas ainda não possuem lucro tributável para aproveitar essas deduções. Ao emitir as ações, a companhia abre mão do benefício e o repassa ao investidor original, que pode descontar os valores elegíveis de sua própria renda tributável. 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
4: Uma pesquisa inédita da Confederação Nacional da Indústria mostra que os juros mais baixos foram o principal motivo para as empresas buscarem crédito nos fundos constitucionais de financiamento entre 2022 e 2025. Esses fundos são o principal instrumento da Política Nacional de Desenvolvimento Regional. De acordo com a analista de políticas e indústria da CNI, Júlia Dias, 94% das indústrias apontaram as taxas mais atrativas como maior incentivo para contratar os financiamentos.
5: Foi um resultado muito importante, porque quando a gente olha outras pesquisas da CNI, a gente vê que as taxas de juros, elas normalmente são o maior gargalo para acessar esse crédito, né? Então a gente vê que a política pública, ela está sendo de fato efetiva para conseguir sanar esse gargalo. A gente também tem que fazer uma ponderação, porque quando a gente olha a média da taxa de juros do setor não rural, que é o caso da indústria, versus o setor rural, ainda há uma discrepância entre as médias, né? As do setor rural são bem menores. Então ainda existe essa abertura para uma maior equalização dessas taxas de juros.
4: Apesar da avaliação positiva sobre os juros, a pesquisa aponta desafios para ampliar o acesso aos recursos do Fundo de Desenvolvimento Regional. Como os principais obstáculos, aparecem falta de informação, burocracia, demora no processo e as exigências de garantias. O levantamento também mostra que 56% das empresas industriais que buscaram crédito usaram os recursos para comprar máquinas e equipamentos e 22% para ampliar e modernizar suas instalações. A especialista Júlia Dias comenta.
5: Então a gente entende que esse é um crédito utilizado de forma mais estruturante, vis-à-vis outros resultados que a gente chegou a ver em pesquisas da CNI de acesso a crédito, que mostra que a grande parte das empresas solicitam crédito para capital de giro. Esse crédito mais estruturante, ele vai ser utilizado para a melhoria da produtividade das empresas, para a incorporação de novas tecnologias e, de forma geral, um aumento da sua competitividade.
4: Segundo a pesquisa da CNI, 88,6% das indústrias que conseguiram crédito avaliaram que os recursos tiveram impacto positivo nos negócios, principalmente com aumento da capacidade de produção e geração de empregos. 64% dos empresários também mostraram satisfação com a experiência junto aos fundos de financiamento da Política Nacional de Desenvolvimento Regional. Agência Rádio Web, produção e reportagem, Valquíria Rios.
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3: A hora é essa, a hora da carta do nosso ouvinte de hoje. E eu convido você a participar comigo, mandando a sua mensagem, interagindo com essa carta, que tem uma história que eu tenho certeza que vai de encontro com muitas e muitas pessoas. Diz: amigo Carlos Carol, hoje escrevo com o coração apertado. Tenho orgulho da história que construí, mas confesso que sinto uma profunda tristeza ao olhar para a forma como estou vivendo a minha velhice. Sempre fui um homem forte, daqueles que enfrentavam o sol, a chuva, o frio e o cansaço sem reclamar. Nunca tive estudo, mal aprendi a escrever meu nome e a ler algumas palavras, mas fiz da minha vida uma escola de honestidade, trabalho e amor pela família. Passei boa parte de minha existência na roça. Trabalhei na colheita de algodão, no corte de cana, na carpina, como vaqueiro e em tantos outros serviços pesados que até perdi a conta. Acordava cedo quando o céu ainda estava escuro. Saía de casa levando uma marmita que muitas vezes, quando chegava na hora do almoço, já estava fria. E não eram poucas as vezes em que a comida azedava e eu passava o resto do dia com fome. Mas eu suportava tudo em silêncio, porque cada gota do suor tinha um motivo. Meus filhos. Nunca tive férias, nunca fiz uma viagem, nunca tive o luxo de passear ou comprar algo para mim. Tudo que eu ganhava era levado para dentro de casa. Se aparecia vontade de comer algo, uma coisa diferente, logo pensava: esse dinheiro pode fazer falta para meus filhos. E assim, os anos foram passando. Eles cresceram, estudaram, construíram suas famílias, venceram na vida. Enquanto isso, eu fui perdendo as forças, o vigor e a saúde. Hoje sobrevivo com uma aposentadoria que mal paga a comida e os remédios. Minha esposa partiu há alguns anos e desde então o silêncio passou a ser meu companheiro. Na casa, somos apenas eu e o meu cachorro. Ele pelo menos ainda me espera na porta e parece feliz quando chego. Meus filhos moram na mesma cidade, mas é como se estivesse do outro lado do mundo. Quase ninguém aparece. Não pergunta como estou. Não sabe se estou doente, se preciso de alguma coisa ou se apenas necessito de um abraço. O que mais dói não é a falta de dinheiro, é a falta da presença.

senti e sentir que me tornei um estranho para aqueles por quem entreguei toda a minha vida. Tenho netos que sequer conheço. Talvez eles nem saibam que existe um avô esperando por eles. Às vezes, me pego sentado na varanda, olhando para o portão, imaginando que de repente um carro vai parar. Uma criança vai correr em minha direção gritando vovô. Mas o portão continua fechado. O silêncio continua fazendo companhia ao meu coração. Não culpo meus filhos. Ele tem suas famílias, seus trabalhos, suas preocupações. Talvez realmente não tenha tempo para um velho que já não produz, que já não pode ajudá-lo como antes. Só peço a Deus que um dia eles entendam que os pais não precisam de muito. Um telefonema, uma visita, um café compartilhado, um abraço demorado. Isso vale mais do que qualquer presente. Sinto que meus dias estão chegando ao fim. Não sei quanto tempo Deus ainda me dará nesta terra, mas tenho quase certeza de que, quando eu fechar os olhos pela última vez, talvez a primeira preocupação seja dividir o dinheiro da minha casinha. E sabe o que mais me entristece, meu amigo? É perceber que passei a vida inteira trabalhando para construir um lar. E agora esse lar está vazio. Mesmo assim não guardo ódio, não guardo rancor. Meu coração ainda é de pai. Continuo ajoelhando todas as noites para pedir a Deus que proteja meus filhos, minhas noras, meus genros e meus netos. Oro para que tenham saúde, paz e felicidade. E faça apenas um pedido ao Senhor. Que quando eles chegarem à minha idade, não sinta a dor do abandono que hoje machuca meu coração. Carlos Carol, obrigado por me permitir desabafar. Talvez essa carta seja a única conversa que tive em muito tempo. Se ela servir para que pelo menos um filho visite hoje o seu pai, ou uma filha abrace sua mãe antes que seja tarde, então minha história já terá valido a pena. Que Deus abençoe você, proteja todos os ouvintes, cuide dos meus filhos e dos meus netos, e que nunca falte amor para retribuir a quem um dia deu a própria vida por nós. Um grande abraço. Minuto de reflexão para todos nós. A carta de hoje talvez seja uma das mais fortes que já passaram por este programa. É o desafio de um pai que dedicou a vida inteira aos filhos e hoje vive apenas com saudade. Se você ainda tem seu pai ou sua mãe vivos, espero que essa história tenha mexido com você e que você não deixe para amanhã. Não deixe para amanhã, para aquele abraço, para aquele café, para aquele beijo, para aquele dizer eu te amo para os seus pais. Talvez o amanhã pode não existir para os seus pais e até mesmo para as outras pessoas que você ama. Então, faça tudo aquilo que você precisa fazer hoje. Não espere. Não deixe para amanhã. 14 horas 10 minutos, está aí a carta do ouvinte de hoje. Você pode participar, você pode mandar a sua mensagem dizendo o que você achou dessa carta. Vamos lá, vamos interagir. E para completar essa carta, não poderia ter música mais especial do que essa com Titãs. Agora, você que já ouviu a carta, preste atenção na letra dessa música. Tenho certeza.

certeza que ela também vai tocar seu coração, vai mudar seu pensamento e vai fazer com que você faça tudo diferente. Boa tarde.

0: 13:16.
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14h20, 14h20. 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

0: 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Deixa eu ver quem mais está aqui com a gente para participar. Minha amiga Neuzina, boa tarde, minha amiga.
1: Meu amigão do coração, como você está?
0: Eu estou bem.
1: Amigo, hoje te
0: desejo. Opa, obrigado.
1: Segunda-feira e um feliz dia. Sabe, eu não estava em casa, cheguei mais tarde, querido. Eu tinha ido lá na Norma de Balde, lá na casa da minha irmã, e nós demorou lá.
0: Que bom, hein?
1: Eu cheguei, que eu liguei pra vocês, aí seu programa já tava quase terminando. Eu tinha ido lá na Norma de Balde, tinha tanto tempo que não ia lá na minha irmã. Aí a Simone chamou nós, pra nós ir lá.
0: Epa!
1: E aí, como é que você está? Tá tudo bem?
0: Tudo bem, graças a Deus. Firme e forte.
1: Alguém de sábado que eu não ouvi, né?
0: É.
1: Eu perdi muita coisa. Perdi seu programa e perdi minha música.
0: É, mas vai ter mais.
1: Boa tarde, um feliz dia dos amigos pra você.
0: Obrigado, minha amiga Neuzina. Obrigado você. E você ainda não mandou a sua participação pra cá? Por causa de quê, hein? Bora participar! Domingão Berranteiro, boa tarde!
2: Ô, meu amigo Carol, parabéns pelo dia do amigo, viu, meu irmão? Quero mandar a música Eto Sahara oferecer pra você, meu amigão do peito.
0: Opa!
2: Todos aí da rádio e oferecer pra todos os amigos meus, de A a Z, pra não esquecer de ninguém. Falou, meu irmão?
0: Falou, Domingão! Um abraço pra você, minha amiga Vilma, lá do bairro Santa Rita, também tá na audiência. Abraço para você, tá certo? Tem muita gente. A Elaine lá do bairro Planalto, a Edneide do bairro Planalto. Ô Edneide, boa tarde, como é que você tá? Tá tudo bem? Ah, minha amiga Domingas também já gritou de lá. A Abigail lá do bairro Afonso Pena, boa tarde para você também, Abigail. Abraço para a turma toda aí acompanhando a gente, não é mesmo? A minha amiga Vilma, ela está querendo ouvir aí uma moda boa do Rio Negro Solimões. E a gente vai tocar já para ela, né, minha amiga? Já sentada na varanda, isso, né? E deixa eu ver aqui se eu acho essa música aqui da minha amiga Vilma. Sentado na varanda. Já eu vou procurar aqui e vou tocar essa música pra você, tá, minha amiga? Mas enquanto isso, deixa eu ir tocando mais músicas aqui, né? O pessoal tá participando aqui e é muito bom, né? Deixa eu ver quem mais tá aqui comigo. Matheus Felipe. O Matheus também tá lá do outro lado, participando. Já vou ouvir aqui também o seu áudio. Adriana, lá do Jardim Bandeirantes. Tem também a Nelma do Világio, Luiz Gomes. Ô, Luizão, como é que tá? Tá tudo bem? Luísa Freitas, lá da Rua Divinópolis, a Rosinete. A Rosinete, a Maria Aparecida Ferreira, Luciana, lá do Santos Dumont. Luciana, tá tudo bem com você, minha amiga? Tem também aqui a minha amiga Jandirinha, já mandei abraço para ela, já toquei a moda dela. Ah, tem aqui também a Sônia, lá do bairro Planalto. A Marlene tá por aqui também, né? Daqui a pouquinho eu vou ouvir aqui a Marlene, lá do bairro Planalto. São 14 horas mais 24 minutos.
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4: 14 horas e 24 minutos.
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0: São 14 horas mais 25 minutos, 14h25. Obrigado você pelo carinho, obrigado você pela audiência. Oi, Vilma, boa tarde.
7: meu amigo, tudo bem?

0: sou ouvindo seu programa. Quero ouvir a música do Rio Negro e Solimões, Sentado na Varanda.
1: Bora então, vamos sentar na varanda, gente. Ah, sentada na varanda, hein? Lá naquela, vendo a vaquinha berrar lá no quintal, bezerrinho chorando, querendo ser amamentado, porco gritando no terreiro. Eita doido, hein? É a velha fazenda com Rio Negro e Solimões chegando por aqui. Canta aí, meninos de Franca.

0: Essa é de arrepiar, né, minha amiga Vilma? Obrigado você pelo carinho, pela audiência.
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3: 14h32, abraço pra você. Ô, Chico Paraná. Paraná tá aqui que tá cantando antes da hora. São 14 horas mais 32 minutos, 14h32. Deixa eu ouvir mais participantes aqui, mais ouvintes, né? A Nelma, eu já rodei ela. Ô, Nelma, boa tarde.
4: Gostaria de ouvir a música Milagre Tambaú. Ofereço para a Vilma, minha irmã no bairro Santa Rita, para o meu pai e para todos que gostarem da música.
3: Tá certo. Deixa eu encontrar aqui mais a minha amiga Marlene. Marlene mandou para cá e quer uma música também antiguinha, né, Marlene? Mas bora lá. Boa tarde, Marlene.
5: Boa tarde, Carol. Aqui é eu de novo, a Marlene. Hoje eu tô ligando pra me te pedir uma música. Eu quero uma música com o Roberto Carlos, Amada Amante, pra oferecer pra mim, sua principal.
3: Eita.
5: Pra Rejane e pra uma amiga minha que ontem teve um show aqui na porta do barzinho, ela tava me cobrando me oferecer pra ela. Ela chama Irani da Rua José do Patrocínio. Oh, e fica com Deus eu ficarei. Amém. Vou arrumar meu comezinho também.
3: Amém. Boa tarde pra você, Marlene. Obrigado a vocês aí pelo carinho de sempre. E bora de música, né? Tem mais aqui. Deixe-me ver aqui quem tá aqui. A Adriana, né, já mandou aqui de novo, né, já eu vejo aqui, né. Agora então vamos aí para Marlene e Roberto Carlos, depois tem o Milagre de Tambaú também. Abraço, boa tarde.

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6: São 14 horas 42 minutos, 14h42. Olha, nós estamos com uma amiga que ela está com a filha que está precisando de um colírio e ela está desempregada, ela não tem condição de comprar esse colírio e ela precisa usar urgentemente esse colírio. Se você que está nos ouvindo, se puder contribuir, é só você falar que a gente passa aqui o contato dela, você ajuda diretamente com ela, tá? Ela está precisando muito, muito, muito mesmo. Não pode deixar a filha sem esse colírio, tá? Se você que está nos ouvindo, se sensibilizar, se seu coração sentir que precisa ajudar essa nossa amiga, é só você mandar uma mensagem aqui para mim, 3431-8888, e eu passo o contato dela para você, tá bom? Adriana, boa tarde.
7: Carol, toca aquela música do Chitãozinho Chororó, Fogão de Lenha.
6: É bom, hein?
7: Ofereço para todos que gostarem da música.
6: Uma comida feita num fogão a lenha é bom demais, não é, minha amiga Adriana? Ah, com certeza, né? Aqui a minha amiga está dizendo que a filha dela tem um problema sério no olho e o médico falou que ela tem que usar o colírio o ano todo. E a mãe está desempregada, a filha nessa situação. Então é pedir, né? Pedir não faz vergonha, viu, gente? E ajudar muito menos, viu? Então vamos ver se a gente consegue ajudar aí a nossa amiga. Abigail, boa tarde. Obrigado pela participação. Deixa eu ver quem mais aqui. A Edneide, lá do bairro Planalto também, né? Tá lá ouvindo. Então bora com Chitãozinho e Chororó. Fogão de lenha, boa tarde.

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1: 14:48.
2: O abastecimento de água do residencial Ana Cardoso, em Itumbiara, foi totalmente normalizado na manhã deste sábado. A interrupção foi provocada por uma falha elétrica no equipamento, que foi substituído imediatamente. Desde a implantação do loteamento, o abastecimento de água e coleta de esgoto são disponibilizados gratuitamente aos moradores, com todos os custos operacionais integralmente custeados pela incorporadora. As informações são da Almelina Incorporadora Limitada.
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8: 10 minutos faltando para as 15. Deixa eu atender o meu amigo Domingão Berranteiro, né, Domingão? Ele gosta de umas modona boa, chonada, daquele tempo que a gente dançava coladinho, coladinho, né, Domingão? Fazia aquelas brincadeiras dançantes em casa, era delicioso, não é? Ah, mas hoje não pode mais, né? Meu Jesus! Bora lá então, atendendo o meu amigo Domingão, Bonnie Tyler, chegando por aqui, faltando 10 para as 15.

0: 14 horas mais 54 minutos.
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2: 14 horas e 54 minutos.
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0: Quinze e 55. Vamos para o nosso repórter Paranaíba. Eu volto logo na sequência.
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2: 14 horas, 55 minutos.
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0: Reforma tributária deve exigir adaptação das empresas. A reforma tributária começou a sair do papel e já provoca mudanças concretas no agronegócio. Embora a transição para o novo modelo de tributação sobre o consumo se estenda até 2030,

0: E três, produtores rurais, cooperativas, agroindústrias e empresas da cadeia logística já precisam se adaptar às novas exigências fiscais e operacionais. Uma das primeiras mudanças entrou em vigor neste mês. Produtores rurais, pessoas físicas enquadrados como contribuinte do Imposto sobre Bens e Serviços e da Contribuição sobre Bens e Serviços passaram a ser obrigados a possuir inscrição no Cadastro Nacional de Pessoa Jurídica, conforme prevê a Lei Complementar e a Regulamentação da Receita Federal. A inscrição tem finalidade exclusivamente cadastral e não transforma o produtor em pessoa jurídica. O objetivo é permitir sua identificação no novo sistema tributário e viabilizar o cumprimento das obrigações fiscais previstas na reforma. A exigência alcança produtores rurais, pessoas físicas com receita bruta anual superior a R$3.600.000, que passam a ser contribuintes e obrigatórias ao IBS e do CBS. Também precisam se cadastrar aqueles que, mesmo abaixo desse limite, optaram pelo regime regular de tributação. Para o advogado tributarista Gustavo Mafiolotti, muitos produtores ainda interpretam a medida como uma simples formalidade burocrática. O CNPJ, nesse caso, não significa abrir uma empresa nem alterar a natureza da atividade rural exercida como pessoa física. Trata-se de um cadastro obrigatório para que o produtor seja reconhecido como contribuinte do IBS e da CBS, afirma. Segundo ele, quem deixar de se adequar poderá enfrentar dificuldades para aproveitar créditos tributários, emitir corretamente o documento fiscal e realizar operações comerciais dentro do novo modelo. 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
2: Começou nesta segunda-feira o prazo para o pedido do chamado voto em trânsito. A modalidade permite que o eleitor que estiver ausente da sua cidade em outubro possa votar em outro ponto do Brasil. O prazo para solicitar o voto em trânsito vai até o dia 20 de agosto. O pedido pode ser feito pela internet ou presencialmente em qualquer cartório eleitoral do país. O voto em trânsito permite a transferência para outro município, desde que seja capital ou cidade com mais de 100 mil eleitores. Se o local informado estiver dentro do mesmo estado do domicílio eleitoral, a pessoa poderá votar para todos os cargos em disputa. Já para quem estiver em outro estado, a modalidade permite apenas o voto para presidente. Além das pessoas em trânsito no território nacional, a legislação eleitoral também prevê a possibilidade de transferência temporária do local de votação para outros grupos. Entre eles estão pessoas presas provisoriamente, adolescentes em unidades de internação. E também estão contemplados militares e agentes de segurança pública que estiverem em serviço no dia das eleições, pessoas com deficiência ou mobilidade reduzida, indígenas, quilombolas, integrantes de comunidades tradicionais, residentes em assentamentos rurais, integrantes da Justiça Eleitoral e do Ministério Público Eleitoral em serviço, além de pessoas em situação de rua. 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Produção e reportagem, Eduardo Amaral.
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1: 15:03, 15:03. 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
3: 15:04.

15h07, 15h07. Abraço para você, obrigado pelo carinho. Você que está aí do outro lado da cidade, você que está nos bairros, por que você não está falando comigo hoje, hein? Você aí do Zenon Borges, você do Jucarantes 1, 2 e 3, você do Alcides Rodrigues, Morado do Sonho, Linta Guimarães, você aí do Planalto, Jardim Bandeirantes, Nova Veneza, cadê meu povo? Ah, você também aí do Dionária Rocha, vamos lá para o Conjunto Santa Helena, Marulina, Mutirão, vamos passar ali pelo Ladário Cardoso de Paula, tem também ali no Norma Gibaldi, Rimi Martins, Zé Moisés, Ana Cardoso, bairros Cidade Jardim 1 e 2, Jardim Leonora 1 e 2, Vila Vitória 1 e 2, Setor Oeste, tem também bairro Paranaíba, Santa Inês, Ferreira da Costa, bairro Brasília, bairro Social, cadê você? Bairro Santos Dumont, Novo Horizonte, cadê essa turma boa? Por falar em Novo Horizonte, minha amiga Elza, Elza aí na Miguel Couto, tá tudo bem com você, minha amiga? Também minha amiga Cibele, eu disse pra você, né, Cibele, não vai dar, não vai, você insistiu com a Argentina, deu no que deu. Eita, Argentina, não chutou nem uma bola no gol ontem. O que aconteceu com aquilo lá, hein? É muito estranho, né? Muito estranho, realmente. O Argentina tem um baita time, mas ontem foi algo impressionante. Bora de música pra minha amiga Angélica. Oi, Angélica, tudo bem? Guilherme Silva e Nando Moreno, meu cavalo, sabe? Aproveitar para abraçar também a minha amiga Maria da Horta, abraço pra você, tá bom? E eu tô procurando uma música aqui da minha amiga Maria Aparecida, lá do bairro Social, né? Mas eu ainda não encontrei, mas tá? Sinta-se abraçada, tá, minha amiga Maria Aparecida? Vou tentando aqui. E também a Antônia Sebastiana, diz elas que se conheceram e tão amigas agora. E hoje é dia do amigo! Cadê o recado pro seu amigo, pra sua amiga? Mande aí, 3431-8888. Boa tarde.

0: 11:13.
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15h15, 15h15. Obrigado você pelo carinho, obrigado você pela audiência. Continue participando, continue mandando o seu recado. É sempre bom contar aqui com a sua audiência, tá bom? E eu tô esperando você aqui. Mais um pedido aqui, deixa eu ajeitar a música aqui, né? Porque essa também...

0: né? O pessoal tá curtindo muito essa música aqui, viu? Não sei porquê, não é? É, mas deixa eu mandar um abraço aqui agora para minhas amigas, meus amigos que estão ouvindo, né, o nosso programa. Tem aqui a Raqueline Santos, lá do Selma de Ângela. Ela disse que está lá curtindo o programa. Zezão, e aí? Como é que está aí? Zezão está lá no Trindade, na Ponte Funda, né, Zezão? Acho que é na Ponte Funda, Trindade, por aí, né? Mas está lá sempre ouvindo também, né? É... E a gente fica feliz, né? Meu amigo Amarildo, lá da cidade de Buriti Alegre, também não perde um só programa. A Cida da Fazenda Mimoso. Ô Cida, como é que tá tudo por aí? Tá frio ou tá calor? Minha amiga Sol também tá lá na audiência, né? Abraço pra você. O Gilberto Fernandes também tá lá no bairro Zé Moisés, acompanhando a gente. A Francinete, né, também tá lá. Ô Francinete, obrigado, minha amiga. Que bom, né? Já falou com a nossa amiga Francisca, que está precisando do colírio. E, gente, se vocês puderem ajudar, porque mais pessoas, né? A Francinete já teve aquele coração bondoso, aquele coração generoso, já está ajudando lá a comprar. Mas é um colírio que a menina precisa usar todos os meses, tá? Então, se você também puder aí contribuir, é só falar que eu passo o contato da Francisca para você falar direto com ela, tá? Como se diz, sem intermediários, direto da fonte, né? Mas é bom manter um contato até para saber, né? Porque a pessoa se sente bem também receber um contato, a pessoa está passando por um momento difícil. E não se esqueça, servir, gente, é muito melhor do que ser servido. Então, se você puder, tá? Vamos ajudar a Francisca aí para ela comprar, né, mais medicamentos, comprar mais colírios, ter o dinheirinho para não faltar o colírio da menina, porque ela tem que usar todos os dias e durante todo o ano, tá bom? Então, bora para cima? Abraçando aí a turma toda que a gente vai trazendo aí o nosso abraço a todas as pessoas que vão nos acompanhando. Deixa eu abraçar outra vez aqui mais pessoas, né? Tem tanta gente. Meu amigo Décio Eustáquio, Narlindo Vilela. Ô, Dessão, tudo bem com você, meu amigo? Tem também aqui a Maria Aparecida, lá daqui a pouquinho a gente vai achar a música da Maria Aparecida. A Ivanita, lá do Cidade Jardim, minha amiga Águeda do bairro Paranaíba também, né? Os meus amigos pedreiros, a turma toda aí, pedreiros, carpinteiros, ajudantes, os pintores, carpinteiros, eletricistas, essa turma toda aí que vive com o radinho ligado. Abraço para todo mundo. E agora tá chegando aí Cleiton e Romário. Boa tarde.
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1: Murilo Ruf, senhoras e senhores.
2: 15 horas 26 minutos. 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
3: Nova Paranaíba e a hora certa.
4: 15 horas e 26 minutos.
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4: São 15 horas 28 minutos, 15:28. 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Acima de R$30, a entrega é grátis. 15 horas 50 minutos, e hoje dia do amigo. O Gilberto Fernandes pediu para vir tocar aqui, né? Já que é dia do amigo, bora com Raul Seixas, Meu Amigo Pedro. Boa tarde, gente.

Eita, meu amigo Pedro e seu amigo, quem é? Fala pra mim, não esconda nada. Já estamos caminhando pro finalzinho do programa, mas dá tempo ainda de você participar. E eu quero abraçar todo mundo, afinal de contas, tá, a participação tá muito boa, tá excelente. Abraço aqui para minha amiga Rosana. Ô, Rosana, tudo bem? A Eneide também, a Divina lá do, ali no setor Trindade, a minha amiga Terezinha. Ah, tem também a Ivone. A Ivone é lá do Cidade Jardim. É isso, Ivone? Abraço para você. Como é que tá a saúde, minha amiga? Tá melhorando? Tá ficando boa? Como é que você...

Tá, fala para mim, Manuel, lá da rua Londres, no bairro Nossa Senhora da Saúde, também, obrigado. A minha amiga Cileuza, ô Cileuza, tudo bem por aí? A Águeda também está participando, é muita

tão bom, tão bonito, não é? É, meu amigo Adilson tá querendo aqui, né? Leandro e Leonardo, um arraso de mulher. Boa tarde!

15h41, 15h41, Leonardo, um arraso de mulher por aqui. Abraçar o meu amigo Becão, vereador lá de Centralina, também está acompanhando a gente. Grande abraço, Becão. Tem mais participações aqui. A minha amiga Luísa de Freitas, lá da rua Divinópolis. Ela diz aqui, boa tarde, amigo Carol, estou aqui ouvindo. Quero a música Trevo de Itumiara oferecer para Sirlene, minha grande amiga, com todo carinho. Desde já, muito obrigado. Eu que agradeço, minha amiga.

0: Obrigado você pela participação. Então, bora que vamos. Vamos tocar aí Racine e Rafael, que são itumbiarenses também, né? Trevo de Itumbiara, boa tarde.
1: Rio Preto, 310 quilômetros. Uberlândia, 126 quilômetros. Belo Horizonte, 713 quilômetros. São Paulo, 723 quilômetros. Goiânia, 210 quilômetros. Mas pra lá eu não volto.

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1: 15:45.
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11 minutos faltando para as 16 horas. Daqui a pouquinho tem o Caio César por aqui. Alô, alô, Itumbiara. 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Alô, Diego, como é que tá tudo por aí? Tá tudo bem? Então, Cláudia Cristina, lá em Capinópolis, tudo bem, minha amiga Cláudia? Ah, tem também a Célia, lá de Canápolis, abraço para você também. Ah, tá chegando agora o Gino e Geno. Solidão.

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6: Grande abraço, obrigado pelo carinho, pela participação. Um grande abraço, fiquem todos com Deus. Estou indo, mas volto amanhã, se Deus assim nos permitir. Né? A Divina, deixa eu só fazer esse relato aqui, a Divina lá do... Divina da Fazenda Nossa Senhora Aparecida, de Monte Alegre. A minha opinião sobre a carta será que esse senhor ainda é Itumbiara. Que vergonha para os filhos desse senhor, né? É, realmente, né? Minha amiga Divina, tem gente para tudo, né? Que abandona todo mundo. Grande abraço, obrigado a vocês pela participação. Eu volto amanhã para fechar o programa de hoje. Minha amiga Neuzina, grande abraço para você. Zé Henrique Gabriel fecha o programa de hoje. Na sequência tem aí Repórter Paranaíba e o Caio César no Entardecer do Sertão. Grande abraço, fiquem todos com Deus.

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2: Caiado vai procurar Ciro Gomes após sinalização de apoio ao presidenciável. Pré-candidato ao Palácio do Planalto pelo PSD, Ronaldo Caiado, vai procurar nos próximos dias o pré-candidato ao governo do Ceará pelo PSDB, Ciro Gomes, atrás de apoio do partido à sua candidatura presidencial. A movimentação do ex-governador de Goiás acontece após Ciro declarar que os nomes de Caiado e de Renan Santos seriam boas possibilidades de voto. Eu, por exemplo, me dou muito bem com Ronaldo Caiado, votaria nele sem nenhuma dificuldade. Estou acompanhando essa novidade que apareceu, que é o Renan Santos. Me parece uma pessoa que, a despeito de ser jovem e tal, está falando coisa muito verdadeira, embora aqui e ali tenha exageros. E também, enfim, é uma possibilidade. Mas vamos ter que fazer isso juntos, declarou. Caiado disse que pretende falar com o político cearense em breve. Esta semana, estou envolvido com a Convenção Nacional do PSD, que será no próximo domingo, dia 26. Mas sim, vou procurá-lo, afirmou. Nos bastidores, o PSDB ainda trabalha com a possibilidade de aliança com o PL do pré-candidato Flávio Bolsonaro. No entanto, Ciro Gomes, por diversas vezes, já se posicionou contra esse movimento. Inicialmente, o PSDB cogitou lançar o deputado federal Aécio Neves como candidato à presidência. Aécio, porém, acabou desistindo da disputa. 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
3: O tarifaço imposto pelos Estados Unidos ao Brasil aumentou a pressão para que o governo brasileiro adote uma resposta comercial. Entre as possibilidades está o uso da lei da reciprocidade econômica, que permite ao país aplicar medidas contra nações que prejudiquem produtos, empresas ou interesses brasileiros. Quem explica como essa lei pode ser aplicada é o economista Daniel Arruda.
4: Ele pode retaliar por meio de tarifas, com o objetivo de atingir setores estratégicos da economia americana. Uma outra situação que eu acredito que vai ser mais plausível para esse momento, ações multilaterais no âmbito da Organização Mundial do Comércio, visando contestar, visando expor o governo americano. Só que como o governo Trump cada vez mais tem demonstrado o seu desrespeito ao multilateralismo, ao direito internacional, ao direito comunitário, essas medidas não vão ter grande eco. E uma terceira medida que o governo brasileiro pode utilizar no bojo da lei de reciprocidade é a revisão de isenções comerciais. Ou seja, o país pode rever acordos bilaterais que beneficiem a economia americana.
3: Para o economista, uma guerra comercial acaba prejudicando todos os países envolvidos.
4: Não tem como um país aplicar uma sanção e não ter uma outra reação por parte da nação, de outra nação. E o que nós vamos observar? Um jogo onde ninguém ganha, porque todas as nações vão ter diminuído os seus níveis de bem-estar, vão aumentar o preço das suas importações. Isso pode, dependendo da forma como isso se alastrar, também cada vez mais impactar nos níveis de emprego e geração de renda.
3: Daniel Arruda complementa que o país precisa agir para manter sua imagem de soberania forte internacionalmente.
4: Não fazer nada é a pior alternativa que o governo brasileiro tem neste momento. O governo brasileiro não fazendo nada, ele se coloca no cenário internacional como um anão diplomático, como um país que aceita de maneira subserviente todas as medidas imperialistas e colonialistas do governo norte-americano, que, lamentavelmente, tem desrespeitado os tratados internacionais, tem desrespeitado o multilateralismo.

0: e tem feito cada vez mais conflitos que podem cada vez mais ter efeitos deletérios no âmbito do comércio internacional, no âmbito da diplomacia e da civilidade entre as nações.
1: A lei da reciprocidade determina que qualquer contramedida seja proporcional ao prejuízo causado e considere os impactos sobre a economia brasileira. Agência Rádio Web, produção e reportagem, Ivison Gomes.
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5: 16 horas e 3 minutos.

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Alô, Itumbiara, muito boa tarde, sul de Goiás e Triângulo Mineiro. Estamos chegando nesta segunda-feira com o programa Entardecer no Sertão.

E para vocês participarem do programa é muito fácil. O telefone da emissora é o 3431-8888. O nosso WhatsApp, 3431-8888.

São 16 horas mais 7 minutos, abrindo o nosso programa Entardecer no Sertão. Tá chegando Rio Negro e Solimões. Boa tarde!

0: Abrindo o entardecer no sertão desta segunda-feira, é dia 20 de julho. Rio Negro e Solimões, vida de cão.
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2: 16 horas e 11 minutos.
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3: É o nosso Entardecer no Sertão aqui pela Nova Paranaíba. São 16 horas, mais 13 minutos. 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O endereço certo é a Droga Rocha. 16 horas, 13 minutos. Alô, meu amigo Amarildo, na cidade de Buriti Alegre. Aquele abraço a você, obrigado pela audiência. A minha amiga Celeuza, lá na Pitangui, sempre de rádio ligado conosco. No bairro Cidade Jardim, a minha amiga Dorinho Divino, também de rádio ligado na Nova Paranaíba. A Raquelina Santos, também no Selma de Ângeles, já tá de rádio ligado. Daqui a pouquinho, viu, minha amiga? Eu vou mandar o seu modão, porque agora, atendendo aqui quem tá de rádio ligado conosco, a Socorro, lá no bairro Ferreira da Costa. Aquele abraço para você, Socorro. E boa tarde, minha amiga.
4: Boa tarde, Caio César. Feliz dia dos amigos. Deus proteja todos nós, né? Com muita saúde, muita paz. Tudo de bom, viu? Para você, para mim, para todos os nossos amigos. Cai, se der, toca para mim, com Amado Batista, se não for para amar. Ou se não for por amor, é uma coisa assim. Obrigada, viu? Uma feliz tarde para você. Tudo de bom.

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4: É o nosso Entardecer no Sertão que está de volta pela Nova Paranaíba. 16 horas, mais 20 minutos. E vamos abraçar na turma que está de rádio ligado conosco. Alô, minha amiga Maria, lá do bairro de Onária Rocha. Aquele abraço, obrigado pela audiência. A grande amiga Margarida, do bairro Dom Veloso, tá de rádio ligado. Alô, Margarida, aquele abraço para você, obrigado pela sintonia. 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E vamos dando sequência, atendendo pelo 3431-8888. Quem está participando conosco é a grande amiga Raquelina, lá do bairro Selma de Ângeles. Alô, Raquelina, aquele abraço para você, minha amiga, e uma ótima semana. Ela

0: Teodoro Sampaio, tapete da sala, foi lá pra minha amiga Raquelina, lá no bairro Selma de Ângeles. Alô, Raquelina, aquele abraço e obrigado pela sintonia. 16 horas mais 24 minutos, a dona Nelcina no bairro Planalto de Rádio ligado conosco. Quem também tá sintonizado na 94, a grande amiga Domingas lá do bairro Vila Beatriz. E vamos dando sequência no programa. Agora quem está aqui nos estúdios da Nova Paranaíba é o nosso companheiro Lanzudo, proprietário da Quipé Calçados e Confecções. Lanzudo, boa tarde, meu amigo.
1: Boa tarde, meu garoto. Boa tarde a todos os queridos ouvintes, né? Tô aqui olhando aqui pelos computadores, na vida de frente comigo aqui. Tô começando a aprender, mas chega estranho, viu, velho? Tô ficando bom, viu? Você tá por fora. Mas o que não tá bom mesmo foi as finais da Copa do Mundo, né, gente? O brasileiro deve estar assim analisando. Primeiro que nós não chegou lá, nem próximo. Agora, eu te pergunto, como é que chegou um time daquele da Argentina que tem só um jogador, um, que sabe que a bola é redonda, que é o tal de Messi? O resto, pra mim, tudo é bola quadrada. Eles chegaram na final da Copa do Mundo. Primeiro que, como eu sempre falei, futebol você tem que jogar muita bola e dar uma pitadinha de sorte. A Argentina deu sorte na tabela. Não pegou na primeira fase ninguém que prestava. Na segunda fase também não. Não pegou ninguém. Time bom, bom mesmo, aquele porreta, né? Pegou a tal da Inglaterra nas quartas de final. Mas tá de brincadeira. A Inglaterra também é outro, só tinha um Harry Kane. O resto tá de brincadeira, né? Fez 1-0 na Argentina, poderia ter continuado jogando bola. Recuou tudo, chamou todo mundo pra cima deles. Perdeu o jogo e a Argentina chegou na grande final. Agora, como que um time chega na grande final da Copa do Mundo e leva 110 minutos sem dar um chute no gol? Quer dizer, um time covarde, né? Um time covarde, um time que não passou do meio do campo, ficou só se defendendo. O Messi, coitado, já cansado, que chegou num monte de prorrogação. Já na prorrogação também estava morto. Faltando aí 5 minutos para acabar a prorrogação, que onde ele já estava perdendo de 1-0, foi que vieram chutar algumas bolas em direção ao gol. Mas o goleiro da Espanha voltou para casa sem sujar a luva, sem pingar uma gota de suor. Enquanto que o goleiro da Argentina fez uns 5 milagres, né? Porque senão a Argentina tinha tomado a lapada que dá licença. E a outra partida que para mim também foi estranha, foi uma falta de respeito ao mundo, que todo mundo estava vendo, a decisão do terceiro e quarto lugar, sair 10 gols. Aquilo lá é um desrespeito, né? Parecendo uma pelada de final de semana, que os amigos...

faz um contra o outro. A França tomando de 4-0, né? Aquele time da Inglaterra, por exemplo, um time frouxo, que se a Espanha, a França não tivesse errado uns 2 gols feitos, teria virado o jogo depois de estar ganhando de 4-0. Quer dizer, é outro absurdo. Quer dizer, foi uma Copa do Mundo completamente estranha. A diferença que foi de bom para aproveitar foi o grande futebol que jogou a França, que ficou em quarto lugar, e a grande campeã, que foi a Espanha, que deu uma aula de futebol. A Espanha tinha grande seleção, compacta, do goleiro aos ponteiros esquerdo e os reserva, tudo bom e muito bem treinado. Isso é bom que se diga esse detalhe. Tá bom, meu querido torcedor, que estava todo mundo querendo me ouvir, o que eu ia falar aqui referente à Copa do Mundo. Tá falado. Agora, a minha preocupação com a Argentina, por exemplo, se não surgir outro mito, igual surgiu na época o Maradona e depois o Messi, vai ganhar título fácil, não. É igual o Brasil. Brasil, enquanto não chegar, só que o Brasil normalmente tem mais jogadores de alto nível, né? Igual esse ano, nós tínhamos bons jogadores. O que faltou para nós foi vontade de vencer e conjunto. Treinamento, mais tempo, o treinador treinar mais tempo, se bem que aquele lá eu não gostei dele, não estou gostando até hoje. E mais interesse, mais podemos dizer o quê? Comprometimento dos jogadores com a seleção brasileira, com a camisa da seleção. Que a Argentina só chegou na grande final por causa do amor, da garra, do empenho, da determinação dos seus jogadores. Mas eu vim aqui falar, foi daqui pé calçado, não foi de futebol, né? Já falei pelo meu tamanho, já falei até demais de futebol. 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

0: 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Tá certo? Já falei demais pro meu tamanho. Pode contar a história?
1: Pode contar.
0: Tem uma senhora que esteve lá na minha loja. Tá, aliás, eu encontrei ela dentro do banco da U hoje. Falou, ô, tá, rapaz, tô te conhecendo pela voz. Você é lá da rádio, né? Que vai lá na rádio direto, daqui pé calçado, foi eu mesmo. Rapaz, mas você conta as piadas lá, mas eu ri demais da conta. Não, mas é engraçado demais. Você contou uma história lá, que você pegou um peixe, que a hora que eu tirei ele dentro d'água, a represa baixou 2 metros. E eu posso provar, tá aqui a foto aqui no celular, ó. Só a foto pesou 15 quilos, eu tava falando pra ela. E eu mostrei a foto do peixe pra ela. A foto do lado direito pesava 15 quilos, viu? Agora essa história, eu mostrei pra ela os peixes. Eu aumento, mas não invento. O tucunaré é grande. Eu baixei, a hora que eu tirei do rio da represa, ela não baixou 2 metros, não, mas 1,5 metros. Baixou 1,5 metros. A represa, agora você imagina o tamanho do cara. Agora, a história que eu vou contar pra senhora hoje, também já que eu tô falando de pescador, eu vou contar a história do pescador. Ela foi pescar com o marido, tinha um compadre meu, mentiroso, que você não tem noção do tanto que ele é mentiroso. Tá bom. Ele mentiroso demais, a turma, não leva esse cara com nós não, deixa ele no barranco aí. Muito mentiroso. Não fica lá dentro da canoa contando mentira, conta cada absurdo, não tem cabimento. Então tá. Largamos ele lá na beira da represa, entramos na canoa e fomos pescar. Aí nós parou num canto lá, numa beirada de corgo, perto de uma fazenda, e tinha um leitãozinho assim, pequenininho, rapaz. Aí o baixinho bonitinho demais da conta, eu falei, catei o leitãozinho e nós trouxe. Só que o leitãozinho chegou, nós chegou na beira do barranco, olha o amigo nosso sentado na beira, de repente, cochilando assim, dormindo. Tava roncando com a vara lá dentro da água. Vamos sacanear com esse cara? Peguei, puxei a vara dele devagarzinho, peguei o leitãozinho, marrei pra perna, joguei dentro d'água na vara dele, o leitão caiu lá dentro d'água, blef, ele assustou, falou, ah, tem um peixe aí, compadre, ele vá, puxou, trouxe, piscou, trouxe, era um leitão. Eu aí, ó, tá vendo? Vocês falam que eu sou mentiroso, é o quinto leitão que eu pego hoje. Agora você imagina. Pelo amor de Deus.
1: E aí o Lanzu do proprietário da Quipé Calçados e Confecções, 16h35.
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1: 16 horas e 43 minutos.
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4: Tá todo mundo ligado na 94,7 dentro do nosso programa Entardecer no Sertão, em nome de A Modelar Magazine. 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E vamos dando sequência no programa, abraçando o meu amigo Zé de Brito. Alô, Zé de Brito, aquele abraço pra você, Zé. O nosso amigo Lindomar Pedrada, Zé de Brito, está de férias, viu? Quem está comandando o Entardecer no Sertão aqui, até o nosso Pedrada voltar de férias, é o Caio César, abraçando a Luzinete lá no Jardim Leonor. Alô, Luzinete, aquele abraço pra você, obrigado pela sintonia. A Jandirinha lá no Jardim Liberdade também tá de rádio ligado na Nova Paranaíba. Quem tá sintonizado aqui na 94.7 é o meu grande amigo Ita Tapeceira. Alô, Ita, aquele abraço pra você, abraçando também quem tá sintonizado na Nova Paranaíba, Cibele Bruxinha, torcedora da Argentina. Não deu, hein, Cibele? Abração, obrigado pela audiência. Vamos dando sequência no programa. Atendendo agora o grande amigo Raimundo, da RS Reforma Cadeira de Fio. Ele pediu Gianjo.

0: O abastecimento de água do residencial Ana Cardoso, em Itumbiara, foi totalmente normalizado na manhã deste sábado. A interrupção foi provocada por uma falha elétrica no equipamento, que foi substituído imediatamente. Desde a implantação do loteamento, o abastecimento de água e coleta de esgoto são disponibilizados gratuitamente aos moradores, com todos os custos operacionais integralmente custeados pela incorporadora. As informações são da Almelina Incorporadora Limitada.
1: 16 horas e 53 minutos.

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2: É o nosso Entardecer no Sertão que está de volta aqui pela Nova Paranaíba. 16 horas 55 minutos. Daqui a pouquinho eu vou atender a turma lá do Lava Jato Disque Ternura. Alô, William. Aquele abraço para vocês. Daqui a pouquinho eu mando um modão aí, viu? Quem tá de rádio ligado conosco? A minha amiga Mara lá no Nossa Senhora da Saúde. Alô, Mara. Aquele abraço e obrigado pela sintonia. Deixa eu mandar um abração também aqui para o Edmilson, ele que trabalha lá no Instituto Federal aqui em Tubiara. Alô, Edmilson, um abração para você. Abraçando também a grande amiga Margarida, sempre de rádio ligado na 94. Tá chegando aí o repórter Paranaíba. Daqui a pouquinho tem mais moda para a turma que tá participando pelo WhatsApp, que é o 3431-8888.
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5: Reino Unido anuncia proibição de redes sociais para menores de 16 anos. O primeiro-ministro britânico anunciou nesta segunda-feira que irá proibir o acesso de menores de 16 anos a redes sociais e impor restrições à plataforma de jogos e transmissões ao vivo numa contra-ofensiva contra as grandes empresas de tecnologia e vai além do que qualquer outro país já se viu. As mudanças drásticas devolverão a infância às crianças, afirmou o primeiro-ministro, detalhando medidas para plataformas, bem como sites de jogos que permitem a comunicação entre estranhos e crianças. O governo britânico afirmou que adotará um modelo semelhante ao implantado pela Austrália, que promulgou uma proibição em dezembro passado. A medida abrangerá plataformas como YouTube, Facebook e X, mas serviços de mensagens como WhatsApp não serão incluídos na proibição. O Reino Unido também implementará bloqueios pioneiros para funções prejudiciais, como transmissões ao vivo e comunicação com estranhos com crianças menores de 16 anos. O governo já tem poderes para dar os primeiros passos em qualquer proibição, disse ele, com a regulamentação a seguir até o final do ano e a proibição em vigor por volta da próxima primavera. O Reino Unido tem endurecido cada vez mais sua abordagem em relação às empresas de tecnologia nos últimos anos, incentivando-as ou fornecendo-a impor veracidade

0: deidade, adaptar os algoritmos e, mais recente, impedir que crianças compartilhem imagens de nudez tiradas com celulares. 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
2: A Polícia Civil do Rio de Janeiro e o CENIPA, o Centro de Investigação e Prevenção de Acidentes Aeronáuticos, investigam as causas de uma colisão no ar e queda de dois helicópteros. Seis pessoas morreram. O acidente aconteceu no Recreio dos Bandeirantes, na zona oeste da cidade do Rio de Janeiro, por volta das 8h30 deste domingo. Segundo relatos, os helicópteros teriam se chocado no ar e caído no estacionamento de uma concessionária de carros elétricos na Avenida das Américas. Uma das aeronaves, que além do piloto levava quatro passageiros, explodiu e provocou o incêndio de pelo menos 20 veículos. A coluna de fumaça foi vista a quilômetros de distância. A outra, onde estava apenas o piloto, caiu no mesmo local, mas não explodiu. Os dois helicópteros haviam decolado do aeroporto de Jacarepaguá, nas proximidades. O helicóptero que explodiu seguia para Angra dos Reis, na Costa Verde, com o piloto Alexandre Souza e quatro passageiros: o brasileiro e produtor musical Lucas Frota, o cantor e produtor americano Oliver Tree e os argentinos, youtuber Gasp e Lucas Vinali, diretor de videoclipes. No outro estava apenas o piloto, Charles Marcelac, que seguia para a região serrana. Um total de 50 militares e 15 viaturas do Corpo de Bombeiros foram empenhados na ocorrência. Da Rádio Nacional no Rio de Janeiro, Cristiane Ribeiro.
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4: 17 horas. 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

0: 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E vamos atendendo a turma pelo WhatsApp no 3431-8888. Quem está participando agora conosco é o grande amigo Domingão Berranteiro. Fala comigo, Domingão.
1: Ô, meu grande amigo Caio César, campeão de audiência, líder de audiência. Você não pode mamar, porque senão explode. Só manda a música com Alain Larim, dois passarinhos. Oferecer pro Betinho do Sossó, Juquinha da Saúde, meu grande amigo Walter do Sombra da Mata. Meu grande amigo Jorge ali na Fazenda Bom Jardim. Meu grande amigo Marquinhos, Rei do Frango. Dona Luzia do Doce, sou Mar Pescador, oferecer pro meu grande amigo João Corninho, muito obrigado.

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2: Elis Just, na sua versão Cowgirl.

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4: É o nosso Entardecer no Sertão, que está de volta aqui pela Nova Paranaíba. 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Abraçando o Heleno, lá do Bar do Flamengo. Alô, Heleno, aquele abraço para você. Obrigado pela audiência. O Aldecir também já está sintonizado. Daqui a pouquinho eu atendo todo mundo, porque agora vou atender o grande amigo Jadir de Oliveira, lá no bairro São Sebastião, perdiu? Zilizalo, a volta do

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2: 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Vamos dando sequência no programa pela Paranaíba, nesta segunda-feira, comecinho de semana. Atendendo agora a grande amiga Marlene, lá do bairro Planalto. Alô, Marlene, ela vai curtir Léo Magalhães, Cama Separada.

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17 horas 25 minutos. Sami Rico com Zezé de Camargo. Estrada da Vida. 17 horas e agora 26 minutos. É o programa Entardecer no Sertão aqui na Nova Paranaíba. Nesta segunda-feira, dia 20 de julho do ano de 2026. E vamos dando sequência no programa. Atendendo agora a grande amiga Cibele, a Bruxinha, torcedora da Argentina. Ela pediu.

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2: 17:33.
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7: É o nosso Entardecer no Sertão que está de volta aqui na Nova Paranaíba. 17:34. Alô, minha amiga Sônia Marta e o Zé Ribeirão da Fazenda Boa Vista. A grande amiga Maria da Horta na cidade de Araporã, sempre de rádio ligado conosco. E vamos dando sequência no programa, abraçando aqui o Wellington Tomás na cidade de Ituitaba. Alô, Wellington, daqui a pouquinho eu mando o seu modão, viu, meu amigo? O Luiz Cabeção, também lá do bairro Planalto, também já tá de rádio ligado no nosso Entardecer no Sertão. Atendendo agora a minha amiga Marlene. Alô, Marlene, aquele abraço e boa tarde, minha amiga.
8: Boa tarde, Carlos César. Aqui é a Marlene, do bairro Planalto. Carlos César, como que hoje é dia dos amigos, eu vou pedir uma música para todos os amigos meus, amigo para sempre. É, que é para todo amigo demais. Então, para meus amigos. Eu quero essa música. Se puder rodar, e uma boa tarde para você. E fica com Deus eu ficarei. Amém.

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1: 17 horas e 42 minutos.
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3: 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E vamos dando sequência no programa. Atendendo agora a turma que está lá no Lava Jato, Disque Ternura. Um abraço para vocês e boa tarde.
4: Boa tarde, meu amigo Carlos César. Tudo na Santa Paz? Mandou um abraço aqui para nós no Lava Jato, Disque Ternura. Vilmar, o William, o Eliezer, o Juninho e o Diliel. Mandou um abraço pro nosso amigo Luciano Frangassado, tá lá na audiência também. Segundo, galera. Manda uma música aqui pra nós no Lava Jato Esternura. É, Eu Menti, Mirar Zé Rico. Oferece pro Luciano Frangassado, tá na audiência também.

0: 17:52.
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3: É o Entardecer no Sertão pela Nova Paranaíba. 17 horas 54 minutos. Alô, meu amigo Luciano do Frango Assado. Aí na Rua 27, aquele abraço e obrigado pela sintonia. Abraçando quem está participando também conosco aqui no nosso programa, o grande amigo Adão Vascaína. Alô, Adão, aquele abraço. E vamos dando sequência no programa. Daqui a pouquinho tem a Ave Maria, atendendo agora a grande amiga que está de rádio ligado conosco, que é a minha amiga Jandirinha.
4: Boa tarde, Caio César, que é a Jandirinha, do Jardim Liberdade. Feliz dia dos amigos para você. Que tenha um resto de tarde abençoado, muita paz e saúde para você e para sua família. Eu peço para você rodar uma música aí para mim, Caio César. Eu gosto de Renan e Raí, tá? Pode ser qualquer uma dessas, tá? Então, boa tarde.

0: Renan e Raí, dentro do nosso programa Entardecer no Sertão, com a música que foi lá pra minha amiga que tá de rádio ligado conosco, a Jandirinha. Ela curtiu Renan e Raí, Alô Amor, 17 horas, 58 minutos. Tá chegando agora o Thiago Doutor Natureza com o Minuto Saúde, em nome da Gigante, da Droga Rocha. Aquele abraço pra você, Thiago, e boa tarde, companheiro.
1: Boa noite, meu parceiro Carlos César. Boa noite, Tumbiara. 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

0: 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Grande abraço, meu parceirão, e até mais no nosso Minuto Saúde.
1: Tá aí o Thiago Natureza com o Minuto Saúde em nome de Droga Rocha, Drogaria e Perfumaria. E vamos dando sequência, tá chegando aí a Ave Maria.

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1: Queridos ouvintes da Rádio Paranaíba, o nosso boa noite. Nós começamos ontem uma nova semana. Hoje já é dia 20. Nessa segunda-feira nós estamos terminando 2/3 do mês de julho e passou tão rápido. A antífona de entrada de hoje está no Salmo 53. Quem me protege e me ampara é meu Deus. É o Senhor quem sustenta minha vida. Quero ofertar-vos o meu sacrifício de coração e com muita alegria. É o Senhor que me protege, me ampara, meu Deus. É Ele quem sustenta a minha, a sua vida. Irmãos, nós estamos reunidos para fazer acontecer esse momento de oração. Esse momento é da Virgem Maria. No mundo inteiro as pessoas fazem uma pausa para no coração da Virgem descansarem as suas preocupações, as suas necessidades, mas também prestar aquela ação de graças ao Senhor. Tudo isso nós fazemos no coração da Virgem Maria, porque ela está conosco, ela caminha conosco. Consagremos-nos, irmãos, para essa partilha de oração. Pelo sinal da Santa Cruz, livrai-nos, Deus nosso Senhor, dos nossos inimigos, em nome do Pai, do Filho e do Espírito Santo. Amém. Vinde, Espírito Santo, vinde por meio da poderosa intercessão do Imaculado Coração de Maria, vossa amadíssima esposa. Vinde, Espírito Santo, vinde por meio da poderosa intercessão do Imaculado Coração de Maria, vossa amadíssima esposa. Vinde, Espírito Santo, vinde por meio da poderosa intercessão do Imaculado Coração de Maria, vossa amadíssima esposa. Oremos. Senhor, sede propício a vossos fiéis e benigno, multiplicai neles os dons da vossa graça, para que fervorosos na fé, esperança e caridade,

verdade, perseverem sempre vigilantes na observância dos vossos mandamentos. Por nosso Senhor Jesus Cristo, vosso Filho, que é Deus, e convosco vive e reina na unidade do Espírito Santo, por todos os séculos dos séculos. Amém. O salmo que anima a liturgia de hoje é o Salmo 49. A todo homem que procede retamente, eu mostrarei a salvação que vem de Deus. A todo homem que procede retamente, eu mostrarei a salvação que vem de Deus. Reuni à minha frente os meus eleitos que selaram a aliança em sacrifícios. Testemunho o próprio céu seu julgamento, porque Deus mesmo é juiz e vai julgar. A todo homem que procede retamente, eu mostrarei a salvação que vem de Deus. Eu não venho censurar teus sacrifícios, pois sempre estão perante mim teus holocaustos. Não preciso dos novilhos de tua casa, nem dos carneiros que estão nos teus rebanhos. A todo homem que procede retamente, eu mostrarei a salvação que vem de Deus. Como ousas repetir os meus preceitos e trazer minha aliança em tua boca? Tu que odiastes minhas leis e meus conselhos e destes às costas as palavras dos meus lábios. A todo homem que procede retamente, eu mostrarei a salvação que vem de Deus. Diante disso que fizestes, eu calarei? Acaso pensas que eu sou igual a ti? É disso que te acuso e repreendo, e manifesto essas coisas aos teus olhos. A todo homem que procede retamente, eu mostrarei a salvação que vem de Deus. Quem me oferece um sacrifício de louvor, este sim é que me honra de verdade. A todo homem que procede retamente, eu mostrarei a salvação que vem de Deus. A todo homem que procede retamente, eu mostrarei a salvação que vem de Deus. A antífona do nosso Evangelho está no Salmo 94. Oxalá ouvisses hoje a sua voz. Não fecheis os corações como em Meriba. Oxalá ouvisses hoje a sua voz. Não fecheis os corações como em Meriba. O nosso Evangelho de hoje está no capítulo 12 de São Mateus. Naquele tempo, alguns mestres da lei fariseus disseram a Jesus: Mestre, queremos ver um sinal realizado por ti. Jesus respondeu-lhes: Uma geração má e adúltera busca um sinal, mas nenhum sinal lhe será dado a não ser o sinal do profeta Jonas. Uma geração má e adúltera. Com efeito, assim como Jonas esteve 3 dias e 3 noites no ventre da baleia, assim também o Filho do Homem estará 3 dias e 3 noites no ventre do seio da terra. No dia do juízo, os habitantes de Nínive se levantarão contra essa geração e a condenarão, porque se converteram diante da pregação de Jonas, e aqui está quem maior do que Jonas. No dia do juízo, a rainha do sul se levantará contra essa geração e a condenará, porque veio dos confins da terra para ouvir a sabedoria de Salomão. E aqui está quem é maior do que Salomão.
palavra da salvação.

0: oração, glória a vós, Senhor. Irmão, Jesus está desafiando os fariseus, o povo de Israel, porque eles querem um sinal, um prodígio das mãos de Deus. Jesus já havia feito tantos sinais, já havia manifestado tanto a glória de Deus, o poder de Deus, mas eles não queriam do jeito de Jesus. Eles queriam que Jesus fizesse do jeito deles. E isso Jesus não ia fazer de jeito nenhum. E ele chama essa geração de geração má, porque a princesa, a rainha lá do Oriente, né? Ela veio ouvir a palavra de Salomão, porque ela viu que Salomão era um homem cheio de sabedoria, mas ali diante deles estava quem era muito maior do que Salomão. E Jesus quer nos dar um sinal certo da sua presença no meio de nós. Ele não será um sinal inútil, ele é um sinal eficaz daquilo que o Pai realiza no meio de nós, através dele. E Jesus profeticamente anuncia que ele também ficará 3 dias no centro da terra, porque ele morreu na sexta-feira e ressuscitou no domingo, como Jonas havia ficado 3 dias no ventre daquele grande peixe. Nós vamos rezar agora no coração da Virgem Maria a oração do Ângelus, pedindo que ela nos alcance a graça de abrirmos o nosso coração para ver quantos e quantos sinais Jesus realiza todo dia, a toda hora, por todos nós. Oremos, irmãos. O anjo do Senhor anunciou a Maria e ela concebeu do Espírito Santo. Ave Maria, cheia de graça, o Senhor é convosco. Bendita sois vós entre as mulheres, bendito é o fruto do vosso ventre, Jesus. Santa Maria, Mãe de Deus, rogai por nós, pecadores, agora e na hora de nossa morte. Amém. Eis aqui os servos do Senhor, faça-se em nós segundo a vossa palavra. Ave Maria, cheia de graça, o Senhor é convosco. Bendita sois vós entre as mulheres e bendito é o fruto do vosso ventre, Jesus. Santa Maria, Mãe de Deus, rogai por nós, pecadores, agora e na hora de nossa morte. Amém. E o Verbo de Deus, que é Jesus, se fez carne e habitou entre nós, e nós podemos experimentar a sua salvação. Ave Maria, cheia de graça, o Senhor é convosco. Bendita sois vós entre as mulheres, e bendito é o fruto do vosso ventre, Jesus. Santa Maria, Mãe de Deus, rogai por nós, pecadores, agora e na hora de nossa morte. Amém. Rogai por nós, Santa Mãe de Deus, para que sejamos dignos das promessas de Cristo para sempre. Amém. Irmãos, nós desejamos a todos uma boa noite. Fiquemos sob a bênção e os cuidados do nosso Deus, que é Pai, Filho e Espírito Santo. Amém.
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2: São 18 horas mais 14 minutos, entrando na última hora do programa, aqui pela Nova Paranaíba, oferecimento de A Modelar Magazine, Droga Rocha, Equipe Calçados e Ótica Vista. E vamos dando sequência, atendendo agora quem está participando conosco, minha amiga Domingas do bairro Vila Beatriz.
3: Boa tarde, Caicedo. Essas passagens pela moda do André Andrade, DVD, feliz para todo mundo gostar, viu? Também para você. Então, boa tarde, meu amigo. Gosto muito do seu programa. Com Deus. Até amanhã, se Deus quiser.

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3: É o Entardecer no Sertão, 18 horas 23 minutos. Alô Zezão, do bairro Planalto. Aquele abraço e obrigado pela sintonia. O Fernando Silveira também está de rádio ligado conosco, aqui no centro da cidade. Vamos juntos, até logo mais às 19 horas. Atendendo agora, o grande amigo Amarildo, na cidade de Buriti Alegre. Alô Amarildo, um abração para você. Ele pediu Barreirito. Música.

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1: 18 horas e 29 minutos.

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3: É o nosso Entardecer no Sertão. 18 horas mais 30 minutos. Vamos juntos até logo mais às 19 horas. 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E participando aqui conosco agora, a grande amiga Luzinete. Alô, Luzinete, lá do Jardim Leonor, um abraço para você. Ela falou boa tarde, mas agora já é boa noite, minha amiga.
4: Boa tarde, meu amigo Carlos César. Passa a música aí, Os Quatro Cantos da Casa. Ofereço para o Antoniel, meu amigo, a esposa dele, Marilda, Luciana Santos, Ed Brito, Nega, Lucinda, Maria Ferreira, e para todas minhas amigas de A a Z, para não esquecer de ninguém. Hoje é dia dos amigos. Um abraço para todos os amigos. Tchau, fica com Deus.

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1: 18h35.
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7: É a 94 FM e o nosso Entardecer no Sertão. 18h36. 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Atendendo aqui quem está participando pelo WhatsApp, que é o 3431-8888, a grande amiga que está sintonizada conosco, a Mara, lá no bairro Nossa Senhora da Saúde. Ela pediu Gian e Giovanni.

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3: É o nosso Entardecer no Sertão pela Nova Paranaíba, 18 horas 41 minutinhos. E vamos atender a turma que está participando pelo WhatsApp, que é o 3431-8888. Fala comigo, grande amigo Luciano do Frango Assado.
4: Boa tarde, Caissão. Luciano aqui do Frango Assado, aqui te ouvindo, hein? Toca uma moda pra nós aí do Daniel, Tocando em Frente. Parece aí com o Zé de Brito, Juquinha da Saúde, meu pai Anísio, Helena do Morado do Sonho, Chicão Onda 28, o Mário Fofoco, o Zezão lá da Ponte Funda. E pra quem gosta da moda, bora agir, bora descansar. Fui.

Daniel tocando em frente aqui dentro do nosso Entardecer no Sertão. Foi lá pro companheiro Luciano do Frango Assado. Aquele abraço, 18 horas, 46 minutos. Atendendo agora a grande amiga Rita Peixoto e seu esposo Chico, pediu Renan e Raí, meu dilema.

O abastecimento de água do residencial Ana Cardoso, em Itumbiara, foi totalmente normalizado na manhã deste sábado. A interrupção foi provocada por uma falha elétrica no equipamento, que foi substituído imediatamente. Desde a implantação do loteamento, o abastecimento de água e coleta de esgoto são disponibilizados gratuitamente aos moradores, com todos os custos operacionais integralmente custeados pela incorporadora. As informações são da Almelina Incorporadora Limitada.

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É a 94.7, o programa Entardecer no Sertão, que vai ficando por aqui. 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As últimas modas de hoje, a penúltima moda aqui, vai lá pro meu amigo que tá de rádio ligado conosco, na 94.7, que é o Aldecir Mazeta. Alô, Aldecir, aquele abraço pra você. E a última do programa vai lá pro bar do pro meu amigo Heleno, que pediu Cleiton e Camargo. Então a primeira, Seresteira e Baduí, Encontro de Berrantes. Estou indo nessa. Um abraço e até amanhã.

0: Cândido Pereira Cardoso, proprietário da Fazenda Santa Rosa de Lima, município de Tumbiara, Goiás. Nenê da discoteca, compadre Valdemar Sarafim, meu querido. Luiz Rida Sobrinho, nosso abraço.
1: Muito bem, aqui fala o Ronan Ferreira Diniz, proprietário da Fazenda Piedade, município de Centralina. Diego Rodrigues, Ângelo, meu filho, Ademão Cabral dos Garcia, Rancharia.

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1: 19 horas e 3 minutos.
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4: Alô, Itumbiara, muito boa noite sul de Goiás e Triângulo Mineiro. Estamos chegando nesta segunda-feira com o programa Paranaíba é a dona da noite. E vamos juntos até logo mais às 21 horas e abrindo o programa, Zenete e Cristiano, Câmara da Frente.
5: Essa é pesada, hein?

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1: 19:28.
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5: 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O Dona da Noite está de volta na Nova Paranaíba. Nando Moreno, o nosso amor terminou.

0: Valeu.
1: Obrigado, gente. Obrigado. Tamo junto.
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3: 19 horas e 43 minutos.
4: É o Dona da Noite na Nova Paranaíba, chegando Luan Santana, acertou a mão.

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1: 20 horas e 7 minutos.
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4: O Dona da Noite continua pela Nova Paranaíba. Jadson, Misera.

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0: 20h20.
1: É o nosso Dona da Noite desta segunda-feira que entra na última hora. Felipe Araújo, espaçosa demais.

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1: 20:33.
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1: 20:34.
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0: Agora é com vocês, Bruno e Marrone.
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0: Fidum e Jack, Mato Grosso e Matias.
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0: 20 horas e 46 minutos.
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0: 20 horas e 47 minutos.
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5: É o nosso Dona da Noite na Nova Paranaíba, Michel Teló. O tempo não espera ninguém.

Tem uma paz. Tem uma paz que a gente só encontra quando a gente busca lá no fundo do coração. Lá no fundo do coração.

0: Está no ar a Voz do Brasil. As notícias do governo federal que movimentaram o país no dia de hoje.
1: Olá, uma boa noite.
2: Boa noite para você que nos acompanha em todo o país.
1: Segunda-feira, 20 de julho de 2026.
2: Vamos aos destaques da Voz do Brasil.
1: Agora é lei. Brasil conta com a Estratégia Nacional do Complexo Econômico Industrial da Saúde.
2: A legislação estabelece diretrizes para a pesquisa, o desenvolvimento e a produção de medicamentos, vacinas e outras tecnologias para o SUS. Márcia Fernandes.
3: A lei prevê medidas para incentivar a produção